0: Brasil para contratar microempreendedores individuais em serviços de manutenção e pequenos reparos e também outros serviços. Com a assinatura do termo de adesão nesta segunda-feira, as instituições públicas se somam aos demais órgãos federais, como escolas, prefeituras, governos estaduais e também que já utilizam, né, a ferramenta para contratar os serviços. A lista inclui profissionais de diferentes áreas, como explica o ministro do Empreendedorismo, da microempresa e da empresa de pequeno porte, Paulo Henrique Pereira.
1: É a possibilidade de uma escola contratar o pedreiro, o pintor do bairro, que às vezes tem a filha ou o filho estudando na escola, para fazer o serviço público, ao invés de mandar esse dinheiro para uma grande empresa. É um hospital que vai comprar comida de um produtor local, ou uma agência do Banco do Brasil que vai buscar lá a cozinheira para fazer um evento, que é uma empreendedora local, deixando o dinheiro nos territórios, nas localidades.
0: E olha, para participar, o MEI e microempresas devem acessar a plataforma com a conta gov.br, informar o CNPJ, realizar o cadastro no sistema de cadastramento unificado de fornecedores e, quando necessário, selecionar os serviços que oferecem. A partir daí, eles poderão enviar propostas para oportunidades disponíveis em seu município ou região. E a contratação é realizada toda de forma digital e pode ser concluída em até 5 dias após a publicação da demanda pelo órgão público. A secretária-geral do Ministério da Defesa, Sinária Wagner Fredo, conta como o sistema auxilia a contratação de serviço nas Forças Armadas.
2: Há uma conexão com os fornecedores locais para serviços de pequena monta. Então, a partir desse valor, que são aquisições até 13 mil, são feitas essas contratações. E hoje, dessas 390 unidades cadastradas, 148 já fizeram pelo menos uma aquisição.
0: E olha, a plataforma e o formulário de cadastro para fornecedores e órgãos públicos estão disponíveis no endereço oficial contratamaisbrasil.sistema.gov.br. Luciano.
3: Muito obrigada, Gabriela Noronha, pelas informações ao vivo aqui na Voz do Brasil.
4: O governo federal publicou no Diário Oficial resolução que define os segmentos que têm direito a crédito pelo Plano Brasil Soberano.
3: Tem direito a solicitar empréstimos ao BNDES, Banco Nacional de Desenvolvimento Econômico e Social, exportadores afetados pelas tarifas extras impostas pelos Estados Unidos e companhias e fornecedores que estão sofrendo com os conflitos no Oriente Médio.
4: Também podem acessar os recursos, projetos industriais e tecnológicos nas etapas de lavra associadas a beneficiamento, refino ou transformação de minerais.
3: E ainda produtores de fertilizantes e setores industriais de relevância para a balança comercial brasileira.
4: Quem usa o pedágio eletrônico nas rodovias, aquele que você passa sem parar na cancela e efetua o pagamento depois, agora pode acompanhar seus registros por aplicativo.
3: Em um só local, será possível conferir as passagens em pedágios, os valores e até dar uma entrada em contestação.
5: O pedágio eletrônico, chamado de Free Flow, permite a passagem de veículos pelos pontos de cobrança sem a necessidade de parada em cancelas ou cabines fiscais. E a partir de agora, o motorista que usa esse sistema vai poder consultar todos os registros de passagem por meio do aplicativo CNH do Brasil, que tem mais de 81 milhões de usuários. Será possível consultar registros nas rodovias que utilizam o sistema, sejam elas federais ou estaduais. O ministro dos Transportes, Jorge Santoro, deu detalhes sobre a plataforma.
6: Qualquer pessoa pode consultar as suas passagens nos portos de Free Flow no país inteiro. Com o aplicativo ela vai ter a noção exata se passou ou não passou, quando ela passou, em qual rodovia ela passou. Agora ele tem um órgão oficial que é a Senatran que diz, ele passou ali realmente. Ah, mas eu não passei. Então ele vai lá no aplicativo, ele pode fazer a contestação, eu não passei, não concordo com aquela cobrança. Até nisso o aplicativo é mais moderno.
5: Hoje, 14 concessionárias já estão integradas à plataforma. O aplicativo envia notificações sobre a cobrança e o motorista tem até 30 dias para pagar pela passagem no pedágio. Mas atenção, o pagamento não é feito pela plataforma. O CNH do Brasil direciona o usuário ao canal disponibilizado pela concessionária. Reportagem Luciana Colares de Holanda.
4: Parentes de desaparecidos contam com a tecnologia para ajudar na localização dessas pessoas.
3: Em todo o país, postos de coleta de DNA do Ministério da Justiça e Segurança Pública estão preparados para receber os familiares que ainda não tenham doado material genético.
4: A doação é simples e aumenta as chances pela busca da pessoa que desapareceu.
7: São 342 postos de coleta disponíveis em todo o país. A coleta é uma forma de ampliar as chances de identificação de pessoas desaparecidas. O secretário nacional de Segurança Pública, Chico Lucas, explica que o DNA do familiar é incluído em bancos de perfis genéticos e pode ser comparado com materiais de pessoas encontradas vivas ou mortas, cuja identidade ainda não foi confirmada.
8: Existe, então, um universo de pessoas que ainda possam ser identificadas. Por quê? Porque muitas vezes os parentes não vão atrás, os parentes não sabem. A amostra só pode ser usada para fins de localização de desaparecidos, porque a pessoa pode ter receio de ser, por exemplo, comparado com um criminal. Então, essa identificação não serve a fins criminais, só civis.
7: Desde 2021, foram 815 identificações de pessoas desaparecidas através dos bancos de DNA. A recomendação é que participem da campanha, preferencialmente familiares biológicos diretos. Pai ou mãe, filhos ou irmãos da pessoa desaparecida. Menores de idade também podem participar, acompanhados e autorizados por um responsável. A coleta é simples, feita com um cotonete ou uma pequena esponja na parte interna da bochecha. Não é necessário estar em jejum. Simone de Jesus, da Coordenação de Políticas sobre Pessoas Desaparecidas do Ministério da Justiça, defende que o procedimento ajuda na identificação.
9: Quem tem um familiar desaparecido, que doe seu material, que seu uma possibilidade muito importante de poder resolver e ter uma resposta numa situação que a gente sabe que é tão desesperadora para todos os familiares.
7: Quem já forneceu DNA em campanhas anteriores não precisa repetir o procedimento. O perfil continua armazenado e pode ser comparado em novos registros. O familiar deve procurar os postos indicados pelo Ministério da Justiça, munidos de documento de identificação, o memorando de encaminhamento da delegacia e, se possível, documentos da pessoa desaparecida. Reportagem Pablo Mundim.
3: Os endereços dos postos de coleta podem ser consultados em gov.br/MJ.
4: Escuta, acolhimento e orientação a mulheres em situação de vulnerabilidade.
3: A partir de hoje serão disponibilizados 100 mil teleatendimentos a elas pelo SUS.
4: Conheça os detalhes na reportagem de Graziele Bezerra.
10: O serviço é voltado a mulheres em situação de violência, mães atípicas e mulheres que cuidam de familiares com deficiência ou doenças raras. A expectativa é realizar até 100 mil teleatendimentos por mês a partir desta segunda-feira. As consultas poderão ser agendadas via Meu SUS Digital, como explica a secretária de Atendimento Especial da Saúde do Ministério da Saúde, Ana Luísa Caldas.
11: Essa oferta de maneira remota, de maneira na palma da mão, para a gente facilitar e, de fato, conseguir superar algumas barreiras de acesso. A gente sabe que a gente ainda não consegue ter a capilaridade que a gente gostaria de ter de serviços especializados em todos os territórios nacionais. Então, por que não utilizar também da saúde digital, atendimento remoto, a favor e em prol dessas pessoas no território?
10: Para agendar um atendimento, basta acessar o aplicativo Meu SUS Digital com a conta gov.br, selecionar a opção Acolhe Mais e realizar o cadastro. Em até 24 horas, a paciente receberá o contato da equipe do SUS para escolher a data e o horário da consulta. Cada usuária poderá realizar até 10 sessões, com possibilidade de realizar um novo ciclo quando necessário. Especialistas em saúde mental foram capacitadas para identificar situações de risco em que a paciente esteja, como explica o ministro da Saúde, Alexandre Padilha.
12: Começa com a psicóloga, combinando com aquela mulher, qual que é a palavra que você pode usar como código para interromper a consulta, se você se sentir em situação de risco, se o agressor passar por aqui, entrar por aqui, né? O papel vai ser acolher e buscar construir um conjunto do cuidado junto ali com o município, junto com a rede local, com as potências que a rede local tem, né?
10: Ao final das sessões,

0: disponível no Sistema Único de Saúde.
1: Davi Alves de Souza, morador de Brasília, é filho de um pai alcoólatra e perdeu a mãe aos 7 anos de idade. Ele conta que encontrou na bebida uma forma de preencher o vazio deixado pela mãe. Aos 42 anos, decidiu buscar ajuda para abandonar a dependência.
2: Pedi trabalho, pedi esposa, falei assim, eu não quero mais, eu acho que eu vou conseguir, eu tenho certeza que eu vou conseguir.
1: Dados do Ministério da Saúde apontam que cerca de 20% dos brasileiros com mais de 18 anos ingerem pelo menos 6 doses de álcool em uma única ocasião. O consumo excessivo é um dos principais fatores de risco para diversas doenças. Também provoca prejuízos emocionais e sociais, como lembra a gerente do Centro de Atenção Psicossocial, Álcool e Outras Drogas de Samambaia, Gabriele Tereza de Jesus.
3: Normalmente a família chega um momento que não quer mais, nem os filhos, nem a esposa, então eles vêm na questão do trabalho, deixam de ir ao trabalho ou perdem o emprego, ficam em situação de rua.
1: A ferramenta Modera Brasil, disponível no Meu SUS Digital, oferece meios de prevenção ao uso exagerado de bebidas alcoólicas. O aplicativo permite ao cidadão avaliar o padrão de consumo e recomenda, quando necessário, procurar os serviços da rede pública de saúde. O Modera Brasil foi desenvolvido pela Universidade de São Paulo em parceria com o Ministério da Saúde, como explica a secretária de Atenção Primária à Saúde, Ana Luísa Ferreira Caldas.
4: O aplicativo ele vem como uma ferramenta de autocuidado apoiado para fazer a avaliação do nosso consumo alcoólico enquanto cidadãos, mas também traz diversas ferramentas dentro do próprio aplicativo para educação e saúde, traz o consumo, né? De quanto que custa esse consumo alcoólico que as pessoas acabam utilizando na sociedade de maneira geral, exatamente para a gente poder fazer promoção da saúde, levar o autocuidado apoiado e conhecimento técnico baseado em evidência para a população se sentir também segura com as informações na palma da mão.
1: E para quem precisa de ajuda para enfrentar problemas relacionados ao consumo de álcool, a Unidade Básica de Saúde é a primeira porta de entrada para o cuidado no SUS. As equipes orientam como reduzir ou interromper o consumo e oferecem ainda tratamento de saúde para doenças associadas ao uso de bebidas e, quando necessário, encaminham para um atendimento especializado nos Centros de Atenção Psicossocial, Álcool e Outras Drogas, CAPS. Reportagem Cleide Lopes.
5: A vacinação de crianças e adolescentes menores de 15 anos segue em todo o país até 1º de setembro dentro da campanha nacional de multivacinação.
0: Pais e também responsáveis devem procurar uma unidade de saúde e levar a caderneta de vacinação em papel ou pelo Meu SUS Digital para conferir se há doses em atraso e manter a proteção contra mais de 20 doenças.
5: No último sábado, o Dia D reforçou a mobilização com atendimento em unidades de saúde, pontos móveis e espaços públicos.
6: Em Brasília, o servidor público Daniel Moreira aproveitou o dia de folga para atualizar a caderneta de vacinação dos filhos.
7: Eu trouxe as crianças para verificar se a cobertura vacinal estava adequada, se não. E aproveitei e também verifiquei se as minhas vacinas estavam em dia.
6: Famílias inteiras reservaram o sábado para ficar em dia com a saúde. Unidades básicas de todo o país abriram as portas para a campanha de multivacinação. O ministro da Saúde, Alexandre Padilha, falou da importância da vacina.
8: Vocês, pais e mães atuais, só não têm paralisia infantil, só não tiveram meningite, só não tiveram sarampo, porque um dia o seu pai e a sua mãe saiu de casa e te levou para vacinar. Hoje a vacina está o ano inteiro lá. Se tiver dificuldade de levar na unidade de saúde, faz uma autorização para tomar a vacina na escola, que as equipes de saúde da família de todo o país vão até as escolas vacinar as crianças. Então tem toda a oportunidade para vacinar, manter sua criança protegida.
6: Por causa do surgimento de um surto de sarampo em vários países das Américas, a vacinação contra a doença está sendo reforçada, como destacou o ministro Alexandre Padilha.
8: Quem é de São Paulo, São Bernardo e Guarulhos, são três cidades que hoje têm pouco mais de 20 casos identificados desde o começo de julho, precisa tomar a vacina do sarampo, mesmo se achar que está com a caderneta atualizada.
6: O dia D

0: de vacinação também atraiu idosos e gestantes aos postos de vacinação. Foi o caso da aposentada Dalva Dourado.
1: Sem as vacinas, né, como que a gente vai se livrar das epidemias, das doenças? Tem que vacinar.
0: Já a bancária Ana Paula Medeiros trouxe o filho e acabou também sendo vacinada.
2: Eu tomei 3, todas que estavam em atraso, e aí agora já está tudo em dia.
0: A pequena Maria Clara de Andrade, de 10 anos, resumiu bem o sentimento de estar imunizada.
3: Se você pegar uma doença, pode ser pior do que vacinar, bem pior.
0: A campanha segue até o dia 1º de setembro com a oferta de 20 vacinas do calendário nacional. A estratégia protege contra doenças graves como meningite, tuberculose, hepatite e cânceres associados ao HPV. Reportagem Luana Karen.
4: Já está disponível para consulta o 4º e último lote da restituição do Imposto de Renda 2026.
5: O valor pode ser creditado na conta do contribuinte até o dia 31 de agosto.
4: A consulta ao lote pode ser feita no portal ou no aplicativo da Receita Federal.
6: A consulta ao 4º lote de restituição do Imposto de Renda à Pessoa Física de 2026 começa nesta segunda-feira, dia 24 de agosto. O lote também inclui restituições residuais de anos anteriores. São 521.935 restituições, que somam quase R$1.240.000. O crédito será realizado em 31 de agosto e é feito somente em conta do titular da declaração. Entre os beneficiados estão contribuintes com prioridade legal, como idosos, pessoas com deficiência ou doença grave e com contribuintes cuja a principal fonte de renda seja o magistério. A consulta pode ser feita no portal da Receita Federal, gov.br/Receita Federal, em Meu Imposto de Renda, e depois em Consultar Minha Restituição. Também é possível verificar a situação pelo aplicativo da Receita Federal. Se houver pendências na declaração, o contribuinte pode corrigir as informações por meio de uma declaração retificadora. Dilson Santa Fé, para a Voz do Brasil.
5: Apresentada esse mês, a versão atualizada de uma publicação com o mapeamento de riscos para a prevenção de desastres naturais no país.
4: O texto traz avanços científicos e técnicos das últimas décadas, desde a obra original publicada em 2007.
5: O objetivo é apoiar os municípios na elaboração de planos, projetos e obras de redução de riscos diante dos impactos trazidos pelas mudanças climáticas.
4: Entre elas, o fenômeno do El Niño, que traz impactos como chuvas acima da média na região sul e seca e calor acentuados na porção Norte.
5: Foi o que apontou Rodolfo Moura, diretor do Departamento de Mitigação e Prevenção de Risco do Ministério das Cidades.
7: Isso é possível atuar nos desastres, a gente conhece o risco. No momento que a gente está vivenciando agora, de crise climática, de possível intensificação dos processos com o El Niño que se avizinha. Então a gente entende que é um documento que pode já surtir efeito como um documento que pode trazer ações de prevenção de norte a sul do Brasil.
4: A publicação está disponível no site gov.br/cidades.
5: A música brasileira e suas partituras agora na internet.
4: Um espaço onde notas, acordes e melodias que fazem parte da nossa história estão a um clique de distância.
5: O novo portal de partituras amplia o acesso a esse patrimônio musical, colaborando também para o ensino musical brasileiro.
8: Chico Buarque, Tom Jobim, Hermeto Pascoal, nomes da música brasileira que agora têm partituras de suas composições reunidas na plataforma online Partituras Brasileiras. A diretora do Centro de Música da Fundação Nacional de Artes, FUNARTE, Eulícia Esteves, explica o que é possível encontrar no site.
9: Partituras do nosso cancioneiro popular, partituras de música de concerto, de compositores brasileiros, ou seja, é uma plataforma de partituras de compositores nacionais, para várias formações, para orquestras, para bandas e para instrumento solo também.
10: O acervo contempla materiais voltados ao ensino musical. Além das partituras, é possível também conhecer obras da música brasileira em formato digital. Na plataforma, o usuário pode pesquisar em itens como catálogo geral, ensino musical e Bienal da Música Brasileira Contemporânea. Eulícia Esteves, da Funarte, destaca quem pode usar o material.
11: Músicos, professores, pesquisadores, amantes da música brasileira de uma forma geral.
10: A plataforma vai permitir o aumento gradual do acervo, como explica o músico, pesquisador e professor Renato Borges.
12: Porque já existe uma quantidade razoável de repertório que é disponibilizado, né, em projetos digitais a tendência é que essa quantidade vai aumentar com o passar do tempo.
10: A pesquisa da partitura pode ser feita pelo nome do compositor, título da obra e formação instrumental, como banda marcial, por exemplo. Também é possível pesquisar por diferentes instrumentos e tipos de voz, como soprano e tenor. O endereço da plataforma é partiturasbrasileiras.funarte.gov.br. Reportagem, Márcia Fernandes.
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4: A lista de espera do programa Universidade para Todos, o ProUni, para o segundo semestre do ano, recebe manifestações de interesse nos dias 26 e 27 de agosto, quarta e quinta-feira.
5: Podem participar os candidatos que não foram pré-selecionados nas chamadas anteriores e aqueles que não conseguiram vaga por falta de formação de turma.
4: O processo é gratuito e deve ser feito pelo Portal Único de Acesso ao Ensino Superior.
5: E essas foram as notícias do governo federal.
4: Uma realização da Secretaria de Comunicação Social da Presidência da República.
5: Com produção da empresa Brasil de Comunicação.
4: Fique agora com as notícias do Poder Judiciário e do Congresso Nacional. Uma boa noite.
5: Boa noite para você. Até amanhã.
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16: Supremo inicia audiência pública para debater a constitucionalidade de dispositivos da lei antifacção.
17: TST discute o controle do uso de banheiro no trabalho.
16: STJ decide que judiciário só pode determinar tratamento pelo SUS no exterior em situações excepcionais.
17: Boa noite, eu sou Arthur Filho.
16: E eu sou Walter Lima.
17: O Supremo iniciou hoje uma audiência pública para debater a constitucionalidade de dispositivos da lei antifacção.
16: Ao todo, 48 expositores foram admitidos para apresentar argumentos técnicos sobre dispositivos da nova legislação, que são questionados em 4 ações diretas de inconstitucionalidade em tramitação na Corte.
17: Oficialmente denominada Marco Legal do Combate ao Crime Organizado, a lei que entrou em vigor em março alterou o Código Penal, o Código de Processo Penal e outras leis penais.
16: O texto define como facção criminosa o agrupamento de pelo menos 3 pessoas que empreguem violência, grave ameaça ou coação para exercer controle territorial ou social, intimidar a população e autoridades ou atacar serviços estruturais essenciais. A audiência será retomada amanhã pela manhã e se estende na parte da tarde.
17: Judiciário só pode obrigar o SUS a custear tratamento médico no exterior em casos excepcionais, como comprovação de que não há tratamento eficaz disponível no Brasil.
16: Para o STJ, o direito à saúde não garante acesso à melhor tecnologia médica disponível no mundo. Fátima Uchoa.
18: Com esse entendimento, a segunda turma do STJ manteve a negativa do TRF4 para que a União custeasse o transplante intestinal e o tratamento de uma menina de 11 anos em hospital dos Estados Unidos. O ministro relator Marco Aurélio Belize explicou que havia dados técnicos sobre hospitais brasileiros habilitados para o referido transplante. O ministro também ressaltou que a proteção integral assegurada a crianças e adolescentes não afasta a necessidade de observar os critérios técnicos à organização do SUS e a igualdade na distribuição de recursos, devendo a proteção integral ser harmonizada com a sustentabilidade do sistema e com as escolhas legítimas de política pública.
17: O TST faz audiência pública nesta terça-feira para debater o controle e a limitação do uso de banheiro por empregados durante o trabalho.
16: O assunto diz respeito principalmente a setores específicos como teleatendimento e frigoríficos. Simone Moura.
19: Para muitos trabalhadores, o tempo de trabalho é tão cronometrado que é difícil até ir ao banheiro durante o serviço. Mas essa é uma necessidade básica de qualquer pessoa. Por isso, o assunto virou tema de audiência aqui no TST. O Tribunal Superior do Trabalho quer ouvir trabalhadores, empresários, médicos, para discutir a possibilidade de acordos e convenções coletivas flexibilizarem regras relacionadas ao uso de banheiros em atividades como teleatendimento e frigoríficos. A audiência será realizada às 14h desta terça-feira na sede do TST, com transmissão ao vivo pelo canal do Tribunal no YouTube.
17: Participação dos eleitores é destacada pelo presidente do TSE durante eleição simulada no Maranhão.
16: O teste reuniu mais de 1000 eleitores e reproduziu as condições de uma eleição real. Vitor Struck.
20: A participação dos eleitores é fundamental para garantir a força e a legitimidade da democracia. A avaliação é do presidente do TSE, ministro Cássio Nunes Marques, que acompanhou uma eleição simulada em Paulino Neves, no Maranhão. A iniciativa, promovida pelo TRE do Maranhão, é acompanhada pelo TSE. Funcionou como um ensaio para as eleições gerais de 2026. A simulação reproduziu as etapas de uma eleição real, desde o primeiro voto até a emissão do boletim de urna no fim do dia. Técnicos e observadores do TSE acompanharam a operação. Segundo o presidente do tribunal, o uso da tecnologia na justiça eleitoral tem como objetivo garantir que a vontade do eleitor seja registrada de forma exata, transparente e segura.
21: A tecnologia, para essa justiça especializada, nunca representou um fim em si mesmo, mas sim o meio pelo qual garantimos que a vontade do eleitor seja registrada de forma exata, transparente e inviolável.
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17: A você, uma boa noite.
16: E até amanhã.
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22: Eu sou Paula Groba.
23: E eu sou Ricardo Nakaoka.
22: E estes são os destaques de hoje do Jornal do Senado, que começa agora.
23: Fim da escala 6x1 é defendida em sessão de homenagem ao Tribunal Superior do Trabalho.
22: PEC com mudanças na segurança pública chega ao Senado.
23: Campanha mobiliza familiares de desaparecidos para coleta de DNA.
22: Boa noite.
23: Boa noite.
22: O mundo do trabalho mudou, os desafios também. A inteligência artificial, a automação e as plataformas digitais estão transformando profissões, jornadas e relações entre trabalhadores e empregadores. Em meio a tantas mudanças, velhos problemas permanecem, mas ganham novas formas.
23: Uma sessão especial do Senado celebrou nesta segunda-feira os 80 anos do Tribunal Superior do Trabalho. Durante o evento, parlamentares e representantes da Justiça Trabalhista defenderam o fim da escala 6x1 e o combate à precarização no mercado laboral. A repórter Marcela Diniz traz os detalhes.
24: Em 1946, o então Conselho Nacional do Trabalho passou a integrar oficialmente o Poder Judiciário e a se chamar Tribunal Superior do Trabalho. De lá até hoje, muita coisa mudou nas relações entre patrões e empregados. Terceirização, trabalho intermitente e outros tipos de contrato que não abrangem direitos que eram consagrados em outros tempos, como férias remuneradas e auxílio-doença. A tecnologia também impactou o mundo laboral. Diante dessa realidade, a Justiça do Trabalho precisa compreender os novos cenários e assegurar proteção ao elo mais fraco, o trabalhador. O presidente do TST, ministro Luiz Felipe Vieira de Melo Filho, comentou esse desafio.
0: A inteligência artificial, a automação, a economia digital e o trabalho intermediado por plataformas já fazem parte da realidade de milhões de pessoas. A própria noção de tempo e local de trabalho passa por profundas mudanças. A velha exploração do trabalho assume novas faces e desafia, cotidianamente, o mistério de distribuir justiça social.
24: O senador Paulo Paim, do PT do Rio Grande do Sul, defendeu que o Congresso aprove leis que garantam proteção trabalhista e o direito de viver para além do trabalho.
1: É urgente que o Brasil ponha o fim da escala 6x1 e promova a redução da jornada de trabalho para 40 horas semanais sem redução salarial. Isso é modernizar as relações de trabalho.
24: Ministros do TST já defenderam publicamente a aprovação da proposta de emenda à Constituição que acaba com a escala 6x1 e reduz a jornada máxima para 40 horas semanais. A PEC está na Comissão de Constituição e Justiça do Senado.
22: O Senado analisa o projeto de lei que torna obrigatória a realização do teste do bafômetro ou exames toxicológicos para todos os condutores envolvidos em acidentes de trânsito.
23: A proposta também estabelece que o crime de homicídio culposo ao volante sob efeito de álcool ou drogas seja inafiançável. A reportagem é de Bruno Lourenço.
2: O projeto torna obrigatória a testagem de alcoolemia ou de outras substâncias psicoativas em motoristas envolvidos em sinistros. O autor, senador Fabiano Contarato, do PT do Espírito Santo, que já foi delegado, afirma que a medida busca evitar dúvidas na perícia e agilizar a identificação de casos de embriaguez logo após a ocorrência.
3: O que o projeto faz é que, em estado flagrancial, ele vai ser preso em flagrante. Aí o juiz, na audiência de custódia, é que vai avaliar se ele vai manter a prisão em flagrante ou se ele vai converter a prisão em flagrante preventivo.
2: Além da testagem compulsória, a proposta veda a concessão de fiança nos casos em que o motorista alcoolizado ou drogado causar a morte de outra pessoa. A medida já foi aprovada na Comissão de Segurança Pública.
22: E a segurança pública pode ganhar novas regras diretamente na Constituição. A chamada PEC da Segurança Pública começa a avançar no Senado após ser enviada à Comissão de Constituição e Justiça. Entre outros pontos, a proposta prevê maior integração das ações de segurança entre União, estados e municípios.
23: Com a escolha de um relator, o texto poderá entrar na fase de discussão. Os detalhes com o repórter Herman Kulitz.
6: A chamada PEC da Segurança Pública busca modificar a Constituição com o objetivo de combater com mais rigor o crime organizado, de ampliar a atuação da Polícia Federal, de criar polícias municipais, de aumentar os recursos para a segurança pública e para o sistema penitenciário, além de trazer outras medidas que ajudem no enfrentamento da criminalidade. Como destacou o relator da proposta, senador Rogério Carvalho, do PT de Sergipe.
25: Para que a gente possa aprovar definitivamente uma emenda constitucional que defina claramente o financiamento do sistema prisional brasileiro, que a gente possa integrar os órgãos de segurança pública, municipais, estaduais e federal, que a gente possa integrar as inteligências e, com isso, ter mais financiamento e mais gestão da segurança pública, responsabilizando todos os entes federados e, assim, garantir ao povo brasileiro direito à segurança, à liberdade de ir e vir.
6: Após análise na comissão, o texto poderá seguir para o plenário do Senado, onde precisará de pelo menos 49 votos favoráveis em 2 turnos para ser aprovada.
22: E familiares de pessoas desaparecidas podem procurar até a próxima sexta-feira pontos de coleta em todo o país para fornecer o material genético.
23: O DNA poderá ser comparado com bancos de dados e auxiliar na identificação e localização de desaparecidos. Repórter Rodrigo Rezende.
26: Até a próxima sexta-feira, 28 de agosto, familiares de pessoas desaparecidas podem entrar em contato com as secretarias de segurança dos 26 estados do país e do Distrito Federal para que profissionais façam a coleta de DNA e outros materiais que permitam o auxílio na busca pelos desaparecidos. A presidente da Comissão de Direitos Humanos do Senado, senadora Damaris Alves, do Republicanos do Distrito Federal, afirma que a situação é urgente.
27: A Comissão de Direitos Humanos tem dado uma atenção especial porque hoje no Brasil nós estamos com mais de 100 mil pessoas desaparecidas e mais de 55 mil são crianças. Onde estão nossas crianças?
26: A coleta de DNA é indolor e deve ser preferencialmente feita por familiares de primeiro grau da pessoa desaparecida, caso de pai, mãe, filhos ou irmãos. Para mais informações, acesse gov.br/mj.
22: O projeto que transforma em lei o mapa do caminho para zerar o desmatamento e fazer a transição energética no Brasil está em análise nas comissões do Senado.
23: A ideia de mapa do caminho foi apresentada pelo Brasil na COP30 no ano passado em Belém. Repórter César Mendes.
4: O projeto do senador Beto Faro, do PT do Pará, inclui na Política Nacional sobre Mudança do Clima os mapas para uma transição justa à economia de baixo carbono e para o desmatamento zero. Segundo o autor, a medida transforma essas diretrizes em política de Estado e pode servir de referência a outros países em desenvolvimento. O climatologista Carlos Nobre também defende ações de restauração florestal em grande escala.
7: 4 biomas brasileiros estão na beira do ponto do retorno: Amazônia, Cerrado, Pantanal e Caatinga. É essencial que o Brasil vá nessa linha desses mapas.
4: O mapa do caminho vai permitir um planejamento de longo prazo para o Brasil reduzir suas emissões e combater o desmatamento, alinhado com os compromissos internacionais assumidos no Acordo de Paris.
8: Eleições 2026.
22: O dinheiro é um dos combustíveis das eleições. É ele que ajuda a financiar campanhas, pagar equipes, produzir materiais e levar candidatos até os eleitores. Neste ano, quase 5 bilhões de reais estarão disponíveis para a disputa eleitoral.
23: Mas afinal, de onde vem todo esse dinheiro? E como ele é dividido entre partidos e candidatos? A repórter Patrícia Oliveira explica.
9: O fundo eleitoral é formado por dinheiro público e é destinado apenas para as campanhas em ano de eleições. Em 2026, dos quase 5 bilhões de reais para os 30 partidos registrados no TSE, o PL é que vai ficar com a maior fatia, cerca de 882 milhões de reais. A divisão leva em conta o tamanho das bancadas na Câmara e os votos recebidos pelos partidos na eleição anterior para deputado federal. Também considera a representação no Senado e 2% são divididos igualmente entre todas as legendas. Os partidos definem como distribuir a sua parcela entre os candidatos, como explica o cientista político Rafael Favetti.
10: Os partidos, a rigor, podem usar livremente, tal qual a sua diretoria executiva queira usar na campanha. Porém, os partidos prestam contas à Justiça Eleitoral terminadas as eleições.
9: O eleitor pode acompanhar essa prestação de contas dos partidos pelo site do TSE.
23: Portal e-Cidadania. Apresente sua ideia legislativa, participe de audiências públicas e sabatinas ou opine sobre uma proposta em debate no Senado. 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Com a edição de Paula Groba e trabalhos técnicos de João Lira, o Jornal do Senado fica por aqui. Acompanhe agora as notícias da Câmara dos Deputados. Boa noite.
22: Boa noite e até amanhã.
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11: Projeto estimula energia limpa em assentamentos da reforma agrária.
12: Deputados atualizam regulamentação dos profissionais da radiologia.
11: Propostas ampliam controle sanitário sobre suplementos alimentares.
12: Boa noite. Projetos que ampliam o controle sanitário sobre suplementos alimentares estão prontos para serem incluídos na pauta de votações do plenário da Câmara. Saiba mais sobre o assunto na reportagem de José Carlos Oliveira.
13: O deputado Felipe Carreiras, do PSB de Pernambuco, acredita em rápida aprovação de propostas que ampliam o controle sanitário e as punições para fraudes e publicidade enganosa em torno dos suplementos alimentares. Os três projetos de lei foram recomendados pelo grupo de trabalho que ele coordenou na Câmara dos Deputados, já tiveram o regime de urgência aprovado e, portanto, estão prontos para votação no plenário. Além de criminalização e aumento de multa diante de irregularidades, as propostas têm foco em segurança alimentar.
28: Nós temos a grande chance de ter uma legislação moderna, de referência internacional, na medida que nós procuramos enxergar todos os mercados mundiais que comercializam suplemento. A gente pensa uma proibição e uma multa para a rede social que estiver possibilitando esse tipo de propagação indiscriminada, assim como as big techs que ofertam no Mercado Livre, no Amazon, na Shopee, esse tipo de produto. Pior do que a suplementação inadequada é a substância falsificada. E está entrando no Brasil, sendo sugerida por esses digital influencers que não tem nem informação médica.
13: Entre 2000 e 2025, 63% dos processos analisados pela Agência Nacional de Vigilância Sanitária foram relacionados a suplementos, envolvendo uso de anabolizantes, manipulação do teor de proteínas e rótulos irregulares. Nas audiências públicas promovidas pelo grupo de trabalho entre outubro do ano passado e março deste ano, técnicos da Anvisa relataram casos de suplemento ômega 3 feito apenas de óleo vegetal com aroma de peixe, whey protein e creatina à base de farinha com saborizante e substâncias tóxicas do agronegócio em laboratório de suplemento alimentar. Felipe Carreiras deverá ser o relator das propostas de controle sanitário dos suplementos alimentares no plenário da Câmara. O deputado lembrou que as audiências no grupo de trabalho ouviram todos os setores envolvidos, desde as empresas até médicos e nutrólogos. Da Rádio Câmara de Brasília, José Carlos Oliveira.
5: Saúde.
14: Baleia Rossi, do MDB de São Paulo, apresentou projeto que estabelece diretrizes para ampliar a atenção à saúde da mulher durante o climatério e a menopausa no SUS. Ele explica que a ideia é qualificar o atendimento, ampliar o diagnóstico e facilitar o acesso a tratamentos.
15: O texto também institui a Semana Nacional de Conscientização sobre o Climatério e a Menopausa, a ser realizada na primeira quinzena de março. O objetivo, segundo Baleia Rossi, é ampliar a informação sobre o tema, reduzir estigmas e fortalecer as ações de educação em saúde.
5: Previdência.
14: Júnior Lourenço, do Maranhão, é favorável ao projeto que regulamenta a aposentadoria especial de agentes comunitários de saúde e de combate às endemias. Para ele, a medida é importante para garantir direitos previdenciários àqueles que atendem diretamente à população.
15: Júnior Lourenço explica que a proposta prevê aposentadoria com integralidade e paridade aos 50 anos para mulheres e aos 52 para homens, após 20 anos de atividade. O texto também estabelece regras para quem tem tempo de serviço em outras funções.
5: Trabalho.
14: Projeto de Rodrigo Valadares, do PL de Sergipe, cria uma modalidade de aprendizagem voltada a jovens egressos do serviço militar obrigatório. O texto permite que empresas de segurança privada substituam a cota de aprendizes pela concessão de bolsas preparatórias a esses jovens.
15: Rodrigo Valadares explica que o projeto reduz para 19 anos a idade mínima para atuação como vigilante de quem comprovar a prestação do serviço militar e dispensa. Para ele, a medida amplia a inserção de ex-militares no mercado de trabalho e reduz a vulnerabilidade desses jovens.
5: Votação.
14: O projeto que amplia o reconhecimento de profissionais da radiologia foi alterado na Câmara e retorna ao Senado para análise das modificações. Saiba mais com a repórter Sofia Peçanha.
16: A Comissão de Constituição e Justiça aprovou o projeto que atualiza a regulamentação das profissões de técnico e tecnólogo em radiologia e de bacharel em ciências radiológicas. A proposta, já aprovada pelo Senado, altera a lei que regula o exercício das profissões da área desde 1985. Entre as mudanças está o reconhecimento formal das categorias de bacharel, tecnólogo e técnico em radiologia, além da ampliação das áreas de atuação profissional. O texto busca adequar a legislação às novas tecnologias utilizadas em exames e tratamentos de saúde, além de atividades industriais e de segurança que utilizam radiação. O projeto já havia sido aprovado pela Comissão de Saúde. Na reunião, o relator, o deputado Ricardo Silva, do PSD de São Paulo, destacou a importância desses profissionais para o funcionamento dos serviços de saúde.
17: Eles buscam beneficiar os profissionais técnicos em radiologia, os quais têm atuação relevante nos serviços de saúde, principalmente na produção de exames radiológicos indispensáveis ao diagnóstico de patologias.
16: Além de atualizar as regras para o exercício da profissão, o texto determina quem pode obter registro nos Conselhos Regionais de Técnicos em Radiologia, estabelece regras para supervisão das técnicas radiológicas e reforça exigências relacionadas à proteção radiológica e à segurança dos trabalhadores e usuários dos serviços. Na prática, a proposta busca dar mais segurança jurídica aos profissionais ao definir quem pode atuar em cada atividade e quais são as responsabilidades de cada função. Durante a votação na Comissão de Constituição e Justiça, a deputada Érica Cocai, do PT do Distrito Federal, defendeu a proposta, afirmando que uma das principais mudanças é o reconhecimento dos tecnólogos em radiologia na legislação.
0: E por fim dizer que nós temos uma legislação que é uma legislação antiga, que não previa o tecnólogo, e tecnólogo agora vai poder fazer concurso público. Tecnólogo vai poder adentrar na saúde como tecnólogo. Portanto, é um reconhecimento.
16: Como a proposta que atualiza a regulamentação dos profissionais das técnicas radiológicas sofreu alterações durante sua análise na Câmara, ela retorna agora ao Senado para análise dessas modificações. Da Rádio Câmara de Brasília, Sofia Peçanha.
1: Desenvolvimento Regional.
12: O grupo do PL do Rio Grande do Sul defende a criação de um regime excepcional para agilizar obras e compras em estados e municípios atingidos por calamidades climáticas. A medida flexibiliza regras de licitação e reduz prazos para acelerar a reconstrução da infraestrutura pública.
14: O projeto também permite contratações simplificadas para obras de prevenção, como drenagem, contenção de encostas e sistemas de alerta. Zucco explica que a intenção é reduzir a burocracia sem abrir mão da transparência e da fiscalização dos recursos públicos.
1: Meio ambiente.
12: Mário Negromonte Júnior, do PSB, pede que a Comissão de Finanças e Tributação realize uma audiência pública para discutir os impactos econômicos, fiscais e patrimoniais da atuação do ICMBio e das unidades de conservação federais em Una, no sul da Bahia.
14: Segundo Mário Negromonte Júnior, as restrições ambientais afetam atividades agropecuárias, investimentos, acesso ao crédito e a arrecadação do município. Ele defende o debate para conciliar a preservação ambiental com segurança jurídica dos proprietários e o desenvolvimento da região.
1: Transportes.
12: A Câmara aprovou e encaminhou para análise do Senado o projeto que prorroga até 2032 a dispensa do adicional ao frete para a renovação da marinha mercante em transportes com origem ou destino nas regiões Norte e Nordeste. André Abidon, do PP do Amapá, observa que a cobrança pode representar de 8 a 40% do valor do frete.
14: De acordo com André Abidon, a prorrogação ajuda a reduzir os custos de transporte e dá mais segurança para empresas planejarem investimentos nas duas regiões. O benefício vale para a navegação entre portos brasileiros e para o transporte por rios e lagos.
1: Economia.
12: Afonso Florense, do PT da Bahia, assina projeto que cria a Lei de Proteção da Soberania Econômica Nacional contra sanções estrangeiras. A proposta proíbe que sanções unilaterais impostas por outros países produzam efeitos no Brasil.
14: De acordo com Afonso Florence, a medida protege a autonomia do país e impede o encerramento injustificado de contas bancárias e contratos por exigências externas. O deputado sustenta que o objetivo é proteger a economia e a legislação de interferências estrangeiras.
12: A proposta de emenda à Constituição que amplia a imunidade tributária de organizações religiosas foi aprovada na Câmara. Gabriel Mota, do União de Roraima, explica que o texto também impede a cobrança de impostos na aquisição de bens e serviços necessários ao funcionamento das instituições.
14: Gabriel Mota avalia que a mudança dá mais segurança jurídica à aplicação do benefício tributário. A proposta se estende a creches, asilos, orfanatos, monastérios, seminários e comunidades terapêuticas sem fins lucrativos geridas por essas organizações.
1: Agricultura.
12: Uma comissão aprovou o projeto que institui incentivos à geração de energia limpa em assentamentos da reforma agrária. A repórter Maria Neves tem mais detalhes.
2: A Comissão de Minas e Energia da Câmara aprovou o projeto do deputado Mercinho Lucena, do PSD da Paraíba, que cria incentivos para a geração de energia elétrica de fontes renováveis em áreas da União destinadas à reforma agrária. Pelo texto, poderão se beneficiar da lei pessoas físicas ou jurídicas organizadas em cooperativas e associações que representem assentados. Para para viabilizar a geração de energia limpa nos assentamentos, a proposta assegura acesso prioritário a linhas de financiamento em bancos públicos e prioridade no licenciamento de obras de rede elétrica. O projeto também permite que o excedente de energia de microgeração e de minigeração distribuída seja adquirido por distribuidoras ou órgãos públicos. De acordo com o relator, deputado Júlio Lopes, do PP do Rio de Janeiro, o projeto cria a possibilidade para que cerca de 1 milhão de famílias acessem novas fontes de renda por meio da comercialização de excedentes energéticos. Na opinião do parlamentar, ao permitir que essas famílias instalem e operem usinas de energia limpa, o projeto cria um ambiente de negócios favorável ao cooperativismo e ao associativismo rural.
3: É um projeto que tem um mérito muito especial de dar àquelas pessoas que estão em áreas destinadas à reforma agrária, portanto, pessoas que não têm propriedade, que não têm terra, que não têm outras possibilidades de desenvolverem projetos de energia e, a partir desses projetos, terem uma capitalização, terem uma renda. E eu entendi que isso será de grande valia para a capitalização dessas áreas mais pobres do Brasil, ajudando essas populações menos assistidas.
2: O projeto, que cria incentivos para a geração de energia renovável em assentamentos da reforma agrária, ainda será analisado pelas comissões de Agricultura, de Finanças e Tributação e de Constituição e Justiça. Da Rádio Câmara de Brasília, Maria Neves.
14: Marcelo Moraes, do PL do Rio Grande do Sul, é favorável ao projeto que atualiza as regras do crédito fundiário para a compra de imóveis rurais. Segundo o deputado, a proposta torna a política de acesso à terra mais justa ao considerar as diferenças de preços entre as regiões do país.
15: Marcelo Moraes afirma que os limites atuais estão defasados e dificultam o acesso de agricultores familiares ao programa. Para ele, a medida fortalece o crédito fundiário, amplia a inclusão produtiva e contribui para o desenvolvimento regional e a segurança alimentar.
6: Esporte.
14: Arthur Oliveira Maia, do União da Bahia, é autor da proposta que proíbe a publicidade, a propaganda e o patrocínio de apostas de cota fixa, as chamadas bets, em todo o país. O projeto ainda veda a contratação de influenciadores, atletas e celebridades para divulgar as apostas.
15: O texto proíbe também o patrocínio de eventos e a utilização de marcas de bets em estádios, arenas e outras instalações. Arthur Oliveira Maia acrescenta que 20% da área de exposição das plataformas de apostas deve ser destinada a alerta sobre os riscos do jogo.
6: Ciência e tecnologia.
14: Fernanda Coelho Filho, do União de Pernambuco, solicita a criação da Frente Parlamentar em Defesa do Programa Espacial Brasileiro. O deputado entende que o colegiado pode colaborar com a formulação de políticas públicas voltadas para o setor espacial e de inovação tecnológica.
15: Fernando Coelho Filho afirma que a iniciativa visa fortalecer a soberania nacional com o desenvolvimento de programas em telecomunicações e monitoramento climático e territorial. Ele argumenta que a frente vai atuar para garantir recursos orçamentários para o setor.
14: Antônio Doido, do MDB do Pará, celebra a aprovação na Câmara de projeto que impede o bloqueio de recursos do Fundo de Universalização dos Serviços de Telecomunicações. Ele ressalta a importância do FUST no financiamento de ações para ampliar o acesso à internet no país.
15: Antônio Doido avalia que a medida pode assegurar mais recursos para levar internet de qualidade a escolas públicas, áreas rurais e comunidades que ainda não têm atendimento adequado. O texto também prevê mais investimentos para a infraestrutura das próprias operadoras.
14: Juscelino Filho, do Maranhão, é favorável ao projeto que estabelece novas regras para o compartilhamento de postes de energia elétrica por empresas de telecomunicações. A proposta busca ampliar a organização das redes e garantir acesso isonômico à infraestrutura.
15: O texto atribui à ANEEL e à Anatel a definição das regras técnicas e econômicas do compartilhamento e prevê prazo de 5 anos para regularizar ocupações irregulares. A proposta, que tem o apoio de Juscelino Filho, também incentiva a modernização da infraestrutura.
6: Segurança Pública.
14: Mário Frias, do PL de São Paulo, defende ampliar o prazo da prisão temporária em investigações de organizações criminosas e associações criminosas de alta complexidade. A medida vale para casos que dependam de provas como quebras de sigilo e análise de dados digitais.
15: Pela proposta, a prisão temporária poderá durar até 40 dias, com possibilidade de prorrogação por igual período, mediante decisão judicial fundamentada. Segundo Mário Frias, o texto também estabelece prazo de 30 dias para o Ministério Público se manifestar após a conclusão do inquérito.
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18: Justiça.
14: Felipe Francischini, do Podemos, do Paraná, quer reforçar a proteção patrimonial da mulher na dissolução do casamento ou da união estável. Ele defende que medidas de bloqueio e proteção de bens não poderão atingir imóveis ou outros bens dados como garantia em financiamentos.
15: Felipe Francischini afirma que a medida evita que bens que ainda pertencem juridicamente ao banco ou a outro credor sejam incluídos na proteção patrimonial. Segundo o deputado, a intenção é assegurar que as medidas incidam apenas sobre bens efetivamente disponíveis.
18: Últimas notícias.
14: O jornal Câmara dos Deputados irá a Salvador nesta sexta-feira para mais uma gravação itinerante da Voz do Brasil nos estúdios de emissoras da Rede Câmara de Rádio.
15: Lado a lado, um âncora da Rádio Câmara de Brasília e um âncora da emissora local vão apresentar as principais notícias do dia. O programa gravado em Salvador irá ao ar na próxima segunda, dia 31.
14: Termina agora o jornal Câmara dos Deputados, produzido pela Rádio Câmara, com trabalhos técnicos de Everson Urani e apresentação de Márcio Aquiles Sardi e Val Monteiro. Boa noite.
15: Uma ótima noite. Você fica agora com o Minuto do TCU.
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18: 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Boa noite.

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11: Tô feliz comigo, feliz com você e feliz com a vida. Boa noite da Cobra FM.
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11: Muita energia positiva para você. Quero você com o astral lá em cima. Que o papai te abençoe a sua vida, da sua família, o seu trabalho. Fica à vontade, tô bem à vontade com você. Tamo junto, eu e você, você e eu.

0: 24 de agosto, ano é 2026. Bora falar comigo no 3316-4006. É o nosso WhatsApp para sua participação.
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0: Lucas Louco, versão de mim.

0: Boa noite da Rádio Cobra FM pra você, a noite é nossa. Bom ter você por aqui, aí, tá tudo bem? Fala comigo aqui no 3316-4006. Boa noite, deixa eu ver aqui. Um abraço aqui do Aguinaldo, acompanhando a nossa programação em Maringá. Fala, Aguinaldo! Aquele abraço pra você, valeu pela preferência. Muito obrigado aqui. A Priscila também tá com o rádio ligado. Só falta você, né? Em Campinas, o Serginho, a Aparecida, boa noite. Valeu pelo rádio ligado, tudo de bom. Em São Martinho, o Dejaí tá ligado, hein? Tá aqui ouvindo A Noite é Nossa. Alô, Alvorada do Sul, o Gago, a Gisele, ligados aqui na nossa programação. Boa noite, muito obrigado aí pela preferência. Jads e Jadson e Paula Fernandes. Linda senhorita.
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1: Boa demais, né? A gente matou saudade aí com Rio Negro e Solimões. Romântica 107. E a noite é nossa.

0: César e Simone Mendes, o erro não é nosso, o erro não é seu. Cobra FM 107, muita música legal aqui na Noite é Nossa. Eu agradeço aí o rádio ligado, pra você tudo de bom. Uma ótima noite de segunda-feira.
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0: 10h31.

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8: Que bom que você tá aí com o rádio ligado, você que tá aí no bar. Meu amigo do bar, boa noite, tamo junto, eu e você, você e eu. Tá por aí, tá de boa, tá de bem com a vida, tá de bem com você, tá de bem comigo, tamo junto. A noite é nossa, com muito carinho, muita música bonita, bate-papo. Você participando aqui no 33 16 40 06. Aquele abraço pra você, que o Papai do Céu abençoe muito, muito a sua vida, porque você é muito especial.
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1: Boa noite, sucesso. Programação ótima, parabéns. Ouvinte sempre, Isabel Nunes, de Rolândia.

0: Boa noite, minha amiga Marlene chegou por aqui e falou assim: boa noite, meu amigo, sucesso, boa noite, sucesso. Tem aqui músicas lindas, a minha amiga tá falando aqui, tá mandando salve, continue participando no 3316-4006. Bom ter você aqui.
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0: gente matou saudade, finalizando aqui o Top BR desta segunda-feira com Fernando e Sorocaba. Gaveta. Que música linda, hein? Você gostou, né? Ah, eu creio que sim, porque a música é maravilhosa. Top das tops. Boa noite, Cobra FM, agora 11:04.
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0: Boa noite, é o nosso fim de noite. É o nosso fim de noite que começa aqui na Cobra FM. Seja bem-vinda, seja bem-vindo. A noite é nossa, 107.1.

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1: Muito obrigado aí pelo rádio ligado, obrigado pela companhia. A partir de agora você sabe, né? É o nosso fim de noite, aquele fim de noite inesquecível. Muita música bonita, muita música especial. E você também pode fazer aqui a sua participação, pode mandar um beijão pra esposa, pra namorada, pro namorado. Como quiser, tá bom? Procura alguém? Procura um amor? Fala comigo aqui que a gente arruma um amor pra você. É tão ruim ficar sozinho, não é mesmo? Tão ruim ficar sozinho. 33 16 40 06 é o nosso WhatsApp. Como é que tá seu coraçãozinho? Como é que tá? Hã? Conta pra mim. Tá apaixonado? Tá apaixonada? Esse é o fim de noite. Esteja à vontade aqui. Pra você que tá aí no trabalho, na empresa, um bom trabalho pra você. Tudo de bom. Tá em casa, tá aí no bar, no boteco, tá no trânsito aí no seu carro, tá ouvindo aqui a nossa programação. Seja bem-vinda, tá bom? Seja bem-vindo. É o fim de noite. 107.1
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Os Travessos, essa música é maravilhosa, né? Sorria, tô te filmando. Fez muito sucesso e tá aqui pra você matar saudade aqui no Fim de Noite Sem Censura, Cobra FM. Um abraço aí pro Oswaldo do Guincho, boa noite. Acompanha aqui a nossa programação. Clodoaldo também, né? O Clodoaldo tá com o rádio ligado. Quem mais? A Márcia. Oi, Márcia, boa noite. Que bom ter você aqui na 107.1. Ivete Sangalo. Quando a chuva passar.

0: Ivete Sangalo, Quando a Chuva Passar. Que romantismo, hein? Que música! Aqui no nosso Fim de Noite Sem Censura, eu trouxe pra você Ivete Sangalo. Tem muita coisa especial pra você que ouve a 107.1 Cobra FM.
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0: 11:32.

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5: 11h36, boa noite da 107.
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5: Que bom que você está aqui no nosso fim de noite, você é muito especial, então esteja à vontade, né? Você é especial aqui no nosso fim de noite.
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Bye bye, tristeza, Sandrinha de Sá. Essa música também é fora de série, né? Que canção maravilhosa, romantismo de Sandra de Sá, no nosso fim de noite. Muito obrigado você que tá aí voltando do trabalho, da facu, tá em casa, tá na empresa, aí no trabalho, vai trabalhar a noite inteira, mas trabalha com rádio ligado aqui na 107.1. Boa noite, minha amiga, meu amigo. Muito obrigado aí pela gentileza, pelo rádio ligado. Esse é o nosso fim de noite com canções maravilhosas para você. Nico Rezende, Esquece e Vem. Vem pra 107.1.

4 para meia-noite. Esse é o Fábio. Que música linda do Fábio. Fábio Júnior. Pareço um menino aqui no nosso fim de noite. João Batista, de Alvorada do Sul. Ótima noite. Obrigado, viu? Meu amigo, Deus abençoe você e toda a sua família. Eu tô de volta amanhã às 2 e às 7 da noite. Às 4 tem o Peruca. Aqui você tem um amigo, um campeão em cada horário. Eu agradeço aí o seu rádio ligado, a sua gentileza. Muito obrigado. Papai do Céu abençoe você. Tudo de bom. A madrugada que está chegando aí é uma madrugada muito especial para você, tá bom? Fica com a gente aqui, fica. Obrigado. Deus abençoe. Tudo de bom. Lembre-se que você é muito importante para mim e para Deus. Tô indo embora. Descansar. Amanhã a gente se fala aqui na Cobra FM 107.1. Tchau, gata. Tchau, gato. Fui.

0: Agora, 12:02. 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

0: 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Acertando o relógio, agora 12:30. 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

0: 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Acertando o seu relógio. Pontualmente, uma hora. 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
1: Agora, 1h33.
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2: Conferindo 1:58.
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2: Confira, 2:28.
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0: Mar e Ela.
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2: Agora 2h59.
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0: conferindo com a gente. 3 horas e 35 minutos. 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

0: Agora 3:58. 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

você participa. Lembrando que daqui a pouquinho tem programa Cobra Repórter a partir das 6 da manhã em Londrina e região muito bem informada a partir das 6 com muita, mas muita notícia pra você. Um abraço pro meu parceiro, meu amigo. Alô, alô, meu parceiro Ditão. Obrigado pela audiência. Ótima manhã pra você. Já tá na rabeira do galo acompanhando a gente também. Quero mandar um abraço pro meu parceiro Leandro. Alô, alô, Marlos. Quero mandar um abraço também pro meu parceiro, meu amigo Robertão de Munhoz de Mero, meu parceiro Jacaré. Alô, alô, Nestor de P. São Paulo. Obrigado pela audiência, pelo carinho. Ótima e abençoada terça-feira pra você. Nosso parceiro, nosso amigo Romeu. Alô, Romeu. Ele que é o Romeu de IP. Meu parceiro Nestor é de Guaianá, São Paulo. Beleza, maravilha. E por aqui você participa. Manda sua mensagem no 43-33-16-40-06. Vai pedindo o seu modão. Um abraço à nossa amiga Margarida, lá do Sítio Coqueiro, de agarradinho nas tetinhas da vaca e acompanhando o programa Só Modão desta terça-feira. Vamos de moda até às 6 da manhã.

0: 4:41.
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0: Maravilha! Brasil!
1: Um abraço pra nossa amiga Ângela. Alô, Ângela! Alô, alô, Rock!
2: Bom dia!
1: Bom dia pra você, obrigado pela audiência, pelo carinho. E por aqui você participa, manda sua mensagem no 43-3316-4006 e pede o seu modão. Beleza, maravilha! Vai lá, vai lá! Vai lá, cabelo loiro! Um abraço, meu parceiro Almir de Florianópolis, acompanhando a gente. Obrigado pela audiência, meu parceiro Zezinho de Bela Vista do Paraíso. Alô, alô, Zezinho. Obrigado pela audiência, meu parceiro Betinho. É, tá diante de nós lá em São Paulo. Acompanho também o programa Só Modão, meu parceiro Marcelão de Maracaí. Obrigado pela audiência, pelo carinho. E você sabe.

Ótima! Maravilha, que beleza, um abraço meu parceiro. Alô, alô, Cristiano Barbudo. Ali dá trabalho no Paraná, hein? É, rapaz, ele gosta de pescar. Ali pesca. Ali gosta de pescar.

0: Cabanão, não.
1: Cabanão ou não?
0: Cabanão. Cabacim que é bom.
1: Cabanão, mundão, cabacim que é bom. Mais ou menos assim, ó.
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1: Muita moda pra você. Vai participando, manda seu WhatsApp no 43-3316-4006. Um abraço pro parceiro Simprão. Alô, alô, Carlão Simprão. Daqui a pouquinho essa pra você aqui, ó.
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1: Moda boa demais. Vai mandando no zap aí.

0: acertando 5 e 12. 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

0: bom demais.
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0: Um abraço pra nossa amiga Neide. Alô, Neide.
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0: Tá lá na fazenda acompanhando a gente, curtindo moda boa. Um abraço, meu parceiro Beto Queiroz. Alô, alô, Betão. Ótima manhã pra você de terça-feira. Obrigado pela audiência daqui a pouquinho, meu parceiro, meu amigo Dárcio Campos, o mais conhecido e o mais afamado em toda a região, sabe como? Como, Nego Lindo, daqui a pouquinho trazendo tudo que vai acontecer no programa Cobra Repórter. Daqui a pouquinho. E você manda o zap, participe e pede o seu modão, beleza, maravilha. Um abraço pro meu parceiro, amigo Andrezão, Jefinho, borracheiro ou verdadeiro, meu parceiro Cabrão. Alô, alô, Cabrão. Ótima terça-feira pra você.

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0: Tá aí, João Paulo e Daniel, na sua manhã de terça-feira, moda boa demais. E você sabe que daqui a pouquinho tem programa Repórter Notícia, é claro, você muito bem informado. É, meu amigo Dárcio Campos, o mais falado e afamado em toda a região, sabe como? Como o Nego Lindo vem trazer tudo que vai acontecer no programa Repórter Notícia.
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0: Alô, alô, Dárcio Campos. Bom dia.
2: Muito obrigado, Peruca. Muito obrigado, Peruca. Bom dia pra você também, Peruca. Bom dia pra todos os nossos ouvintes. É terça-feira, Peruca, 25 de agosto. Já coladinho com o seu programa, tem um Repórter Notícia. Vamos destacar muita informação, trazer aquela atualização daquele caso da esposa, a filha e o suposto amante que foram presos por morte de idoso em Bandeirantes, viu? Fizeram ali, armaram toda a situação e levou a morte desse idoso acamado, viu? Pra ficar com os bens dele, né? Daqui a pouco a gente conta toda essa história aqui no programa. A gente traz também várias situações de tráfico de drogas que ocorreram. Uma confusão entre casal terminou no 5º Batalhão da Polícia Militar em Londrina. Tem uma discussão de casal aí por conta de uma série que terminou aí com agressão, viu? Também na cidade de Arapongas. A gente vai trazer os detalhes, as informações já já. Tem a previsão do tempo, o trânsito nosso de cada dia, as informações do futebol. O Atlético Paranaense venceu o Botafogo ontem. Daqui a pouco as informações, às 6, no Repórter Notícia.
0: Tá mais que combinado então, Dárcio Campos, daqui a pouquinho. Às 6 da manhã, alô meu amigo Nestor, Guaianazes, São Paulo. Guaianazes, São Paulo. Ó, seu modão aí com Valdomiro e Misael.

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1: Bom dia pra vocês, moçada. Vai, cachorro.

0: Tá aí, Tião Carreira e Pardinho, na sua manhã de terça-feira. Na sequência agora, muita informação no seu rádio. Beleza, beleza. Eu volto ainda hoje às 16h com o Boteco do Peruca. 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Na sequência, muita informação, um abraço e tudo de bom.
1: Bom dia pra vocês, gostado. Vai, cachorro.

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0: Senhor, no silêncio deste dia que amanhece, venho pedir-te a paz, a sabedoria e a força. Quero olhar hoje o mundo com os olhos cheios de amor. Ser paciente e compreensivo, manso e prudente. Quero ver os meus irmãos e irmãs além das aparências. Quero vê-los como tu mesmo os vês, e assim não ver senão o bem em cada um. Cerra meus ouvidos a toda calúnia. Guarda minha língua de toda maldade. Que meu espírito viva só de paz. Seja eu tão bom e alegre que todos quantos se achegarem a mim sintam a tua presença, Senhor. Reveste-me interiormente da tua beleza e que no decorrer deste dia eu te revele a todos. Amém.
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1: 6:05. Bom dia, Norte do Paraná. Está começando mais uma edição do Repórter Notícia. Edição desta hoje é uma terça-feira, 25 de agosto. O ano é 2026, a estação inverno brasileiro, viu? É mais um dia na vida da gente. Hoje, dia de número 237 do ano, restando 128 dias. Para terminar 2026, hoje é dia da banana split, dia do feirante e dia do soldado hoje também, nesta terça-feira. Vamos acordando, levantando, 25 de agosto, o mês está indo, hein? Praticamente é a última semana, não é? Do mês 8 do mês de agosto, aí na segunda-feira, 31, terça-feira da semana que vem já estaremos vivendo o nono mês do ano. 6:06, horário da coincidência. Vamos acordando, levantando, levantando nesta terça-feira. Não vai perder o horário, hein? A condução de 5 em 5 minutos, logo, logo dá aí um horário, o seu horário, hein? Você vai perder. Faz o seguinte, pula da cama, mira o chuveiro, toma aquela ducha caprichada pra você sair fresquinho, fresquinha. Vamos tomar nosso café gostoso. Café saboroso, forte pra dar aquele levante. Café gostoso, hein? Café quem passou hoje foi o Pirulito, que chegou cedinho aqui. Já passou o café gostoso nesta manhã, 6:07. E o cheiro de café tá vindo da casa de quem, hein? Quem que tá passando aquele café gostoso? É o Sebastião. Ô Sebastião, bom dia, viu? Obrigado pela audiência, pelo carinho. Sebastião de Rolândia nos acompanhando, tô fazendo aquele cafezinho gostoso. 6:07:30 agora, viu? Tá indo pro trabalho, bom trabalho pra você, tá voltando do trabalho, bom descanso pra você. Você que trabalhou a noite toda, a madrugada toda, agora vai descansar. Agora a gente quer saber como que tá o seu caminho pro trabalho, viu? 3316-4006, você manda mensagem, interage conosco na nossa programação, viu? 3316-4006, tá vendo alguma situação inusitada, acidente de trânsito, informação que mereça destaque, informação que você queira compartilhar? 3316-4006, polícia trabalhando, os bombeiros em ação, Polícia Rodoviária Federal, Polícia Rodoviária Estadual, SIAT, SAMU, as forças de salvamento, as forças de segurança, para mais um dia.
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1: 6:08:30 agora, e a Comissão de Educação da Câmara Municipal de Londrina decidiu cobrar informações da Prefeitura sobre a merenda oferecida nas escolas. A medida foi tomada após relatos de possíveis problemas relacionados à quantidade e qualidade dos alimentos. Entre os questionamentos estão a quantidade de comida disponível, a possibilidade de repetição pelos alunos, os contratos com fornecedores e os mecanismos utilizados pela Secretaria de Educação para fiscalizar a alimentação. O objetivo não é apontar irregularidades antecipadamente, mas verificar se as reclamações têm fundamento. 6:09, Evandro Ribeiro está chegando com seu destaque. Evandro, bom dia.
2: Olá, pessoal, muito bom dia. Daqui a pouco as informações. Uma briga num bar nas proximidades do 5º Batalhão terminou com a invasão do 5º Batalhão. Os brigões embriagados num carro, um outro veículo também envolvido e ainda uma motocicleta. Todos acabaram invadindo a cancela do 5º Batalhão, um deles para tentar fugir das agressões. Todo mundo foi parar na delegacia.
1: 6:09 agora. Luiz César Jaimes com seu destaque. Luiz, bom dia.
3: Olá, meu amigo Dárcio Campos, muito bom dia para você, bom dia para o Pirulito, aos ouvintes. Agora são 6:10 e a gente vai trazendo o primeiro destaque para esta terça-feira. Olha, teve uma briga generalizada ali na cidade de Apucarana, que resultou em um homem baleado em um residencial ali da Cidade Alta. O delegado Vitor Hugo, ali da 16ª Regional, ali de Apucarana, ele vai falar no programa a respeito desta situação. Eu trago os detalhes já já.
1: 6:10:30 agora, André Garcia com seu destaque. André, bom dia.
4: Olá, muito bom dia para você que nos acompanha aqui na programação da 107.1. Daqui a pouco você confere as informações de Arapongas a respeito de um atendimento que as equipes da Polícia Militar realizaram, que envolveu uma discussão entre marido e mulher que resultou em agressões por conta de uma série em que ambos teriam se desentendido ao tentar assistir. Daqui a pouco a gente volta e conta essa história completa.
1: Já já as informações, 6h11. É um show de notícia para você. Daqui a pouco tem o nosso momento do esporte, né? Trazendo as informações. Ontem tivemos aí, finalizando a rodada do Brasileirão, tivemos um jogo, né? Que foi o Botafogo e o Atlético Paranaense. O Botafogo e o Atlético Paranaense conseguiu uma baita de uma vitória, hein? Fora de casa, 3-2, jogando no Engenhão. O Atlético Paranaense que colou no Flamengo, hein? Rapaz, colou aí no Flamengo. O Palmeiras tá com 51 pontos, Flamengo 45 e o Atlético Paranaense 44. Tá aí, portanto, né? O jogo que foi ontem, a jogo da 24ª rodada, portanto, do Campeonato Brasileiro, que finalizou ontem. Hoje já começa a Copa do Brasil, hein? Os jogos de mata-mata. Tem jogo hoje, tem jogo amanhã e também tem jogo quinta-feira. Já já, todas as informações no nosso Momento do Esporte.
2: Daqui a pouco os detalhes de um homem que foi preso pela Polícia Militar. Ele invadiu a casa da ex-companheira, bateu nela, bateu na cunhada e quando a Polícia Militar chegou, ele tentou bater na PM, já já, ali na Rua Chavantes, na Vila Casoni.
3: É muita pancadaria. Olha, daqui a pouco eu vou trazer a Cláudia Romagnoli. Ela é médica do Hemonúcleo da cidade de Apucarana e ela vai reforçar o pedido para doação de sangue, já já, aqui no programa.
4: E daqui a pouquinho a gente traz também uma história diretamente da cidade de Rolândia, em que um casal foi detido após tentarem trazer drogas dentro de malas que estavam em um ônibus de linha indo até o estado de São Paulo. Daqui a pouco a gente traz mais detalhes.
1: 6h13, é um show de informação para você nesta hoje, terça-feira, que tem previsão de pancadas de chuva. Daqui a pouco as informações na nossa meteorologia, tem um trânsito nosso de cada dia, tem a sua participação no 3316-4006, aqui você tem vez e voz, tem também os nossos correspondentes, viu, direto de Curitiba com Jomar Valença e também direto da capital federal no nosso Conexão Brasília.
2: Daqui a pouco os detalhes do bárbaro crime registrado na cidade de Bandeirantes. O delegado Michael Araújo chega para dar os detalhes, as informações. Mãe, filha e o amante, os responsáveis pelo bárbaro crime, o assassinato de um idoso de 77 anos, para ficar com a herança de 6 milhões.
3: E olha, Darcio Campos, 3 adolescentes, ao invés de estarem farmando aura em uma praça qualquer, que é a modinha do momento, eles estavam comercializando drogas no centro da Cidade Alta. Quem vai falar pra gente daqui a pouco é o guarda municipal Fábio Souza, a respeito desta apreensão.
1: 6h14. 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
4: Ah, é a previsão do tempo. O tempo e a temperatura para esta hoje. É terça-feira, hein? Sextou. É mais um dia na vida da gente. Vê quanto tempo é a temperatura para hoje, então vamos saber agora, viu? É um friozinho, né? Nessa arrancada do dia, uma friacazinha. Até quando vai essa friaca, Darcio Campos? Só até quinta-feira, mais ou menos, viu? Nesta terça-feira, as temperaturas apresentam elevação gradual já durante o amanhecer, com redução da sensação de frio em comparação aos últimos dias. À tarde,

madrugada, você percebeu? Pirulito, você tava dormindo. É uma pancadinha de chuva, viu, aqui na região. Mínima 13, a máxima não passa hoje dos 21/22 e no máximo chega até 23 graus, viu? Não sobe tanto a temperatura, temperatura bem típica assim de outono/inverno, né? Lembrando que a gente tá já entrando na reta final do inverno brasileiro, né? Em meados de setembro começa a nova estação, a primavera. Essa instabilidade, esse friozinho vai até amanhã, viu, gente? É mais presente, né? Até amanhã, no máximo até quinta-feira. Mínima 16 para amanhã, máxima não passa dos 22. Aí a quinta-feira a máxima já sobe, já vai para 27, 28 graus. A mínima que deve ficar na casa dos 15. Aí aguenta que vai ter calor, hein? Maçarico vai ligar a partir de sexta-feira. Mínima 18 na sexta, já vai para 31, 32 graus. Sábado 32, 33 graus. Domingão vai bater ali 32 graus. E as mínimas vão chegar a 18, 19, até 21 graus, hein? Então vai fazer aquele calor, aquela sensação de abafamento devido a uma massa de ar quente e seco que está sobre o sul do país. Agora tá fazendo frio. Inclusive eu tava acompanhando outros veículos de comunicação durante a madrugada. E lá tá frio, hein? Temperatura lá, 4, 3, 2 graus lá, é frio. Ontem amanheceu com muita geada também, né, em Santa Catarina, Rio Grande do Sul. Mas essa instabilidade, essa massa de ar polar, ela deve se dissipar e logo, logo vem uma massa de ar quente e seco que deve estacionar pelo menos alguns dias aqui e deve pegar grande parte do estado do Paraná. Portanto, previsão de pancadas de chuva nesta terça-feira, a partir de amanhã, nebulosidade variável, na quinta o tempo deve abrir mais e tem um indicativo de chuvas, de pancada de chuva só no domingo aqui, né? Nada de muito significativo, mas tem essas condições, é o que diz a meteorologia. Na região não muda muita coisa, Arapongas agora temperatura em elevação, 13 graus neste momento, a máxima chega a 23 graus e tem um acumulado de 6,1 milímetros também de pancadas de chuva para a cidade dos Pássaros, assim como também aí no domingo, né? Como a gente falava também, indicativo de chuva, pancadas de chuva também no domingo. A partir de amanhã o tempo deve seguir bom e as temperaturas devem subir gradativamente também na cidade dos Pássaros. A gente vai pro Vale do Paranapanema, Porecatu, né? Que é mais quentinho que a região metropolitana de Londrina. A região do Vale do Paranapanema, 16 graus agora neste momento, subindo a temperatura, deve bater 24, 25 graus, com indicativo também de pancadas de chuva hoje e amanhã aqui no Vale do Paranapanema. Quinta, sexta e sábado, temperatura alta, hein? Olha só, sábado 34 graus aqui na região de Porecatu, 35 graus no domingo, Pirulito. É, dá pra dar uns timbuns aí no final de semana, hein? Rapaz, que calor. A gente vai pro noroeste do estado, região de Cianorte, Paranavaí, Campo Mourão, que também é quente, né? Deve também estar essa temperatura no final de semana, 33, 34, até 35 graus aí, tanto no sábado quanto no domingo aí, e também quanto na segunda-feira. Hoje indicativo de chuva, nesse momento 17,9 graus, a temperatura máxima na cidade de Maringá, cidade de Canção, chega a 26 graus nesta terça-feira. O Norte Pioneiro mostra temperatura também em elevação, 11,8, pancada de chuva também na cidade, aqui no todo Norte Pioneiro, né? Região de Uruaí, região aqui de Cornélio. As pancadas de chuva devem aí, pouca coisa também nesta terça-feira. A partir de amanhã, estabilidade atmosférica e como na região metropolitana de Londrina, como aqui na região também do Vale do Paranapanema, aí as temperaturas vão subir até o início da próxima semana com muito calor. Para a gente finalizar, vamos até o litoral do estado e também a capital do estado, Curitiba. Mas primeiro, litoral, temperatura em elevação para o final de semana, mas por enquanto não dá praia hoje lá não, hein? Nebulosidade variável, não tem previsão de chuva, mas a temperatura não passa dos 18, 19 graus ali, região de Matinhos, Pontal do Paraná, Guaratuba, toda essa região aí, e com indicativo de pancadas de chuva amanhã, máxima amanhã para 21 graus, 24 para quinta e 26 para sexta. Já vai começar daqui a pouco uma temporada de praia, né? A gente já vai perceber que já começou a temporada de praia. Provavelmente muita gente vai já na outra semana, que vai ter feriado, né? Já vai encarar o litoral do estado com certeza, né? Partir aí porque vai fazer calor essa primavera, verão, pode esperar, viu? Pra gente finalizar, a capital de todos os paranaenses, Curitiba marca neste momento 10,2 graus. A máxima não passa dos 10.

0: 19 graus. Vai ficar aquele tempo meio borocochô, o sol não aparece na capital de todos os paranaenses, amanhã já aparece um pouco mais. Na quinta já fica escondido e na sexta volta, e as temperaturas devem chegar até o final de semana a 30 graus em Curitiba, é o que diz a meteorologia. Praticamente, se a gente for ver aqui, todo o estado do Paraná tem esse friozinho agora, um pouquinho de instabilidade, uma pancada de chuva, mas depois aí o maçarico vai ficar ligado em todas as regiões, até a capital do estado, que vai chegar a 30 graus no final de semana. Agora, 6h23.
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4: Seis e 26 agora, é um show de informação para você que está nos acompanhando, ou vai ficar comigo uma temporada aqui por conta da viagem do Miro e do Gaspar, né? Uma semana de férias. O Luiz César Jaimes, que vai estar aqui. Geralmente o Luiz fica na retaguarda, no home studio dele, mas essa semana vai ficar aqui com a gente. Seja bem-vindo, viu, Luiz? Mais uma vez, bom dia.
5: Ô, meu amigo Dárcio Campos, bom dia mais uma vez para você, bom dia para os nossos ouvintes. Bom dia para o Pirulito. É isso aí, estamos saindo lá do nosso estúdio com o microfone 18.
4: Opa, exatamente.
5: Para estar aqui ao vivo aí, ó. Nessa terça-feira. Vamos ficar alguns dias aí, enquanto o Miro Silva, ele curte aí as suas pequenas férias, né?
4: É.
5: Junto com o Gaspar. E é um prazer estar com você aqui, viu, Dárcio?
4: Tamo junto aí, Luiz.
5: Porque eu, tanto do seu lado, eu relembro dos grandes momentos que nós passamos juntos também na Rádio Cultura AM de Rolândia.
4: Bons momentos, hein, Luiz?
5: Bons momentos, onde tudo começou, né?
4: É, onde tudo começou.
5: Onde tudo começou e é muito bom estar com você aqui agora pra gente trazer muita notícia pro povo.
4: Exatamente, vamos trazendo notícia, informação, participação do povão.
5: Isso.
4: Né? Isso que é bacana, né? Essa troca, né? De energia, a gente sempre com o ouvinte participando com a gente e eu sempre digo aqui que a gente tem amigos, né?
5: Verdade.
4: É os nossos ouvintes que a gente entra todos os dias na casa de cada um e o rádio é maravilhoso, é apaixonante. Obrigado pelo carinho da audiência de todos aí. Tem muita notícia pra gente tratar, daqui a pouco a gente traz aí aquele crime bárbaro, né? Parece que a mulher combinou com o amante de matar aí o marido acamado. Bandeirantes, um crime que chocou Bandeirantes, viu? Aconteceu no final de semana. A priori, as duas, mãe e filha, deram ali um depoimento como suspeitas, mas daí o delegado falou, mas tem... Ele tá com cheiro de arroz queimado, essa história. E ela que foi a mandante, ela deu a arma, o marido tinha uma arma, deu a arma lá, e o amante matou pra ficar com a grana lá e os bens, né? Daqui a pouco a gente conta essa história também que chama a atenção. As principais notícias também aqui via Brasil, tem muita informação aqui. Daqui a pouco a gente vai falar do salário mínimo também, né? Salário mínimo que vai para exorbitante valor de R$ 1.741 em 2027, né? É, daqui a pouco a gente traz essa informação aqui. Segundo o ministro Dario Durigan. E o que está chamando a atenção também, Luiz, não sei se você viu, aquela situação daquele influencer, né, o Lito Souza.
5: Que situação difícil. Ele
4: faz, eu sigo ele faz muito tempo, o Lito Souza.
5: Sim, sim.
4: Ele tem um canal Aviões e Música, né, fala sobre avião aí.
5: Isso.
4: Pra gente, os leigos entendem, né.
5: É um canal muito acessado, viu, Darcy? E ele instrui muito as pessoas que são, vamos dizer assim, marinheiro de primeira viagem, pessoal que nunca viajou de avião, em alguns vídeos ele orienta, né, como a pessoa faz para não sentir esse medo terrível que muitos têm, né?
4: Exatamente.
5: Ele tem um canal muito interessante a respeito disso, de aviação e música, como você falou. E lamentavelmente ele contraiu aí uma doença raríssima e muito grave, né?
4: É 1 a 2 pessoas em 1 milhão.
5: É realmente muito raro, viu?
4: Doença de Jacob.
5: E é muito agressiva a doença,
4: agressiva,
5: né?
4: Agressiva, é rara, agressiva e rápida, né?
5: Rápida.
4: Você perde os movimentos e também você tem demência, né?
5: Inclusive,
4: começa a ter neurológico, né?
5: Exatamente, inclusive a doença já está atingindo aí a coordenação motora dele, já está tendo alguns problemas e, como você disse, é uma doença muito rápida.
4: Eles estão tentando aí, a Harvard, né? O pessoal começa, pegue ele como um paciente para ser estudado, para obviamente para fazer os primeiros testes clínicos dessas doenças. Então tá tendo uma grande mobilização nas redes sociais desde o final de semana.
5: Exato.
4: Muita gente compartilhando até o vídeo que ele fez, né? O próprio vídeo que ele fez. E o médico falou para ele: ó, aproveita essa janela de lucidez, porque
5: é verdade.
4: Amanhã você não vai saber se você vai acordar lembrando das pessoas. Inclusive, ele tem um filho de 7 anos, né?
5: Sim, sim.
4: Então, olha o drama do cara, né?
5: Não, é
4: o
5: drama.
4: Você esposa. Dorme, você não sabe como que você vai acordar amanhã.
5: Exato. A família tá sofrendo, a esposa tá sofrendo muito. E como você acabou de falar aí, a ciência, inclusive, não encontrou a cura para essa doença. Estão estudando ainda
4: isso,
5: né?
4: Estudando. Uma doença raríssima.
5: Raríssima.
4: E você vê como que a vida, 2 meses atrás, 1 mês atrás...
5: Ele tava perfeito.
4: Tá bem.
5: Né?
4: Olha como
5: aí teve,
4: é a vida,
5: aí teve um indicativo ali de um câncer de próstata. E ele foi e se aprofundou nos exames. Aí dizem, tem um amigo meu que fala: eu não vou em médico porque quem procura acha.
4: É.
5: Né? Mas infelizmente ele foi e fez vários exames e detectaram essa doença, que tem um nome muito complicado. Eu não vou lembrar agora.
4: Eu só lembro o final Jacob.
5: É, Jacob.
4: De Jacob.
5: Isso.
4: Mas
5: terrível, hein?
4: É terrível. E causa essa questão por conta de uma proteína, cara.
5: Proteína.
4: Ele para de fazer da funcionalidade da proteína e ela vai morrendo as células. E atinge o sistema nervoso.
5: Uhum.
4: Aí você vai perdendo os movimentos, né?
5: Não, e uma pessoa muito ativa, né?
4: Muito ativa.
5: Ele sempre foi muito ativo.
4: Muito ativo. O canal dele é maravilhoso. O canal dele é maravilhoso. Fala sobre cara, avião, pros leigos, né, cara?
5: Pros leigos.
4: Entender, né, como
5: exato.
4: Que né, uma puta estrutura daquela lá de quantas toneladas que...
5: Exatamente.
4: Fica, né, meu?
5: É
4: legal. E agora me chocou bastante, cara, essa notícia.
5: Eu também fiquei bem chocado.
4: Porque
5: pessoa muito conhecida, né?
4: E é muita mobilização. Teve até um piloto aí nos Estados Unidos aí que fez, né, fez umas manobras lá e pelo radar escreveu o nome dele. Ficou bem legal. Tá
5: pra fazer homenagem, né?
4: É, homenagem pra ele, mas tá aí, né? Correr contra o tempo agora, mas isso mostra, viu, gente? Isso mostra que a gente não é nada nessa vida.
5: Não somos nada, viu, Darcy?
4: Tanta gente querendo ser aí, nariz empinado.
5: Bam, bam, bam.
4: É, cara.
5: É.
4: O cara, tá até um tempo atrás, o cara tava bem. Hoje já tá praticamente uma sentença de morte. Porque o cara tem uma doença incurável. Nem a medicina sabe o tratamento dessa doença.
5: Exatamente.
4: E amanhã o cara não sabe como vai ser a vida mais. Então, isso serve pra gente refletir, cara. E eu refleti muito no final de semana sobre isso, pensando, cara, vida aí, a gente tá de passagem aqui, muita gente querendo pisar no outro, ser maior que o outro, né?
5: Pois é, isso aí é um exemplo, né, de que a vida não é nada.
4: É.
5: Inclusive a mulher dele, em depoimento, chegou até a comentar, viu, o Darcio e ouvintes, que ela chegou pra ele e chorando, né, quando descobriram. Ela olhou pra ele e falou: mas por quê? Porque você, justo você. E ele respondeu: não, não é assim. E por quê? Por que não eu? Por que não qualquer pessoa? E pode ser.
4: Qualquer milhão,
5: pessoa.
4: 1 milhão foi ele.
5: Foi ele. Né?
4: Tá uma doença muito desconhecida no planeta, não é só no Brasil, não.
5: Exatamente.
4: É no mundo que ela é desconhecida e acaba causando toda essa situação e chama muita atenção. Esse momento que esse grande influenciador de aviões aí, o
5: Lito Souza,
4: tá vivendo, né? 6:34.
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5: Terça-feira, 25 de agosto. Trazendo primeiro o mercado financeiro para hoje. O dólar comercial fechou a R$5,14. O dólar turismo para venda, R$5,34. E o euro a R$6. Nos produtos agropecuários, o boi gordo em pé, arroba, R$343,20. O frango congelado, R$7,22 o quilo. E o suíno a R$4,67 o quilo. Nos produtos agrícolas, o café robusta, R$1.051,93 a saca de 60 quilos. O café arábica, R$1.803,76. O milho, saca de 60 quilos, R$57,70. O trigo, R$75. E o soja, R$131,50 a saca de 60 quilos. Nos produtos do Ceasa de Londrina, o destaque de hoje vai para o preço do abacaxi pérola graúdo. A caixa com 15 quilos saindo a R$70.
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4: Seis e 37, histórias de bastidores, hein? A gente vai lançar uma biografia, um livro um dia, Luiz.
5: Verdade.
4: Vai ter umas histórias aí, só depois da meia-noite também, hein?
5: Só depois da meia-noite, que pode ser contada, né?
4: Não, pode ser contada, porque verdade. Senão a rádio sai fora do ar.
5: Ah, né? Se o povo soubesse, Dácio Campos.
4: Rapaz. 6h38, é um show de notícia, é um show de informação pra você. O tempo tá nublado, hein? É previsão de chuva pra hoje, viu, gente? Então deve ficar meio assim, meio... fechado o tempo, o sol deve...
5: É arriscado a dona de casa colocar roupa no varal agora de manhã, não?
4: Hoje é arriscado.
5: Ou pode colocar e ficar de olho?
4: É, hoje, na verdade, hoje, como não tem tanto volume de chuva, é bom esperar dar uma clareadinha pra dar uma olhada, porque às vezes é umas nuvens passageiras, né?
5: É verdade.
4: Mas, como não tem tanto volume, dá pra lavar roupa, dá pra colocar ali e ficar de olho, porque só molha a roupa que tá seca.
5: Isso.
4: Né?
5: É, o correto.
4: Só molha a roupa que tá seca.
5: Não, sem dúvida. Sempre foi assim,
4: Sempre foi assim, porque secou, Luiz. Eu sempre aviso. Você colocou a roupa no varal, secou, já recolhe.
5: Já tira.
4: Já tira. Agora você deixa a roupa lá, secando, a roupa esturricando lá. Chega uma nuvem, só para ali na sua casa ali e deságua.
5: Exatamente.
4: Aí molha a roupa, aí tem que fazer tudo de novo,
5: fica
4: né?
5: Fica de olho, fica de olho.
4: É, fica de olho. 6h39, apesar que hoje você coloca na centrífuga lá, é só um ventinho aí, já seca tudo, né?
5: Hoje é simples,
4: hoje é tudo,
5: né?
4: Moderno, né?
5: É, hoje é
4: simples. Antigamente você tinha que jogar, colocar no varal, roupa molhando, né?
5: Exatamente.
4: Não tinha, era torcer na mão ali. Hoje em dia você mete na centrífuga, já sai semi-sec. 6h39 e meio. Traz pra mim o pirulito Evandro, que a gente começa com essa história que vem lá de Bandeirantes. Um rolo danado. A mulher tinha um caso com um homem já havia 3 anos, né? Com, no caso, um amante. Aí o que aconteceu? Ela falou: vamos fazer o seguinte. Parece que ele tem mais de 5, 6 milhões aí na conta. É, e o homem tava acamado, companheiro dela. E aí, o que ela fez? Ela falou: ó, ele tem uma arma. Eu arrumo uma arma pra você, a gente forja um assalto, um latrocínio. E aí fizeram tudo isso aí, né? Toda essa maracutaia. E aí, deu no que deu. Ó, ela presa, a filha, que também foi comparsa, e o amante, que arquitetaram tudo aí pra matar esse idoso em Bandeirantes. A pacata Bandeirantes, viu? Que ficou chocado com esse crime no final de semana. Só que a polícia, viu, Luiz, quando vai investigar,
5: uhum,
4: obviamente ela tem aí as oitivas, né? Os depoimentos. E eles foram, pelo menos a mãe e a filha, foram como testemunhas, né? Do
5: Sim.
4: que aconteceu. Só que, sabe, não começou a bater ali, cara. Aquela circuitada, aquele olhar de nervosismo, as pálpebras tremendo.
5: Acusa, né?
4: Acusa, tem coisa errada.
5: Tem coisa errada, há sinais.
4: E aí, fi, não é, vocês saem de suspeitas para mandantes do crime. O delegado falou com a imprensa ontem, quem acompanhou tudo foi o Evandro Ribeiro.
8: Esposa, filha e o homem que seria amante foram presos pela morte de um idoso em Bandeirantes. Brutal assassinato. A Polícia Civil prendeu em flagrante o homem e as duas mulheres suspeitos de envolvimento na morte de um senhor de 77 anos. O crime foi em Bandeirantes, no norte do Paraná. O caso foi registrado inicialmente como latrocínio, mas a investigação mudou de rumo após a polícia identificar contradições nos depoimentos da esposa e da filha da vítima e analisar informações encontradas nos celulares das duas. A briga seria uma disputa por uma herança de 6 milhões de reais. O delegado Michel Araújo, de Bandeirantes, tem detalhes da macabra história.
9: É, realmente, desde o início, a gente já percebia que era um crime diferente, né, do que geralmente ocorre na nossa cidade, um crime bárbaro, que não é do costume do nosso município, nem da nossa região. É, já no início, já achamos um pouco estranho a ocorrência de latrocínio, que não é comum. Então, corroborado a isso também, no levantamento de local, o agente de polícia que compareceu já levantou a possibilidade de algumas contradições apresentadas pelos familiares. Contudo, levamos em consideração aí o momento dos fatos, o calor do momento ali, e pela manhã eu solicitei a vinda, né, dos policiais aqui na delegacia, mesmo sendo um sábado, todos compareceram e fomos já apurar todos os fatos de forma pormenorizada, em razão até da situação, a circunstância que gerou na cidade, né? Então, nós buscamos a apuração melhor dos fatos, intimei a senhora, a mulher da vítima, a filha da vítima, que compareceram até a delegacia de polícia e apresentaram a versão inicial. Contudo, recheada novamente de contradições. E nós, dentro da nossa experiência dos fatos e coisas simples, assim, que não foram justificadas, né? alguns levantamentos que não foram justificados pelos familiares, algumas condutas, Então, nós buscamos aí um aprofundamento das investigações. Solicitamos aí apresentação dos álibis, né, apresentados aqui durante as declarações, até pelas conversas, horários e tal, e pedimos, solicitamos aí para eles apresentarem as conversas do celular e pedimos autorização das pessoas para acesso a essas informações. Eles forneceram e foi verificado, então, que realmente os fatos não tinham ocorrido conforme elas relataram inicialmente. Então, isso aumentou ainda mais a nossa desconfiança, pois verificamos ali nas conversas um relacionamento extraconjugal, né, da senhora. Então, entrevistamos novamente, conversamos, realmente as conversas estavam no sentido de algum plano, de um planejamento ali, né? Então nós buscamos esse esclarecimento. Então elas foram confrontadas com as primeiras contradições, depois os fatos apresentados, né, concretos, e aí admitiram a participação e a autoria, melhor dizendo, nos fatos ocorridos. Então nós mudamos a investigação de um latrocínio para um homicídio triplamente qualificado aqui no município de Bandeirantes.
8: Os três permanecem presos. A Polícia Civil ainda investiga a participação de cada suspeito. A motivação e a dinâmica do crime devem ser esclarecidos nos próximos dias. Evandro Ribeiro.
4: 6h45 e meio agora. Olha só que situação, hein? Passaram de suspeitas as duas, né? Mãe e filha, para mandante do crime. E com o comparsa, que era o amante da mulher, havia 3 anos. Não existe
5: crime por causa da herança?
4: Herança, né? Herança.
5: E agora como é que fica o dinheiro?
4: Agora como é que fica?
5: Perde a herança, não?
4: Vai ficar bloqueado pela justiça, né? Eu não sei como que ela vai fazer pagar advogado, né? Mas já tem advogado já.
5: Já tem advogado.
4: O advogado já entrou já pra tentar que elas respondam em liberdade. O mandante do crime foi até mostrar o local que ele jogou a arma. A arma que era do senhor, né? Do idoso, que ele tinha uma arma. E foi com essa arma que ele acabou morrendo. Agora, como que é, né? Você vê, eles ficaram casados há mais de 20 anos, né? Os dois eram casados, né? E aí a mulher, no depoimento dela, falou: ah, ele me maltratava. Mas também o senhor não tá mais pra se defender, né? Não tá aí.
5: Pois é.
4: Então só vai ficar a palavra dela contra essa questão. Uma mulher de 50 e poucos anos, né? Deve ter casado também nova, né, o Luiz?
5: Provavelmente, né?
4: Ele, né, um senhor idoso, né, já casou com ela nova, ele tem 20 e poucos anos que era casado com ela e agora aconteceu toda essa situação.
5: E o foco dela era o dinheiro.
4: Era o dinheiro pra ficar com a amante, né?
5: Pra ficar com a amante.
4: Meu, se comprovar que é um latrocínio, um roubo seguido de morte, que um bandido entrou aqui, matou o cara e pegou, levou as coisas, aí beleza, baixou a poeira... Eu pego você, nós pega a herança, porque eu sou a viúva, né?
5: Aham.
4: Nós pega, nós vaza no mundo.
5: Que loucura. Com
4: 6 mil na conta, 6 milhões, né?
5: 6 milhões na conta.
4: 6 milhões na conta.
5: É, muito dinheiro, né?
4: É, então dá pra fazer um pé de meia bom, né? Mas com aí certeza. Não deu certo, né? A situação continuou presa, inclusive ontem a polícia acabou decretando a prisão preventiva, né?
5: Uhum.
4: É de temporária pra preventiva, vão continuar em cana os três, né? O que fez o autor do crime né? E arquitetaram também, né? A filha também estava envolvida em toda essa situação. Um crime que chama atenção. A gente amplia e continua trazendo a atualização que vem lá de Bandeirantes, Nortão Pioneiro. 6h48, recado para você que está nos acompanhando, viu? 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Ontem faleceu um pai de um grande amigo nosso, né? Vou até pegar aqui o nome dele, aqui na cidade de Rolândia. Acho que até você postou lá, viu, o Luiz, lá no seu blog.
5: Sim. Faleceu ontem.
4: Seu Oswaldo dos Santos, né? Oswaldo 74 anos, né? Ele tinha um bar ali na... Novo Horizonte, né?
5: O seu Oswaldo, rapaz.
4: Seu Oswaldo, né?
5: Ele é pai do Admilson, né?
4: É, pai do Admilson, nosso amigo Admilson.
5: Pai do Admilson.
4: Ele já mandava mensagem pra mim avisando ontem, né? E lamentavelmente acabou falecendo aos 74 anos. Ele tava internado, né?
5: Tava doente,
4: ficou um tempo,
5: né?
4: Um tempo internado e acabou falecendo. Eu sempre passava ali na rua, eu sempre tava ali, né?
5: Aham. Uhum.
4: O bar sentado ali, trocando ideia com a galera, né?
5: Ele gostava de bater papo, gostava de falar sobre política. Uhum. Era um grande ouvinte da Rádio Cobra FM.
4: Grande ouvinte, verdade.
5: Né? E lamentavelmente ficou doente, né? Foi internado e infelizmente faleceu.
4: O velório e o sepultamento dele ocorreu ontem, né?
5: Foi ontem.
4: Lamentavelmente aí, as condolências, os sentimentos aí para a família do nosso amigo Admilson, né?
5: Isso.
4: Um passamento do pai dele, seu Oswaldo dos Santos, aos 74 anos de idade, que faleceu na cidade de Rolândia. 6h50, manda mensagem em 33164006, para o nosso trânsito. Daqui a pouco tem um panorama, viu? Se você tiver informação do trânsito, você manda pra gente também. Hoje o Gaspar não tá aqui, que fala do trânsito, mas você é o nosso ouvinte repórter, viu? Pra trazer as informações na nossa programação, viu? Vai mandando a mensagem. 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Vamos acionando aí o André Garcia, porque teve uma situação da PRE, Polícia Rodoviária Estadual, que apreendeu drogas, uma abordagem aqui na cidade de Rolândia, né? Ali na PR-986. Quem traz os detalhes é o André Garcia.
10: O Grupo de Operação com Cães da Polícia Rodoviária Estadual de Rolândia estava realizando uma operação na rodovia com o objetivo de combater o tráfico de drogas, quando eles se depararam com um ônibus de linha que estaria passando ali durante a madrugada. Uma abordagem foi feita. De imediato, os cães de faro foram empregados ali na parte do bagageiro e duas maletas foram apontadas como possivelmente um local em que drogas estariam sendo transportadas. Após os agentes fazerem a vistoria minuciosa, a dúvida virou certeza. Aproximadamente 40 quilos de maconha estavam sendo transportados. A voz de prisão foi dada aos indivíduos e eles foram trazidos até a delegacia de Arapongas. Quem traz os detalhes a respeito desse trabalho é o cabo Graciano.
11: Isso, exatamente. O grupo de operações com cães da 2ª CIA do BPRV estava fazendo abordagem frente ao posto rodoviário de Rolândia, quando logrou êxito de abordar um ônibus que fazia a linha Foz São Paulo. Usando os cães de detecção, os cães vieram a indicar na sequência primeiro uma, depois outra mala, as duas de cor preta. Através das identificações da bagagem, chegamos a dois maiores de idade, sendo uma feminina e um masculino. A feminina já com passagem por tráfico de drogas, na verdade ela foi condenada a 4 anos de prisão, mas estava em liberdade. O masculino sem passagem. Após a identificação dos mesmos, foi dado voz de prisão a eles e trazido até a delegacia de Arapongas, né?
10: E, Calvo, durante as entrevistas ali que os senhores fizeram, conversando com esses dois indivíduos, eles relataram se conheciam, se receberiam algum valor para fazer o transporte dessa droga?
11: Importante sua pergunta. Na verdade, os dois estavam juntos. O mesmo traficante que contratou o serviço de um, contratou o de outro. Apesar deles dizerem que um é de Minas Gerais, o masculino é de Minas Gerais, e a feminina é do estado de São Paulo. Mas eles estavam juntos, foram contratados pela mesma pessoa para fazer o transporte, pegaram o mesmo ônibus e foi entregue a mala para os dois por essa mesma pessoa.
4: Tá aí, né? Aquela história de sempre, não é? Ah, eu só peguei só. Nem sei. Era pra pegar no canto aqui e entregar. Um desconhecido me deu. Como que você pega um negócio de um desconhecido? Fala pra mim. Né? Então é balela, viu, gente? É balela, ia ganhar uma grana ali, aquele migué de sempre, que a gente já tá. Já conhece de muito tempo já. Foram os dois presos, esse casal e a droga apreendida. 6h54, Luiz César Jaimes.
5: Muito bem, Darcio Campos, 6h54. Vamos trazer notícia que vem da Cidade Alta. Teve uma briga generalizada lá em Apucarana e um rapaz, ele foi baleado. A situação está sendo investigada pela Polícia Civil e o delegado Vitor Hugo, lá de Apucarana, ele afirma que o homem foi baleado devido a esta briga que aconteceu. Vamos ouvir então o delegado Vitor Hugo de Apucarana.
12: Nós fomos acionados pela Polícia Militar com a comunicação de que um masculino havia recebido algumas perfurações por arma de fogo, disparos de arma de fogo, sendo socorrido por equipe do SAMU e encaminhado ao Hospital da Providência. De imediato, nós nos comparecemos ao local, a Polícia Civil se fez presente, eu estive lá. Fomos também acionamos a Polícia Científica e iniciamos as diligências preliminares. Ali já foi possível identificar que, ao que tudo indica, tudo começou com uma confusão, uma briga generalizada. A vítima, inclusive, portava um pedaço de pau. Teria agredido outras pessoas. O artefato dele, inclusive, foi apreendido, estava com manchas de sangue. E essa briga, essa discussão, ela se desenvolveu. E nesse desentendimento, uma pessoa sacou uma arma de fogo, efetuou diversos disparos. Acreditamos ali em torno de 10 disparos, vindo a atingir ao menos 3 nesta vítima. Ela foi socorrida, encaminhada ao atendimento no Hospital da Providência, a princípio com 2 perfurações no tórax e 1 na mão. O procedimento médico estava correndo ali ainda para procurar verificar se havia outras lesões. Está em estado bastante grave, internado na UTI. E o que tudo indica foi isso, uma desavença. São várias pessoas envolvidas nessa desavença. Em dado instante, essa desavença ela progrediu, ela escalonou para o disparo de arma de fogo. A arma de fogo é uma pistola 9mm, então foram recolhidas diversas cápsulas no local. E atualmente as investigações encontram-se em fase preliminar. Até pelo sigilo das investigações, seria prematuro divulgar qualquer outro detalhe. Isso é necessário para o resguardo das investigações, elas se encontram em fase embrionária, inicial, mas já foram emelhados diversos elementos de informação que vão confluindo depois para identificar essa autoria. O que se pode ter certeza é que é um crime que vai ser elucidado, suas circunstâncias, seus fatos serão bem elucidados no caderno investigativo e posteriormente encaminhados para o Poder Judiciário.
5: Tá aí, portanto, Dácio, delegado da Cidade Alta, doutor Vitor Hugo. Ele trouxe a informação a respeito dessa situação ali em um residencial na cidade de Apucarana. Tudo começou com uma discussão, avançou para uma briga, tornando-se uma briga generalizada. Um deles acabou ali com o revólver acertando um outro rapaz. Levou 3 tiros, né? Pelo menos 3 tiros foram disparados. E tudo acabou aí, na verdade, numa tentativa de homicídio, que a Polícia Civil está agora investigando na cidade de Apucarana.
4: Tem trabalho, hein? Delegacia de Apucarana, meu.
5: Rapaz, muita ocorrência lá, viu?
4: É, bastante ocorrências. Né? É o fato que chama atenção Cidade Alta e você fica sabendo de tudo aqui, viu? 6h57, Imobiliária Casa Grande, tradição em bons negócios, especializada em locações. 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Vamos girando as notícias, tem muita informação para você, vai mandando aí a sua mensagem aí. É terça-feira, viu? Terçou. Abraço ao pessoal que tá na live com a gente aqui também, lá no Facebook, no Portal Cobra News no Facebook, com som e imagem para você ver, ouvir e ver no facebook.com/portalcobranews, né? Mandar uns alôs aqui pra galera que tá nos acompanhando.
5: Ô Dácio, enquanto você encontra o pessoal que tá ouvindo a gente aí, daqui a pouco eu vou trazer informações a respeito daquele grave acidente que ocorreu na cidade de Arapongas. O acidente aconteceu na segunda-feira, não foi na segunda?
4: Foi no final de semana, né?
5: Foi final de semana. Onde envolveu aí uma jovem de 22 anos, né? Que lamentavelmente, ontem nós tivemos a notícia de que ela faleceu, hein?
4: Faleceu.
5: A Giovana Eduarda Fogaça de Lima, de 22 anos, acabou falecendo esse acidente. Ela que estava junto com o seu companheiro, ele que ficou aí em estado grave, está internado, viu, Dárcio?
4: É uma pancada forte. A gente trazia essa informação ontem, com o André Garcia, mas sim, ela foi encaminhada em estado grave, né? Mas acabou falecendo aí. Final da manhã eu recebi essa notícia, lamentavelmente. Daqui a pouco a gente vai trazer os detalhes.
5: Isso.
4: Mais uma vítima, né, do acidente aí, acidente de trânsito na região. Abraçando o pessoal aí, a Maria das Graças está com a gente aqui na nossa live. Bruno Leandro, Márcia Machado Liriano, o Valdir Alves Valini, Olinda Frost Botelho, Elizabeth Delfino da Fonseca, pessoal que já vai participando na nossa programação. Pontualmente, 7 horas.
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4: Sete horas, quatro minutos. Daqui a pouco tem momento do esporte, viu? Destacando rodada do Brasileirão ontem. O Atlético Paranaense tá bem, hein, ô Luiz?
5: Tá bem o Atlético, né?
4: Venceu 3-2 o Botafogo.
5: Olha aí, rapaz.
4: Já encostou no seu Flamengo.
5: Pois é, tô preocupado já,
4: viu? Não abre olho não, hein, seu Miro.
5: Preocupado, mas confiante, viu, Darcy?
4: É, né? É, só não pode o Palmeiras, né, escapar mais ainda, né?
5: Exatamente.
4: Aí fica lá na frente aí, fica difícil de recuperar, né?
5: Verdade.
4: O Brasileirão tá aí, 25ª rodada, no próximo final de semana, essa semana de Copa do Brasil, né? Então os times que não vão jogar a Copa do Brasil vão ter aí uma semana de folga, né? Hoje, se eu não me engano, já tem Atlético Mineiro e Cruzeiro, amanhã já tem Santos e Palmeiras, na quinta-feira tem um Grenal, afunilando as partidas de ida das quartas de final da Copa do Brasil. Daqui a pouco todas as informações no nosso momento do esporte, viu? 7:05, agora 7:05, vamos girando, trazendo mais notícias, mais informações aqui para você no nosso programa. Traz para mim, teve uma situação, uma confusão aí entre um casal que terminou lá no pátio do 5º Batalhão. Que rolo danado. Evandro Ribeiro.
22: Uma perseguição entre casais, onde houve ali um desacordo. Ô, Capitão Castro, e esse casal e mais um homem foram parar no pátio do 5º Batalhão. Passaram até a cancela ali da guarita. O que que aconteceu?
23: Não é bem um casal, é um ex-casal. Olha que confusão. Entra um carro em disparada dentro do 5º Batalhão, era um Celta, atrás uma motocicleta e atrás também outro carro, agora um Corolla. Todo mundo bêbado, todo mundo brigando, cada um fazendo uma acusação. Um disse que era preocupado, o outro disse que estava com medo e fugiu, correu e entrou no 5º Batalhão para pedir ajuda. No final das contas, estava todo mundo bêbado e todo mundo levou pelo menos uma multa de trânsito. Olha o que aconteceu. Um dos homens relatou que estava em um bar, estava bebendo, e lá ele estava com uma amiga sua. Aí aconteceu que a sua ex apareceu por lá e não gostou nada do que viu. Aí essa mulher estava alterada, já estava embriagada e começou a dar problema para esse homem. Ele disse que saiu do local para evitar todos os transtornos, saiu em disparada com o seu veículo Celta, mas atrás veio a sua ex com uma motinha totalmente alterada. Ele fugindo, ela atrás, e o amigo disse que ficou preocupado. Pegou o seu Corolla também, começou a acompanhar. Então é três carros em disparada pela rodovia e finalmente foram parar dentro do batalhão. A cancela estava aberta, imagina o plantão, ficou assustado, já correu para cima para abordar todo mundo e pediu, é claro, o apoio do trânsito. No final das contas, o homem que disse ser vítima, ele estava com embriaguez no sangue. Não chegou a ser, pela medida, né, crime de trânsito, mas era infração de trânsito. Teve aí as notificações pertinentes lavradas, o veículo foi liberado a outro condutor. O homem que disse que era amigo deste homem que estava fugindo também estava embriagado. Ele cometeu infrações de trânsito, porque era infrações de trânsito por embriaguez. Ele teve o seu veículo liberado a outro condutor, mas também os autos de infração foram lavrados. E a mulher, que era a stalker, a perseguidora, ela cometeu crime de trânsito. E essa mulher estava com o teor alcoólico no seu sangue muito superior até daqueles homens. E ela estava praticamente 3 vezes a mais ao previsto no Código de Trânsito Brasileiro como crime. Ela estava com 0,74 miligramas por litro de sangue. Crime de trânsito, recebeu voz de prisão, carro apreendido e ela foi conduzida à delegacia local.
4: É, essa confusão, né? Ex, o cara tava no boteco tomando uma com outra, a ex foi lá, viu, deu um rolo danado, entrar tudo no carro e deu o que deu. Pararam lá no pátio do 5º Batalhão, meu Deus do céu, cada uma também, né? Fato registrado na Grande Londrina, essa confusão. 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
4: Sete horas, 10 minutos. E essa situação desse acidente, Luiz, traz o nome completo dessa vítima fatal, esse acidente que a gente trouxe aí, que aconteceu no final de semana. Ela foi até encaminhada para o hospital, mas acabou falecendo, essa jovem, isso?
5: É isso, Dance, vamos trazer mais detalhes aí. Então morreu ontem, segunda-feira, a Giovana Eduarda Fogaça de Lima, de 22 anos, ela que estava internada após esse grave acidente de trânsito ocorrido em Arapongas. O acidente aconteceu na madrugada de sábado, dia 22, e foi registrado por uma câmera de segurança. As imagens mostram o carro invadindo a calçada da rua Condor, já derrapando após passar direto por um quebra-molas e atingir uma árvore. Ele passou numa velocidade tão alta, esse quebra-mola, que chegou a sair faísca por debaixo do carro, viu, o Dárcio? Na sequência, o veículo bateu contra o pilar de uma lanchonete. Com a força do impacto, partes do automóvel se desprenderam. O automóvel ficou completamente destruído. E é como você comentava agora há pouco, não dá para acreditar que pessoas saíram com vida desse acidente. Até porque a Giovana, ela não morreu na hora do acidente. Ela chegou a ser hospitalizada. O marido dela também. A Giovana estava no banco do passageiro e, segundo o corpo de bombeiros, ela foi ejetada do veículo. Ela sofreu ferimentos graves e foi socorrida, portanto, em estado de politrauma. Se quebrou toda, infelizmente, né? O motorista era o marido da vítima, de 28 anos, e as imagens também mostram o momento em que ele deixa o carro e chama por Giovana. Imagina o desespero ali, né? O casal foi atendido pelo Corpo de Bombeiros e também pelo SAMU, encaminhado ao Hospital Norte Paranaense Ompar, em Arapongas. O acidente chamou muita atenção de toda a região, de todo o estado, até porque as imagens são impressionantes. A Giovana, que era mãe de dois filhos, ela permaneceu internada, passou por uma cirurgia, mas a morte foi confirmada, portanto, pela família na manhã de ontem. O marido também ficou internado, mas as informações que a gente recebe agora é de que ele já recebeu alta. Incrível isso, hein? As circunstâncias do acidente serão investigadas pela Polícia Civil. Mas ele estava em altíssima velocidade, Dárcio Campos.
4: É, tem que ser investigada essa situação, né, Luiz? Porque
5: precisa.
4: É madrugada, né? Essa alta velocidade, uma pancada ali violenta. E hoje tudo, né? Hoje tem imagens, né? Tem câmera em tudo quanto é lugar que mostra, né, a violência do impacto.
5: Verdade.
4: Impressionante, né, o que aconteceu, esse acidente. E a gente falava aqui nos bastidores, né, porque já foi impressionante sair as pessoas vivas desse acidente, porque o carro ficou totalmente destruído.
5: Completamente
4: destruído. É. Infelizmente ela acabou falecendo, né, no hospital, com esse politraumatizada. O rapaz tá internado ainda.
5: Não, ele já recebeu alta.
4: Recebeu alta?
5: Já tá em casa aí, né, com a família e tal. E é incrível isso também, né? Porque como é que pode? É. Porque, ó, pra você ter uma ideia, o acidente foi de madrugada. Foi de madrugada ali na rua Côndor. E pela manhã as pessoas que passavam pelo local e viam o carro, todo mundo perguntava: mas que carro é esse? Morreu todo mundo?
4: É.
5: Porque foi um acidente incrível, viu?
4: É incrível, tá aí. É o fato que chama atenção, infelizmente, aí mais uma morte no trânsito. É o trânsito violento, viu? Não adianta. Eu sempre falo aqui, a área urbana tá acontecendo muitos trânsitos, acidentes violentos, né? Um acidente dessa proporção aí, viu, Luiz? Antigamente você via mais nas rodovias, né?
5: Exatamente.
4: Hoje na área urbana acontecendo muitos acidentes, né? E sei que acontece, às vezes é imprudência, imperícia, mas tudo vai ser investigado. Haja vista, infelizmente, um inquérito foi aberto devido a esse acidente gravíssimo que acabou sendo registrado na cidade dos Pássaros.
5: A polícia está investigando, mas a princípio, no mínimo, imprudência, né?
4: Imprudência, exatamente.
5: A velocidade é altíssima.
4: É altíssima.
5: Passar um quebra-mola, se perdeu, foi... Infelizmente.
4: E aí custou uma vida, né?
5: Custou
4: 7h14 agora, viu? 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
6: O presidente da Comissão de Constituição e Justiça, a CCJ do Senado Federal, Otto Alencar, acertou com o presidente do Senado, Davi Alcolumbre, os dois relatores das PECs do fim da escala 6x1 e da segurança pública na comissão. A relatoria da PEC do fim da escala 6x1 foi designada para o senador Omar Assis, do PSD da Bahia. Já a PEC da segurança pública ficará com o senador Rogério Carvalho, do PT de Sergipe. As duas propostas foram encaminhadas na última sexta, dia 21, para a CCJ. A PEC do fim da escala 6x1 foi aprovada na Câmara dos Deputados em 27 de maio. O texto tem o deputado Reginaldo Lopes como primeiro signatário. A proposta altera a Constituição para reduzir a carga horária máxima de trabalho para 40 horas semanais, como informa o economista Adalmir Marchetti.
24: A principal mudança é a redução da jornada de trabalho semanal de 44 horas para 40 horas, com a garantia de 2 dias de descanso remunerado por semana, sem redução salarial. A regra geral passa a ser a jornada de trabalho 5x2, né? E pode haver outros formatos, desde que negociados coletivamente. O modelo de escala 6x1, as pessoas trabalhavam 6 dias e descansavam 1, deixa de ser aplicado. Vai ter um período de transição que ocorre em 2 etapas.
6: Nos 2 primeiros meses, a jornada máxima cairá para 42 horas semanais. Depois desse período, as empresas terão mais 12 meses para reduzir o limite para 40 horas. Já a PEC 18 de 2025, que reorganiza o sistema de segurança pública no país, foi aprovada na Câmara dos Deputados no dia 4 de março. A proposta redefine as fontes de financiamento do setor, incluindo a destinação de parte da arrecadação das apostas esportivas aos fundos nacionais de segurança pública e do sistema penitenciário. A proposta assegura como competência comum a todos os órgãos de segurança pública encaminhar, por meio de sistema eletrônico integrado, o registro das infrações penais de menor potencial ofensivo.

0: ficar muito bem informado, é só ficar ligado. O Jefferson tá aí com a gente, para trazer as informações, viu, Pirulito? Teve um preso com mandado de prisão na cidade de Ibiporã, viu? Jefferson Pinheiro.
1: Investigadores da delegacia de Ibiporã prenderam no Jardim Casagrande o Lucas Pedrosa, de 28 anos, que estava com um mandado de prisão em aberto. A vítima procurou aqui a delegacia novamente devido às novas ameaças que acabou recebendo. Por isso, o novo mandado de prisão foi aberto e cumprido na manhã desta segunda-feira.
2: A vítima fez boletim de ocorrência dizendo que ele tinha saído, inclusive, há 7 dias da carceragem de Ibiporã. Tinha sido preso já também por ameaça, né, por ter invadido a residência da vítima, ter feito ameaças a ela, ter feito perseguição. Né, existem inúmeros boletins de ocorrência que ela teria feito contra ele, né, narrando ameaças, agressões físicas, perseguição decorrente do não aceitamento da relação, do término da relação. Saiu há 7 dias, posteriormente sabia da medida protetiva, tinha ciência, porque após a soltura da prisão eles têm ciência obrigatória dessa situação da medida protetiva, procurou novamente a vítima, foi relatada ameaças, e diante dessa situação de descumprimento da medida protetiva e ainda também das graves ameaças que vinham sendo feitas, da perseguição, a gente acabou aqui representando pela prisão preventiva dele, e foi cumprido no dia de hoje.
3: Perfeito, a preocupação da Polícia Civil, preocupação do sistema, né? É dar segurança para a mulher, né? Neste caso aí, ele voltou a fazer novas ameaças. Difícil isso aí, né?
2: Na verdade, o que a gente analisa nesse caso é a evolução da violência, né? Então, a gente viu que desde 2024, né, há uma situação de crescimento dessas violências, né? Inicialmente com ameaças, posteriormente agressão física. Nesse último caso que ele foi preso, ameaças com inclusive danos ali à residência, arrombamento, e agora 7 dias depois de preso, procurar novamente realizar ameaças significa que há uma periculosidade concreta aí nessa situação. Daí veio essa representação e a deferimento da justiça.
0: Tá aí, né, o mandado de prisão em aberto e acabou sendo preso, cidade de Ibiporã. Muitas ocorrências também pro Dr. Vitor, hein, rapaz. É só BO em cima de BO. 7:21:30, Pirulito. Tem mensagem?
4: Ô, Darcio Campos, bom dia.
0: Bom dia.
4: Ô, Juliano aqui do Ceboleiro.
0: Ô, meu querido.
4: Ô, Darcio, eu queria fazer uma reclamação, cara. Ver se vocês podiam ajudar nós. Você acredita, cara, que agora o pedágio começou a cobrar do nosso carro aqui, que nós vai pra cidade? Você sai daqui de casa, faz o contorno ali, registra. A hora que você volta, ele cobra. Só essa semana já cobrou 3 vezes nosso já. E você liga lá naquele 0800, ninguém te dá a mínima. E se você for em Arapongas, piorou. Aí você vai em Arapongas, tá certo. Daí você vai lá e volta, eles cobram 2 passagens, uma ida e uma volta. Aí você vem aqui, vai na cidade e volta, cobra a ida que você foi na cidade também. Rapaz, agora complicou, hein? Esse dia tava bom, agora vai começar a mexer com nós também. O meu menino puxou no aplicativo, já tinha 100 e poucos reais, 170 reais já pra pagar dessas idas e volta. Como é que vai ficar nisso daí agora? Não foi prometido que pra nós não ia ser cobrado? O meu primo veio aqui em casa sábado, ele veio normal, pelo costelão ali, veio, voltou, cobrou dele também. Ué, não tô entendendo isso não. Agora você vai reclamar pra quem? Vai reclamar pros vereadores? Tô envolvido com coisa de Paraguai agora, viraram moambeiro do Paraguai também, nunca vi isso. Vereador ganhar tão bem, começar a buscar moamba no Paraguai. E de olhar da nossa cidade, começaram a virar moambeiro agora também. Esse caminho de mercadoria, tá louco, viu? Agora se passar essa eleição e ninguém olhar por nós, acabou, hein? Dá uma força pra nós aí, Darcio.
0: Não, vamos gritar aqui, viu? Inclusive, não é a primeira reclamação essa aí, viu? Semana passada já tivemos, já. Até falei, né, ô Pirulito, pra mandar pra nós aqui o comprovante que ele tinha entrado no site, tava acusando. Outro ouvinte, né, que mandou pra gente aqui também, né? Tivemos 2 situações já dessa.

0: Aí é uma sacanagem, né? É, porque tem que passar nos dois, né? Nos dois ali, pórticos pra ser cobrado. Aí não dá, né? Se passar só naquele ali. Aí não é questão que aguente. A gente vai dar uma verificada aí. Se você tiver algum comprovante aí, manda aqui pra gente também. A gente já passa pro pessoal também, tá? 7h24. Manda sua mensagem em 3316-4006. É um show de notícia, é um show de informação pra você aqui na nossa programação, viu? Quero dar um recado pra você que tá nos acompanhando, viu? 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Sabe pra quem? Os motoristas de aplicativo.
1: Opa!
0: Muita gente fala pra mim que quando pega o aplicativo, tá ligado na nossa programação, viu?
1: São vários, viu?
0: É. Então, todo mundo que já tá na lida, já tá no trabalho aí, né? É mais um dia na vida da gente, na luta, na labuta. Os caras têm horário pra começar e não tem horário pra encerrar o dia, né?
1: Exatamente.
0: Anda pra cá, anda pra lá. Então, abraçando aí todos os motoristas de aplicativo. Ontem até me mandaram uma mensagem ontem, falaram, ó, estão ouvindo a programação aqui, ó. Peguei o carro, tava você falando, Darcio Campos. Obrigado aí pra todo mundo que tá aí sempre nos acompanhando, toda a nossa região, através da grande rede também, da nossa plataforma, que é sempre importante também a sua participação. E também, às vezes, as pessoas não participam, né, Luiz? Mas estão ligadas com a gente, né?
1: Estão ligadas. É uma imensidão de pessoas aí. Que às vezes nunca manda mensagem, nada, mas o rádio tá ligado lá, ó.
0: Uhum.
1: 107.1.
0: É, na nossa plataforma. 88.9, Arapongas FM. 87.5, Cultura de Rolândia. Tem também a 90.3 Porecatu, né?
1: Região do Vale do Paranapanema.
0: Pra toda a nossa região, em breve, Maringá. Hein?
1: Maringá, qual que é a frequência lá? É
0: 92, Pirulito, pesquisei.
1: 92.1,
0: né?
1: O Pirulito tá pesquisando ali no Google.
0: Sempre me confundo.
1: 92.7. Maringá.
0: É.
1: Que maravilha, hein?
0: 92.7.
1: Inaugura agora em outubro, né?
0: Em outubro. Outubro já se juntando ao nosso ecossistema de comunicação, a Cobra FM Maringá.
1: É, Rádio Cobra abrangendo todo o norte do estado do Paraná, né?
0: É, norte. Aí você pega várias regiões, né? Norte do estado, né? Norte do estado, Vale, região do Paranapanema.
1: Paranapanema,
0: E noroeste do estado, né? Região de Maringá,
1: Vale do Ivaí.
0: É, exatamente, você pega ali essa grande abrangência. 7h27.
2: Bom dia.
0: Bom dia.
2: Povo da Rádio Cobra, Lázaro, Miro, Pirulito, toda a equipe aí. Tudo certo com vocês aí?
0: Tudo certo.
2: O Darcio, aqui Porto Alegre tá 8 graus. Ah, tá frio aí, Darcio.
1: Tá frio, hein?
2: A chuva foi embora, mas aí o frio ficou.
0: Mas frio.
2: Tá bom, isso aí. Ô, Darcio, cadê o pessoal do posto de combustível aí? Que dava aí uma gasolininha
0: pro ouvinte de
2: Rádio Cobra aí, que houve que eles pararam? Mas barbaridade. Mas eles mandam
0: vamos fazer de novo, vamos fazer
2: aí,
0: de novo promoção.
2: Ô Miro, vai atrás dos postos aí.
0: Ah, o Miro.
2: Pra dar uma gasolininha pro público aí, pra nós aí. Dá uma ajudinha boa aí. Abraço, Darcio.
0: Abraço, meu querido.
2: Essa rádio linda aí,
0: hein? Aí, ó. Tá lá as margens do Guaíba.
1: Olha que beleza, hein?
0: Lá do Guaíba,
1: Porto Alegre. Mas tá gelado lá, viu, Darcio?
0: Gelado. Tá frio. Rio Grande do Sul nesse momento, né? Região Porto Alegre, região da Campanha, Santa Catarina. Frio pra esses lados lá, viu?
1: Frio.
0: É. O Miro, ele falou do Miro, né? O Miro daqui a pouco tá pegando o asa dura, como o papai dizia. Pega o avião, cai lá em Alagoas, lá em Maceió.
1: Maceió?
0: Não, cai lá o modo de dizer, né?
1: Não pode cair o avião,
0: né? Não pode cair o avião.
1: Ele vai aterrissar.
0: É, aterrissar.
1: Olha que beleza, hein?
0: Você também não deixa passar nada, hein,
1: Pedro? Pega o avião e vai cair lá.
0: É, você também não deixa.
1: Jesus Cristo. Não. Que Deus abençoe a viagem,
0: do Miro. Com certeza. Aí. Não é secando pimenteira, não, Miro. Vai na paz aí, cara. Não, é.
1: O Zeca
0: Pimenteira. Pega aqui e vai lá. Pega aqui e vai lá.
1: Ô, Darcio, o Zeca Pimenteira, se ele chega no avião, ó, que avião bonito, hein?
0: Verdade, cara.
1: Pode sair fora.
0: Pode sair fora. É, Chico Anísio tinha um personagem assim,
1: tinha,
0: né?
1: Tinha o Zeca Chico Pimenteira.
0: É, rapaz do céu.
1: Zoião gordo. Isso é um perigo, hein? E tem muita gente assim, viu, Darcio?
0: Tem muita gente assim.
1: Muita gente.
0: Tem assim. Muita gente assim. Mas o Miro Silva vai viajar, né? Vai ficar uma semana fora aí, como ele já disse ontem.
1: Isso.
0: Né? E que curta as férias. Deve estar bem calor lá também. Maceió, né?
1: É, Maceió é a região.
0: Calor. É. E aqui também vai estar calor aí pro final de semana também.
1: Isso.
0: 7:29:30 agora, viu? 7:29:30. Tem mais notícias, tem mais informações pra você aqui no nosso programa. O que tem, Pirulito?
3: Opa, bom dia.
0: Bom dia.
3: Rapaz, só queria confirmar com o rapaz que tá falando aí, ó. Ele tá cobrando mesmo. São, não tem o que fazer não, e nós estamos ferrados. Nós não tem pra onde correr não, velho. É, eu paguei, né? Fazer o quê? Não tem o que fazer. Você paga, você fica inadimplente, multa. Rapaz, não sei o que vai fazer. Porque a gente elege os políticos pra, né, pra legislar pra gente.
0: É, aí tá complicado, viu?
1: É,
0: tá,
1: vai
0: complicado.
1: Ter que ver com a EPR lá, né?
0: A gente passou pro pessoal da prefeitura essa situação desde semana passada.
1: É, a prefeitura acho
0: que
1: também.
0: A prefeitura tem que notificar, né?
1: Exato.
0: Vou passar pro pessoal de novo, porque se o pessoal só tá indo até ali e tá sendo cobrado, tá errado.
1: Tá errado, porque tá errado. Né, o que foi combinado...
0: É um pórtico só.
1: É um pórtico só. É. Só se passasse lá no segundo...
0: Exatamente.
1: Aí cobraria.
0: Já é várias reclamações a respeito disso.
1: Então tá tendo um erro aí.
0: É, tem que... O pessoal que não aferiu direito, né? Alguma coisa tá errado, né?
1: Exato.
0: 7:30 agora. Pontualmente 7:30.
4: Dia, Darcio. Bom dia, Luiz César.
1: Dia.
4: Que maravilha, hein, Luiz César? Ouvir a sua voz aí pela 107.1.
1: Obrigado, meu
4: irmão. Isso aí, cara. Você merece. Um grande apresentador, né? Te conheço há muitos anos. Eu sei... Que você tem todo esse potencial aí.
1: Maravilha.
4: Que continua aí, se Deus quiser.
1: Obrigado, meu irmão.
4: Que Deus abençoe o trabalho de vocês. É o Walter.
0: Ô, Walter.
1: Grande Walter da Ótica Lux, né?
0: Ah, grande Walter, nosso amigo.
1: Ei, Walter, amigão nosso há muitos anos, verdade mesmo. Moramos ali muito próximo no Jardim Santa Felicidade, Morumbi. Bons tempos, hein?
0: E eu sou suspeito pra falar, viu, Walter, do Luiz César, porque desde os meus 6 anos de idade já ouvi o Luiz, já.
1: Eu tô ficando velho, viu,
0: Darcio? Desculpa falar, mas...
1: Não vou perdoar, porque...
0: 6 anos de idade eu já ouvi, eu falou, quero ser locutor, radialista, olha igual aí. Esse cara aí, ó.
1: Exatamente.
0: Isso aí.
1: Mas eu não tô sentindo a idade chegar, não, viu?
0: Não, você tá bem.
1: Eu tô, graças a Deus, tô tranquilo, fazendo isso, caminhada de manhã.
0: Eu acho que era década de... Sei lá, década de 90, cara.
1: 90, é.
0: Final dos anos 80.
1: Final de 80, começo de 90.
0: É.
1: Estávamos ali no auge do rádio, hein?
0: Auge do rádio. Aquele ali era...
1: Rapaz.
0: Rádio era artista,
1: que
0: né?
1: Que época boa, viu, Darcio?
0: Época boa. A voz do Luiz é uma voz clássica, né, cara? Aqui de rádio, então...
1: O pessoal costuma ouvir, né?
0: Rádio.
1: Mas temos muito tempo
0: remete,
1: já, né?
0: Remete, né? Remete muito, assim, ao passado, né, Luiz? A nostalgia, passado, né? É. Sua voz, a voz de João Vrena, né?
1: Uhum.
0: Então é umas vozes assim que marcou a geração, né? Marcou geração, né?
1: Estamos aí de pé, graças a Deus.
0: Conferindo a hora certa agora, 7:32.
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0: Sete horas 36 minutos, 7h36, não vai perder o horário, hein? A condução, é terça-feira, é mais um dia na vida da gente. Luiz César, o que tem depois do esporte que destaca aí? É o Brasileirão, último jogo ontem da rodada 24, e também a projeção para a Copa do Brasil nesta semana.
1: Olha, Darcy, daqui a pouco eu vou trazer a médica do Hemonúcleo lá da cidade de Apucarana, e ela vai fazer um reforço aí do pedido para doação de sangue na Cidade Alta, Dárcio.
0: 7h36.
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0: Hoje é uma terça-feira, 25 de agosto, ano 2026, a estação. Inverno brasileiro, dia de número 237 do ano, restando 128 dias para terminar 2026 nesta data. No exato 25 de agosto, lá de 1961, o presidente Jânio Quadros renuncia após 7 meses no poder, iniciando uma crise política que culmina com um golpe militar lá em 1964. Hoje é dia da banana split, dia do feirante e dia do soldado. É um show de notícia, é um show de informação. Vamos juntos até às 9 aqui, na sua

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1: Sensação do Campeonato Brasileiro, o Atlético Paranaense segue com o sonho de conquistar o torneio. Ainda mais que o Furacão venceu o Botafogo por 3-2 no Rio de Janeiro nesta segunda. O time paranaense foi a 44 pontos e continua em terceiro lugar. O Furacão está a 1 ponto do Flamengo e a 7 do líder Palmeiras. Na partida desta segunda, João Cruz abriu o placar no Engenhão aos 10 minutos, depois de uma roubada de bola no ataque. A partir daí, entrou em cena, só para variar, o homem gol do Furacão, Kevin Viveiros. Ele marcou 2 na partida, o primeiro aos 12 do primeiro tempo, também depois de uma roubada de bola no ataque, e depois aos 31 do segundo. O Botafogo acordou na partida e ensaiou uma reação. Santi Rodrigues marcou 2 vezes, aos 38 e nos acréscimos, mas não deu para o Glorioso. O técnico do Furacão, Odair Hellmann, destaca o bom momento do Atlético, que está invicto a 9 jogos, e também aproveitou para falar sobre as 3 vitórias no segundo turno, fora de casa.
2: Nós melhoramos performance, mais confiança, treinamentos que fizeram com que a equipe adquirisse movimentos sem bola mais confiantes, como o caso de hoje, por exemplo, no primeiro tempo. Então, um crescimento como um todo da equipe, né? E isso faz com que a gente tenha melhorado muito em termos de performance e de resultado fora de casa.
1: Com a derrota, o Botafogo estaciona nos 30 pontos. O time carioca está em 11º lugar. O treinador interino do Botafogo, Rodrigo Belão, responde sobre o desempenho do setor ofensivo.
3: Faltou efetividade, sem dúvida nenhuma, que foi o que a equipe adversária teve hoje, com menos finalizações, mas foram incisivos e conseguiram fazer os gols deles. Então, o que eu pretendo trabalhar é cada vez mais recursos e ajustes para que a gente consiga colocar essa bola para dentro do gol adversário.
1: Na próxima rodada, o Botafogo encara o clássico com o Flamengo, no Maracanã. Já o Atlético Paranaense recebe o Fluminense. Os 2 jogos acontecem no domingo, dia 30. Produção e reportagem, Christian Costa.
4: E ontem, fechando a 24ª rodada do Campeonato Brasileiro, jogando em casa, que fase vive o Botafogo, hein? Perdeu mais uma, 3-2 para o Furacão, o Atlético Paranaense, que abriu 3-0. Pela Série B, ontem, o Novo Horizontino fez 4-1 para cima do Atlético e do Alex Cabeção, é técnico do time mineiro. 4-1 fora de casa, parabéns ao Novo Horizontino. E o Sport bateu o América Mineiro por 3-0, gols de Perrotti, Dudu e também do Claudinho. E hoje tem Copa do Brasil, partidas de ida, fase quartas de final, Vasco contra o Vitória em São Januário e o Palmeiras em casa recebe o Santos do Neymar e também do Gabigol. Quinta-feira tem Grenal, eu tô aqui em Porto Alegre pra contar tudo pra vocês. Acompanha a resenha bastidor no meu Instagram. Partida de ida, casa do Internacional, gigante do Beira-Rio aqui em Porto Alegre. Sem prognóstico, o Grêmio vive um inferno astral, o Inter tá pior ainda. Quem é que passa, hein? Briga de foi-se no escuro. Terça-feira de Copa do Brasil, vários clássicos. Eu tô aqui em Porto Alegre porque aqui acontece o Grenal. Na quinta-feira tem Inter e Grêmio no Beira-Rio. A volta é na quinta que vem, na casa do Grêmio, na Arena do Grêmio, time do Luiz Castro, pelo menos por enquanto, ele tá ameaçado. Hoje tem Vasco e Vitória jogando em São Januário. O Palmeiras tem o Santos pela frente jogando na sua casa. O time do Abel Ferreira tentando abrir vantagem sobre o peixe do Neymar, que vai a campo. Pela Copa Sul-Americana tem River e Santa Fé. Partida de ida foi 0-0 em Santa Fé, lá na Colômbia. Série D do Brasileiro. Hoje tem São José e Goiatuba valendo vaga para a Série C. É o playoff. Ambos foram derrotados. O São José pelo Gama e o Goiatuba pelo Asa. Mas ainda tem outra chance. Um dos dois sobe para a Série C ano que vem, disputa a terceirona nacional. O outro vai ficar no meio do caminho, vai ter que jogar a Série D de dado de novo em 2027. Boa sorte ao Zequinha e também ao
5: Goiatuba. 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
6: Hoje à noite teremos um jogaço na Copa do Brasil. O Cruzeiro e Galo se enfrentam no jogo de ida no Mineirão às 21. Cara, e não vai ser só um clássico. É um jogo importantíssimo porque são duas equipes que precisam dar uma resposta pro torcedor. O Cruzeiro, ele vem de uma eliminação recente pro Flamengo na Libertadores e o Galo não faz uma boa temporada. O Galo não encanta, o Galo não joga um futebol bonito e muito menos traz resultados. E claro, você vencer o rival ou quem sabe lá na frente vencer essa Copa do Brasil traz muita diferença. O torcedor do Galo vai ficar muito animado se vencer esse jogo. Vencer um clássico dá um gás, dá um combustível sem dúvidas alguma e quem sabe no fim bater campeão. E o Cruzeiro, que já é o maior campeão da Copa do Brasil, se você elimina o maior rival pelo caminho, já vira uma campanha histórica sem dúvidas alguma. Começando pela lateral esquerda do Cruzeiro, é de se esperar muita movimentação de Gabriel Rojas caindo da lateral esquerda, atacando o corredor central, ou quem sabe a linha de fundo, dependendo da movimentação do Wesley, que geralmente procura um contra um, por isso que eu acredito que o Rojas vai acabar caindo por dentro, tendo esse apoio do Matheus Henrique e do Gerson. O Gerson, que é o controlador de jogo, usa o espaço corporal, é forte fisicamente e sabe usar isso muito bem, atraindo para ele um, dois, três jogadores, seja eles o Fred, Maicon, Alan Franco, ou até mesmo Tomás Coelho e Bernard, tendo que sair para saltar no Gerson e tentar roubar essa bola. Com isso, Kenny Arroyo, Matheus Pereira e Wesley ganham liberdade para sair em velocidade no contra-ataque. Do lado do Galo, a gente pode esperar jogadas de velocidade. Pode ser com o Tomás Coelho flutuando do lado direito, por dentro, ou até mesmo do lado esquerdo, tendo Bernard, Renan Lodi e Maicon. Como vai funcionar? Renan Lodi é um lateral esquerdo que ataca muito a linha de fundo, fazendo ultrapassagens. Bernard procura um contra um, é o Alegria nas pernas, sempre procurando o drible, e o Maicon vai ser o terceiro homem. Geralmente ele recebe do Renan Lodi e dá o tapa na frente, seja procurando o Bernard ou o Renan Lodi. Dependendo, o Bernard pode cair por dentro, puxar essa marcação, justamente pro Renan Lodi atacar a linha de fundo, puxar no corredor e procurar o Cassierra num possível cruzamento. Falando agora as chaves do jogo, começando pela equipe do Cruzeiro, com certeza vai ser a associação entre Matheus Pereira e Caio Jorge. São dois jogadores que se entendem muito desde o ano passado, comandados por Leonardo Jardim. Eles têm muita associação, têm aproximação, têm velocidade e principalmente movimentação. E agora com Wesley Arroyo jogando nas pontas, diferente do que foi ano passado, que tinha o Christian, que era mais um volante, não era um jogador de ultrapassagem, agora o Caio Jorge não tem tanto que se preocupar defensivamente. Claro, ele é um jogador disciplinado, ainda assim volta pra marcar e coopera muito taticamente. Mas com isso ele tem liberdade para atacar as costas do Vitor Hugo e Juan. Jogando entre linhas ele vai ganhar muita liberdade. E o Matheus Pereira pode atacar as costas dos três volantes, Fred, Maicon e Alan Franco. Justamente pela equipe do Galo não ter um camisa 10, não ter um armador, um desses três volantes vai ter que sair para jogo. E aí Matheus Pereira ganha muito espaço. Do lado da equipe do Atlético Mineiro, a chave para o jogo é uma solidez defensiva, principalmente nesses três jogadores que eu acabei de citar. Fred, Maicon e Alan Franco tem que estar muito bem, fazendo uma rotação precisa, sabendo exatamente quem ataca e quem defende, para não sobrar espaço para o adversário, procurando contra-ataques com Bernard, Renan Lodi e, obviamente, procurando Cassierra, seja no jogo pelo alto, no chão, seja no contato físico. Cassierra vai levar muita vantagem e, com certeza, vai gerar chances de gol para a equipe do Galo. Com as informações do futebol brasileiro, Augusto Galindo.
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0: 7h47 agora, viu? Pulando ponteiro, 7h48. O pessoal que tá ligado com a gente nesta manhã, viu? Manda mensagem. Tem muita gente participando, né, Luiz, com a gente no WhatsApp.
1: É isso mesmo, Darcy. O Darcy tá ligado com a gente aqui. Perguntou se vai ter previsão. Ele acha que ele chegou agora há pouco. Previsão de chuva pra hoje?
0: Tem pancadinha, né, de chuva. Que cidade que é dele?
1: Pancadinha de chuva.
0: Aqui na região tem pancadinha de chuva.
1: Aqui
0: é pouca coisa, viu? Pouca coisa também.
1: Certo, mas um abraço lá para o Darcy, né? Não sei, ele não falou a cidade aqui, viu, Darcy? O
0: tempo tá meio jururu.
1: Tá jururu, né?
0: É.
1: Ó, tem mais gente aqui que tá acompanhando o programa. Manda abraço aqui, deixa eu ver aqui o nome do cidadão, é o Flávio.
0: Ô, Flávio.
1: O Flávio mandou a foto, é o Flávio Júnior.
0: Aí, ó.
1: Mandou a foto aqui do receptor de rádio dele, do carro, ó, 107.1. Um grande abraço a todos da rádio.
0: Ah, Flávio, motorista de aplicativo,
1: pra nosso amigo. Pra você, Darcio, Flávio Júnior.
0: É, Flávio.
1: Tá ligado com a gente lá.
0: Esse...
1: A Cidinha também tá ouvindo a programação em Paulínia. Estado de São Paulo.
0: Não há fronteiras, não há limites para a internet.
1: Isso. Bom dia, gente boa. Acabei de achar essas chaves aqui no Jardim Arnaldo Busato. Se quiser divulgar, tá aqui. Ele achou um molinho de chaves aqui com uma, duas, três, quatro chaves, viu? É um chaveirinho aí. Se alguém perdeu, entra em contato aí com a gente, que a gente passa o telefone do nosso ouvinte. Deixa eu ver o nome dele aqui. Ei, rapaz, tá aqui, ó. É o Antônio César.
0: Aí, ó, maravilha.
1: Ligado no programa. Tem mais aqui, ó. Bom dia. Bom dia com Jesus a todos da 107.1. A Edneia de Cambé ligadinha, ó. Um abraço pra Edneia, ouvinte nossa há muitos anos, hein, Darcio?
0: A Edneia é sempre ligada com a gente, né?
1: Isso, tem mais aqui. Bom dia. Mandou outro bom dia aqui também, mostrando aqui a rádio. O rádio dele do carro ligado na Cobra FM, motorista de aplicativo, é o Reginaldo de Rolândia. Um abraço, Reginaldo. E é esse povo todo aí, Darcio.
0: É aquilo que a gente tá falando, né? Os motoristas de aplicativo, o pessoal que tá na lida, né?
1: Isso.
0: Trabalhando desde as primeiras horas da manhã para ganhar o pão de cada dia. Tá nos acompanhando. Obrigado pela sintonia, pela audiência. Vai mandando a foto, vai falando o lugar que você tá. Se tiver alguma informação de trânsito, também é sempre importante você aí nos relatar, porque o nosso ouvinte, ele ouve a nossa programação para escolher o melhor caminho. 7h50 agora, 7h50. Vou trazer mais informações aqui, mas antes, quero dar um recadinho para você que está nos acompanhando, a atenção toda a região. 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Vamos girando as notícias. Teve uma discussão de casal que acabou terminando com a confusão, uma agressão. Uma discussão, sabe por quê? Por conta de uma série. O que que aconteceu? Um queria assistir uma série na Netflix, outro não quis. Aí deu esse rolo danado. André Garcia.
2: A Polícia Militar de Araponga se deslocou até o Jardim Interlagos para prestar um atendimento em uma situação que teria sido causada entre uma briga de marido e mulher, que inclusive causou agressões, né? O homem teria agredido a própria esposa após eles discutirem sobre qual série iriam assistir. No momento em que tudo teria acontecido, ele saiu do local, pegou o carro que a família utiliza e saiu antes que as equipes da polícia chegassem. Porém, após alguns minutos, ele retornou e foi aí que ele acabou sendo detido e levado até a delegacia. Quem traz mais detalhes é a Cabo Fernanda.
3: Isso, essa ocorrência ocorreu no Conjunto Interlagos. A equipe recebeu a chamada para atendimento de uma possível violência doméstica. Chegando ao local, o autor não se encontrava, somente a vítima. Ela relatou que estava assistindo uma série com o seu esposo, que em determinado momento, por causa dessa série, eles começaram a discutir e ele começou a quebrar objetos dentro da sua residência. Ela, para evitar maiores conflitos, saiu do local. Ao retornar, ela percebeu que ele havia levado as roupas dele e saído com o veículo da família, tomando rumo ignorado. A equipe, dessa forma, realizou as diligências, não encontrou o indivíduo, fez o boletim de ocorrência e deslocou do local determinado. Posteriormente, ela retornou a ligar no 190, informando que o seu esposo havia retornado, estava ameaçando ela e ameaçando também que iria matar os animais de estimação da família. Dessa forma, ela saiu do local, ficou nas proximidades e aguardou a equipe. A equipe chegou até a residência, se deparou com o autor. Ele estava agressivo, alterado, e ele partiu para cima da equipe. Mas a equipe conseguiu contê-lo, deu voz de prisão e encaminhou o mesmo até a 5ª Central de Flagrantes de Arapongas.
0: Daí, que rolo que deu, né? Isso tudo por conta de uma discussão de uma série Netflix, Luiz, já pensou?
1: É um absurdo, né?
0: O casal começou a brigar, eu quero
1: assistir essa série. Briga-se por tudo hoje em dia, rapaz. Ah, não. Que loucura.
0: O que que tá acontecendo?
1: Mas o que é? Um queria assistir a série, o outro queria assistir outra.
0: Começou a dar palpite ali, falou, não, vamos assistir essa aqui, é que não sei o quê. Gente, que saúde barra. Mental do povo hoje tá desse jeito, cara.
1: Tá complicado, hein?
0: Tá complicado. Verdade. A bagunça que dá. Uma discussão ali por causa de uma série, tem que acionar Guarda Municipal, Polícia Militar. Pô, velho, pra fazer um negócio desse. Em vez do pessoal tá cuidando da cidade, tá indo separar briga aí de casal por conta de série.
1: Que absurdo, velho.
0: Não, é absurdo. Eu não sei onde que a gente vai parar, viu? Nesse mundo de hoje. Não sei onde que a gente vai parar. O povo tá desse jeito. E aí, pelo jeito, é daí pra pior, viu?
1: Daí pra pior.
0: É. 7h55.
1: Deixa eu mandar um abraço aqui pra nossa querida Sueli Vai. Como é que é o sobrenome dela?
0: Wangheimer.
1: Isso. Sueli tá ligada no programa, dando os parabéns aqui pra nossa programação da Rádio Cobra. Obrigado, viu, Sueli, pelo carinho. Tá ouvindo o programa lá, Darcy.
0: Aí, ó, bacana. É, o pessoal também tá no Reino Unido ouvindo a gente.
1: O pessoal do,
0: né?
1: Reino Unido também tá ouvindo a programação.
0: Aldir,
1: né? Ó, ele mandou aqui, ó. Bom dia, essa sintonia de longe, hein? Aldir do Reino Unido. Tá lá através do aplicativo ouvindo a Rádio Cobra FM. Mostrou aqui, ó, a frequência 107.1, Darcy.
0: É, não há fronteiras, não há limite pra internet. Várias plataformas aqui na nossa programação.
1: Ó, aí mandou aqui, bom dia, Darcy e Luiz. Tô ouvindo vocês. Bom te ouvir, Luiz. Obrigado, querido. Tô muito arrasada com a perda do meu neto, mas tô tentando seguir a vida, disse ela aqui, a Ilza, viu?
0: A Ilza. A tá Ilza, aí. Nossa amiga, nosso ouvinte.
1: Nossos sentimentos, viu, Ilza?
0: É, o neto dela sofreu aquele acidente de moto, né?
1: Poxa,
0: já um tempinho atrás já.
1: Triste, viu?
0: E triste, né? Um rapaz jovem, né? Aquele acidente trágico, né? Lamentavelmente. É, a lacuna que vai ficar aberta aí, né?
1: Vai.
0: A gente ora por você, torce por você aí, tá?
1: Uhum.
0: E mais uma vez, os sentimentos aí a toda a família, né?
1: Uhum.
0: Que a perda de um rapaz, né? Tão jovem, num trágico acidente que foi isso aí.
1: Foi.
0: Há tempos atrás, né? Cerca de uns 2 meses, mais ou menos.
1: É,
0: né?
1: Por aí, mas você sabe que é uma perda aí que, lamentavelmente...
0: Irreparável, né?
1: Ela não consegue, né? Esquecer de jeito nenhum.
0: Neto que morava com ela, inclusive, né?
1: É, por isso, muito agarrado, né?
0: É.
1: Triste, viu? Um abraço, Ilza.
0: 7h57.
4: Bom dia, Darcy. Bom dia, Luiz. Que Deus abençoe. Que seja um dia abençoado aí pra vocês, tá bom?
1: Amém.
4: Pirulito. Rádio 7.1. Que aí, Deus abençoe. É a Creuza aqui do Teresópolis.
1: Ô, Cleusa.
0: Obrigado pelo carinho. Corintiana. Bom dia,
5: Darcy Campos.
0: Bom dia.
5: Que o dia de vocês seja de muita luz.
1: Amém.
5: Um abraço para esse senhor aí, que está te ajudando na reportagem. Que
0: obrigado,
5: Deus abençoe, querido. Todos vocês aí da Rádio Cobra.
0: Aí, ó. É o Luiz César Jaimes.
1: O senhor.
0: Nosso professor do rádio, viu? É o nosso professor. Ensinou muito aqui pra gente, ó. E continua ensinando, né? Pela experiência desse desse gigante da comunicação que é Luiz César Jaimes.
1: Como diria o Eli Reis, obrigado pela parte que me toca.
0: Jaime com Y, né? Jaimes.
1: Com
0: né?
1: Y.
0: É Jaimes.
1: Com
0: é
1: Y. Jaimes com Y.
0: É, não mão, hein?
1: Maravilha.
0: 7h58. Vamos falar de saúde agora? O Serginho tá comigo. 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
0: Nesta terça-feira, as temperaturas apresentaram aí uma elevação, vão apresentar, né, uma elevação gradual no decorrer desta manhã. Uma sensação de frio na arrancada do dia, em comparação com os últimos dias aqui, viu, esse friozinho pela manhã. À tarde, as temperaturas vão subir, ficar 20, 21, até 22 graus entre o Centro-Sul e a região metropolitana de Curitiba. Na nossa região aqui, norte, norte pioneiro, região noroeste do estado, deve bater 23, 24, até 25 graus. Na região metropolitana de Londrina, a mínima foi 13. A máxima chega a 22 graus hoje. Região de Apucarana, Arapongas, né? Região de Maringá também, da região de Porecatu, Vale do Paranapanema. O tempo deve seguir aí com o tempo estável, né? E com um pouco mais de nuvens, tem um indicativo pequeno de pancadas de chuva no decorrer do período, mas nada de muito significativo. Caiu bastante essa chance e começou aí com, na casa dos 7, 8 milímetros de chuva, agora 2, 3 milímetros no decorrer do dia. Mas ainda deve ter nebulosidade variável nesta terça-feira. A partir de amanhã já segue sem previsão de chuva e a temperatura já a partir de quinta-feira em elevação. 8 e 2.
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12: Um bom dia para você nesta terça-feira. Estou aqui de volta para trazer notícias da região de Cambé. Olha, gente, Copel inicia hoje, nesta terça-feira, dia 25, a segunda etapa do mutirão de regularização de cabos de telecomunicações em Cambé. A ação segue até sexta-feira até o dia 28, e nesta etapa será concentrada na Avenida Antônio Raminelli, no Jardim Ana Rosa, onde 140 postes foram mapeados para fiscalização e também a adequação. E as equipes vão trabalhar das 9 até as 17 horas. Ao todo, 11 empresas de telecomunicações foram notificadas para participar da força-tarefa, que também conta com apoio da Prefeitura de Cambé. E o objetivo é retirar cabos em desuso, corrigir instalações irregulares e organizar a rede compartilhada nos postes. E a medida busca aumentar, acima de tudo, a segurança de moradores, pedestres e também motociclistas. Na primeira etapa do mutirão, 14 postes foram regularizados e aproximadamente 450 quilos de cabos e equipamentos irregulares foram retirados. E segundo a Copel, a instalação e a manutenção dos cabos da internet e também de telefonia são de responsabilidade das próprias operadoras. A companhia cabe fiscalizar a ocupação dos postes e cobrar adequações necessárias. Mas vem cobrando mesmo, será, né, gente? Porque o negócio degringolou, como se diz por aí. Bom, gente, é importante destacar que o começo desse trabalho já é um avanço, assim como aconteceu com a organização iniciada nas avenidas. Agora é fundamental que essa ação avance também para as ruas dos bairros, bairro por bairro da cidade. Sabemos que o trabalho é grande, existem muitos fios soltos, cabos antigos e instalações irregulares espalhadas em diferentes regiões da cidade de Cambé. Por isso, é importante que as empresas responsáveis sejam notificadas e também façam a sua parte, corrigindo aquilo que foi instalado de maneira inadequada. Além de deixar a paisagem urbana mais organizada e bonita, a regularização desses cabos é uma questão até de segurança. Fios baixos, soltos ou abandonados podem oferecer riscos para motociclistas, pedestres e também moradores. Então, que essa segunda etapa seja apenas o começo. É preciso avançar rua por rua, de todos os bairros da cidade, até que Cambé tenha uma rede de cabos mais organizada e segura para todos. E uma vez organizando, que não volte mais fazer esse trabalho que está horrível, né? Deixar que as operadoras façam de qualquer jeito e um monte de fio caído por aí, postes concentrados com fiações inadequadas. Olha, gente, é uma visão urbana muito feia, muito ruim. Não é verdade, gente? Mas antes de ir embora, quero também deixar um abraço para a Lígia e o Daniel, lá do Jardim São Paulo. Um forte abraço para vocês. Eu sou Marcelo do Carmo e desejo a todos uma ótima terça-feira.
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1: Oh.
0: 8:07 agora, 8:07. É um show de informação para você que está nos acompanhando, viu? Você que está ligado na nossa programação, bom dia. Excelente terça-feira. Luiz César Jaimes.
1: Muito bem, Dárcio. Agora 8:08. Vamos trazer a informação aqui. Mandar um abraço pro pessoal lá do canal 38 de Apucarana. Eles fizeram uma matéria com a Cláudia Romagnoli. Ela que é médica do Hemonúcleo, lá da Cidade Alta. E ela vai fazer aí um pedido, né? Um reforço pedido aí para doação de sangue no Hemonúcleo. Vamos ouvir então a médica Cláudia Romagnoli.
13: Nossa luta aqui é diária, tá? A gente precisa de doador todos os dias, tá? Então é o que a gente fala, a gente precisa da constância e da regularidade das doações, porque todo esse sangue, todo esse processo, além de estar acontecendo cirurgias todos os dias, as plaquetas, que é um componente mais sensível, ela vence em 5 dias, então a gente precisa estar sempre renovando os nossos estoques. Então por isso que a gente sempre precisa de doadores novos, alguém que se disponha a vir, né, novo, e o que já é doador voltar com a regularidade. Lembrando que homem é a cada 60 dias, mulher a cada 90 dias pode fazer a doação.
14: Hoje é uma segunda-feira e a gente estava comentando que está um pouquinho vazio aqui hoje, né?
13: As segundas-feiras são dias bem que não tem muita procura, né? A gente busca, as meninas da captação tenta mandar. A gente sabe que muitas vezes a segunda é complicado para todos, uhum, né? Mas se alguém tiver disponibilidade, que venha, que agende, não só na segunda, na terça a gente vai para fora, né? Buscar sangue de fora, mas segunda, quarta, quinta, sexta, nós estamos aqui.
14: Fechou. Qual que é o horário de atendimento que a pessoa que está nos acompanhando, ela pode vir doar?
13: Então, é das 8 às 11 e das 13 às 16 horas. Esse é o nosso horário, segunda, quarta, quinta e sexta. Terça nós vamos para outro município e o segundo, geralmente, segundo sábado do mês, das 8 às 11:30. Às vezes a gente se torna até um pouquinho cansativo, né? Mas isso é necessário, porque infelizmente a gente se sensibiliza mais quando é um amigo, quando é algum parente que está precisando, né? Aí os grupos se sensibilizam mais e a gente precisa de todos os dias, mesmo sem saber a quem vai esse sangue, é doar sem saber a quem a gente vai beneficiar.
1: Tá aí então, Dárcio Campos, a médica Cláudia Romagnoli fazendo aí esse pedido, né? Para que o pessoal faça doação de sangue lá no Hemonúcleo da cidade de Apucarana.
0: É todo tipo de sangue, o Luiz, que está pedindo?
1: Exatamente.
0: Ou tem um específico?
1: É todo tipo de sangue, como ela instruiu aí através da entrevista, né? Que eles estão realmente numa escassez muito grande. E é importante, né? Você sabe que doar sangue é salvar vidas, né, Dárcio? Então ela faz e reforça esse pedido aí, lá para o Hemonúcleo da Cidade Alta.
0: Já aproveitar, viu, Luiz, aqui também falando a respeito de doação de sangue.
1: Certo.
0: Mandar aqui pra gente também o pessoal do Hemocentro Regional de Londrina.
1: Opa.
0: Vinculado ao Hospital Universitário, que tá precisando também de sangue. Estoque de sangue tá bem baixo.
1: Tá vendo?
0: O positivo e O negativo, viu? Estão em níveis críticos. Então, se você puder fazer a doação, tá? Uhum. É sempre importante, né? Qualquer tipo de sangue, mas principalmente esses dois tipos de sangue. Fica aqui a unidade de coleta central. Certo. É situado na rua Prefeito Hugo Cabral, 677, aqui na Grande Londrina. O atendimento é das 8 da manhã às 18 horas e aos sábados das 8 às 17 horas. Para mais informações, 439-9115-3927, né? Pode doar sangue aí, pessoas de 16 a 69 anos de idade, que tem a saúde boa, menor de idade, tem que estar acompanhado por um responsável, né? Tem que pesar aí no mínimo 50 quilos, está aí com uma saúde geral boa para fazer essa doação, porque pode uma bolsinha daquela de sangue, né? Como disse aí a entrevistada, Luiz, uhum. salva aí até quatro pessoas, né? Serve para quatro pessoas, né?
1: Sim, sim.
0: Então, é pessoas que vão fazer cirurgias. E aqui o Hemocentro Regional de Londrina, ele atende cerca de 20 hospitais.
1: Olha aí, ó.
0: Então, é precisa e sempre...
1: Você vê a importância da doação,
0: exatamente,
1: né?
0: Exatamente, a importância da doação. E sempre cai, né? Quando tem muito feriado.
1: Verdade. No
0: inverno, a doação cai bastante. A gente entrevistou, já entrevistei várias vezes lá o diretor do Hemocentro, né? Que é o doutor Fausto Trigo.
1: Uhum.
0: E ele falou que quando tem muito feriado, final de ano... inverno, dá uma segurada, né?
1: Isso.
0: Nas doações. É sempre importante quem é doador fazer a sua parte, que é sempre bacana também.
1: Sim.
0: 8 horas e 13 minutos.
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0: Oito horas e 17 minutos, é um show de informação para você que está nos acompanhando, você que está ligado na nossa programação. É terça-feira, terçou, hein? Muito obrigado pela sua sintonia, pela sua audiência. O tempo está fechado em toda a nossa região, mas temperatura em elevação, só que não sobe tanto hoje, né? 21, 22 no máximo em toda a nossa região. 8 e 17.
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0: 8h17:30, a pesquisa Quest divulgada na tarde passada mostra como que está a disputa para o governo do estado, viu? Sérgio Moro, do PL, está com 37%, seguido por Requião Filho, do PDT, 21%, Sandro Alex, do PSD, 15%, Luiz França, do Missão, 1%, Tainá Miessa, do Unidade Popular, também 1%. Os demais candidatos não somaram pontos. Indecisos, 18%. Branco, nulo, não vai votar, 7%. A margem de erro é de 3 pontos percentuais. Para mais ou para menos, o nível de confiança é de 95%. A pesquisa foi registrada na Justiça Eleitoral. Sobre os números, PR05388/2026. Para o Senado, Alexandre Cury, do Republicanos, aparece com 15%, Gleisi Hoffmann, do PT, com 11%, Felipe Barros, do PL, 9%, Deltan Dallagnol, do Novo, 9%, Cristina Grêmio, do PSD, com 8%, Dr. Rosinha, do PT, com 6%, Karen Guerreiro, do Missão, com 1%. Os demais candidatos também não somaram aí porcentagem, né?

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1: 8:19:30 agora, viu? 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
2: Obrigado, abraço a todos vocês aí. Deus abençoe.
1: Amém. 8:23 agora. 8:23. Vamos sair daqui do norte do estado, vamos até a capital com ele. Tomar Valença, bom dia.
3: Opa, bom dia a toda a equipe do Repórter Notícia. Alô, alô, você que está em Londrina pela 107.1, bom dia. Bom dia, Arapongas, 88.9. E você que está aí no Vale do Paranapanema com a nossa 90.3, bom dia. Terça-feira, 25 de agosto, aqui em Curitiba estamos com 12 graus de temperatura neste momento e vamos para 21 graus na tarde de hoje. E o novo Hospital Geral de Colombo, na região metropolitana de Curitiba, já alcançou 50% de execução das obras. A unidade está sendo construída para ampliar a oferta de atendimento hospitalar e deve beneficiar moradores de Colombo e de outros municípios da região, com capacidade estimada para atender até 114 mil pessoas por mês. O hospital vai contar com estrutura para atendimentos de média e alta complexidade. A proposta é reduzir a pressão sobre outras unidades da Grande Curitiba e ampliar o acesso.

0: acesso da população a serviços de saúde mais próximos de casa. Começou essa semana a mobilização nacional para coletar DNA de familiares de pessoas desaparecidas. Aqui no Paraná, são 19 pontos de atendimento com coleta gratuita e indolor até sexta-feira, dia 28. O material genético será comparado com perfis de pessoas encontradas vivas ou mortas e ainda sem identificação nos bancos estaduais e nacional. A orientação é que participem preferencialmente familiares de primeiro grau, como pais, mães, irmãos ou filhos. É preciso apresentar documento de identificação e informações do boletim de ocorrência do desaparecimento. Há pontos em cidades como Curitiba, Londrina, Maringá, Cascavel, Foz do Iguaçu, Ponta Grossa, Paranaguá, Pato Branco e Guarapuava, entre outras. Com previsão de máxima de 21 graus para a tarde de hoje em Curitiba, Jomar Valença com as informações da rede AERP. A todos, ótima terça-feira.
1: Ótima terça-feira, Jomar Valença que volta amanhã no quarto. É, Jomar Valença direto da capital do estado, a capital de todos os paranaenses. 8 horas 26 minutos agora, 8h26. Quero dar um recado para você que está nos acompanhando nesta manhã. Manhã de terça-feira, viu? Terço. É, você que está ligado na nossa programação aqui, viu? Bom dia, vai mandando a sua mensagem aqui, 3316-4006, 3316-4006, você manda a sua mensagem. 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
3: Guardas municipais durante patrulhamento no conjunto Novo Amparo, passando pelas biqueiras, viram uma movimentação estranha, correram e ali acabaram encontrando drogas, tudo levado para a central de flagrantes. Os detalhes, as informações com a Guarda Municipal.
4: Na manhã de hoje, a Guarda Municipal fez uma grande apreensão de maconha. A equipe estava em patrulhamento pelo conjunto Novo Amparo e próximo à escola Elias Cauã, a equipe localizou uma certa quantidade de maconha, totalizando aí mais de 2 quilos da droga. E a equipe reforça e pede aos moradores da região que denunciem se tiver algum suspeito na localidade da sua casa, próximo às escolas, próximo aos postos de saúde, ligue no número 153 e nos ajude aí nesse trabalho. E o trabalho não vai parar por aqui, a gente continua aí.
3: Evandro Ribeiro.
1: É, o tráfico de drogas ali perto de escola, em quanto é lugar, né? A polícia fala, né, para a comunidade, guarda municipal também, para fazer as denúncias, que é sempre importante, né? Ligar e denunciar, viu? Tanto na guarda municipal também quanto aí pro 190. 8 horas 28 minutos e meio, 8h28 e meio, falando um pouco mais aqui do dia D de multivacinação, o que aconteceu no final de semana no Paraná, que superou as expectativas, viu? Segundo a Secretaria de Estado da Saúde aí, atingiu o dobro da estimativa. Foram registradas mais de 110 mil doses aplicadas em 390 municípios do estado, quando a previsão era aplicar cerca de 50 mil doses. Olha só, os números ainda são parciais e devem ser consolidados nos próximos dias. Entre as doses aplicadas, as chamadas de rotina, que inclui todas, com exceção de Covid-19 e influenza, somaram 53.204 doses. Para influenza foram 49.002 doses e para Covid 8.000 267 doses. O principal objetivo da ação foi atualizar a caderneta de vacinação de crianças e adolescentes de até 15 anos. Lembrando que essa campanha de multivacinação segue até a próxima terça-feira, né? Dia 1º aí, essa campanha que começou, né, já há algum tempo, né? Começou no finalzinho de julho, né? E ontem, e na semana passada, no caso no sábado, foi o dia D de vacinação, portanto, superando aí as expectativas da Secretaria de Estado da Saúde. Pontualmente, 8h30.
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1: E motoristas que utilizam a PR-445 devem ficar atentos a bloqueios temporários previstos para amanhã e quinta-feira. O consórcio Nova Rota informou que serão realizadas detonações de rochas em diferentes pontos da rodovia, com interrupções no tráfego para garantir a segurança durante as operações. Amanhã, a primeira detonação está prevista para as 8h30 da manhã, entre os quilômetros 32,4 e 32,8. A interdição do tráfego deve ocorrer das 8h20 da manhã às 9h10. Na quinta-feira, haverá uma terceira detonação, também às 8h30 da manhã, entre os KMs 39,5 e 39,8. A previsão é que a interdição seja aí das 8h20 às 9h10 no trecho que vai do quilômetro 38 ao 42,5.
6: E a Copel realiza entre esta terça 25 e a sexta 28 um novo mutirão para a regularização de cabos de telecomunicações em Cambé. Os trabalhos vão ser realizados em 140 postes da Avenida Antônio Raminelli, no Jardim Ana Rosa, das 9 da manhã às 11h30 e das 13h30 às 17h. O mutirão vai contar com apoio da Prefeitura. Segundo Douglas Bausenwen, gerente executivo da Copel, na região norte do estado, 11 operadoras foram convocadas para participar do mutirão. Segundo a Copel, a iniciativa dá continuidade ao trabalho realizado anteriormente na mesma avenida. Na primeira etapa do mutirão, foram retirados 450 quilos de cabos e equipamentos irregulares em 14 postes, contribuindo, conforme a companhia, para a melhoria da segurança, da organização urbana e da ocupação adequada da infraestrutura compartilhada.
1: E o ministro da Fazenda, Dario Durigan, afirmou que o governo federal estima que o salário mínimo será de R$ 1.741 em 2027. O valor constará no projeto de lei orçamentária anual, que será encaminhado ao Congresso Nacional até o dia 31 deste mês. Na Lei de Diretrizes Orçamentárias de 2027, que determina as diretrizes do plano, o governo havia calculado que o salário mínimo seria de R$ 1.717 em 2027. O valor, entretanto, ainda pode mudar até dezembro deste ano.
6: E o Hospital do Câncer de Londrina recebeu nesta segunda-feira um novo vídeo broncoscópio eletrônico, equipamento que vai reforçar a estrutura do hospital para o diagnóstico e acompanhamento de pacientes com suspeita ou confirmação de câncer de pulmão e de outras doenças das vias respiratórias. A tecnologia avaliada em R$ 159 mil será utilizada no setor de endoscopia e permite realizar exames de broncoscopia com imagens de alta qualidade. O procedimento possibilita que os profissionais visualizem com mais detalhes o interior das vias aéreas e, quando necessário, façam a coleta de materiais para análise.
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6: Oito
1: 8:34, agora 8:34. 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Agora 8:35.
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5: 8h40 agora, faltando 20 para as 9, amanhã de terça-feira, hoje 25 de agosto, ano 2026, estação inverno brasileiro, uma pancadinha de chuva aqui, outra ali, para esta terça-feira, viu? Mais nada de muito, muito relevante. 8h40, Luiz César Jaimes.
6: Muito bem, trazendo informação, Dárcio Campos, faltando 20 minutos para as 9 horas da manhã. Olha, o problema do tráfico de drogas em Apucarana é realmente algo muito sério. Os traficantes estão aí ingressando, muitos menores no tráfico, né? Adolescentes que acabam se envolvendo no mundo do tráfico de drogas. E ontem, adolescentes foram apreendidos pela Guarda Municipal após comercializar drogas na área central de Apucarana. Quem vai falar pra gente desta informação é o comandante da Guarda Municipal da Cidade Alta, o Fábio Souza.
7: Devido ao período noturno ali, na Praça Rui Barbosa, foi constatado ali via monitoramento, onde tinha uma atitude suspeita ali na região da Praça Rui Barbosa. A equipe foi até o local, realizou a abordagem e, com uma feminina, foi encontrada em seu sutiã ali, feita a abordagem pela uma guarda feminina, foi encontrada ali drogas com ela. Feita a vistoria ali, foi encontrado dinheiro, foi encontrado pelo vídeo monitoramento, deu para ver que um estava passando o objeto para o outro, e devido a essa atitude suspeita, foi feita a abordagem e constatado aí o tráfico de drogas.
6: Daí, Darcio Campos, realmente a gente fica aí, né, com pena, porque o adolescente, o menor, ele acaba entrando aí no tráfico de drogas, né? Através dos traficantes que aliciam esses jovens aí, porque o resultado não é prisão para eles, né, Darcio?
5: É, não é prisão para eles, né? Eles estão ali, os chamados soldadinhos do crime, né?
6: Exatamente.
5: E aí, mas chega uma hora que vai ter a maior de idade, vai ser maior de idade. Aí o negócio começa a funilar. Mas o grande problema da traficância é isso aí. Eles acabam recrutando esses adolescentes. Você pode reparar, viu? Os caras vão sendo aviãozinho, que pega a droga com os caras, não dá nada, né? Eles são apreendidos, não são presos.
6: Não dá nada por enquanto.
5: É, não dá nada por enquanto, é.
6: Mas infelizmente estão semeando o pior, né?
5: Então, você entrou no mundo do crime, um caminho bom você não vai ter, viu? Isso é fato.
6: Verdade.
5: Isso é fato. Então já fica a dica aí, né? Pra molecada. A molecada tem que procurar estudar, trabalhar, né? Tem muitas oportunidades. Eu sempre falo aqui, viu, Luiz? Quando eu era adolescente, né? Isso na década de 90, cara, é tão difícil ter oportunidades.
6: Sim, sim.
5: Né? Pra trabalhar, você queria, é difícil ter oportunidades. Hoje é um leque de oportunidades aí. Só
6: exatamente.
5: Que a molecada só quer coisa boa, né? Pois ninguém é. Quer o caminho difícil de acordar cedo, né?
6: Verdade.
5: Trabalhar, estudar, né? Que é estreito. Esse é estreito, a estrada ali, né? Tem alguns caminhos, né? Difíceis.
6: Exato.
5: Agora, o cara que é ali é estrada larga, quer acordar às 10 horas da manhã, quer fazer o corre, pegar o dinheiro, comprar uma peita.
6: É a vida fácil, né?
5: Um put, né, que eles falam, né?
6: Exatamente.
5: É a vida fácil.
6: Você sabe que o jovem aprendiz hoje, Darcio, ele tem 23 anos de idade, viu?
5: É, 23 anos.
6: Na minha época tinha 7, 8.
5: É, exatamente. Hoje começa o jovem aprendiz 14 até 23.
6: Exatamente.
5: É, isso. É como que é.
6: Complicado, viu?
5: É, pra você ver como que é. E hoje tem, obviamente, muitas oportunidades aí.
6: Bastante. Né?
5: Pra você seguir uma carreira, mas tem uma molecada aí que é pro enveredar pro outro tipo de caminho.
6: Yeah.
5: E aí não tem vida longa também, não. 8h44.
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9: A Braskem informou nesta segunda-feira que vai entrar com pedido de recuperação extrajudicial. Uma das maiores petroquímicas do país alega dívidas que somam 56 bilhões de reais. O Conselho de Administração da Petroquímica aprovou o ajuizamento, mas o protocolo na justiça ainda depende da formalização dos documentos. A ação é feita quando a empresa busca reorganizar o seu fluxo financeiro. É o que explica o economista e professor de mercado financeiro na UNB, César Bergo.
10: Essa negociação extrajudicial, né, que a gente chama, ela visa exatamente propiciar que a empresa, para buscar um fôlego, reestruturar o seu fluxo financeiro. E essa questão central não é a capacidade operacional da empresa, porque nós vimos ultimamente que a Braskem voltou a dar lucro, sobretudo no último trimestre. E esse lucro realmente mostra que a capacidade operacional dela está muito ativa, né? Mas o problema é que ela está muito alavancada, né, com juros.
9: Bergo afirma que 5 grupos podem ser mais atingidos com essa atitude da empresa. Os bancos, por terem recursos investidos na Braskem, o mercado de capitais como todo, pois haverá uma percepção maior de risco, a cadeia industrial, a Petrobras, por ser uma das principais acionistas, e a Bolsa de Valores. O mercado, inclusive, já reagiu à notícia. De acordo com o economista, a recuperação extrajudicial envolvendo uma grande empresa é uma situação negativa para a economia.
10: Gera muita incerteza, insegurança, sobretudo quando a gente tem outros casos acontecendo ao mesmo tempo, que a gente pode de alguma forma colocar os juros, né? São importantes também. Mas também tem aquelas operações sofisticadas que as empresas grandes acabam se envolvendo. Nós tivemos no passado alguns casos, como a questão da celulose lá, a Cruz Celulose, a Sadia lá no Sul, ou seja, uma grande empresa, ela tem um sistema financeiro bastante sofisticado. Então, ela tem investimento no exterior, tem questão de casamento entre a venda e pagamento de fornecedores. Então, tudo isso aí deve ser visto agora por ocasião dessa negociação da recuperação.
9: Em junho deste ano, a Braskem já tinha pedido proteção financeira judicial. A solicitação foi acolhida pela segunda vara de falências e recuperações judiciais da comarca da capital do estado de São Paulo, que suspendeu por 60 dias a execução de dívidas. O prazo terminaria nesta terça, dia 25. Produção e reportagem, Carolina Prazeres.
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5: Oi, donas, 47 minutos, é um show de informação para você. A gente estava comentando aqui, Luiz César e eu, sobre essa situação da traficância em Apucarana, né, molecada menor. Em Londrina também não fica atrás não, viu? Tráfico de drogas envolvendo menor ali no Aquiles Stengel. O Evandro Ribeiro vai trazer as informações.
11: Um adolescente encaminhado, R$90 em dinheiro, 22 invólucros de cocaína. Um aparelho celular foi durante um patrulhamento da Guarda Municipal nas proximidades do CEMEI, professora Ruth dos Santos Silva. Ali, no conjunto Aquiles Stengel, A guarda municipal abordou um menor em local conhecido pela prática de traficância. Durante a abordagem, localizado um invólucro contendo aí substância análoga à cocaína, que teria sido dispensado pelo jovem. Em buscas, o restante do material. As informações com o GM Isao.
12: Durante a tarde de hoje, em patrulhamento no bairro do Primavera, a equipe avistou um sujeito no local de conhecida traficância e, ao abordá-lo, foi localizado consigo diversas porções de cocaína e dinheiro. Diante dos fatos, a equipe conduziu o menor de idade para a delegacia para devidas tratações legais com o delegado.
11: O adolescente relatou que estaria comercializando realmente os entorpecentes e teria começado recentemente o turno. Diante dos fatos, encaminhado à delegacia, à Central de Flagrantes. Evandro Ribeiro.
5: É, o trabalho de enxugar gelo, mas não tem o que fazer, né? Tem que ir pra cima aí, a polícia, a guarda municipal, pra tentar aí que diminua um pouco essa traficância. 8h49, viu? 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Pirulito, traz pra mim aí, teve, acho que Carlos Briga, o repórter da agência, que mandou material falando sobre o sistema Free Flow, que está disponível agora no aplicativo da CNH, viu? É, teve essa mudança aí ontem. O Carlos Brig traz as informações.
13: Os motoristas que trafegam pelas estradas do país passam a contar com um benefício adicional que promete agilizar a vida de quem corta as praças de pedágio. A partir desta segunda-feira, a consulta de passagens por pontos de cobrança eletrônica, o modelo Free Flow, passa a estar dentro do aplicativo CNH do Brasil. A tecnologia de fluxo elimina a necessidade de cabines de cobrança e cancelas físicas. O ministro dos Transportes, Jorge Santoro, alertou a necessidade de o mercado chegar a um consenso sobre as mudanças.
14: A experiência fica muito melhor se a gente no mesmo lugar já fizesse o pagamento, já resolvesse a situação para quem não tem TEC. Mas a gente ainda não fez esse passo ainda, aguardando a solução por parte do mercado. Se não vier a solução, nós vamos fazer essa solução e ainda esse ano ainda.
13: O pagamento de cobranças de pedágios por usuários que estavam inadimplentes já gerou cancelamento de mais de 1 milhão e 300 mil multas durante os 100 primeiros dias da medida que busca equacionar os problemas do modelo Free Flow nas rodovias brasileiras. O número corresponde a mais de um terço do total de multas, 3 milhões e 700 mil no total, e que foram emitidas desde o processo de regularização iniciado com a resolução do Conselho Nacional de Trânsito publicada em maio desse ano. A suspensão abriu prazo para ajustes e para a integração das concessionárias ao sistema do governo federal. Com a implantação do sistema Free Flow, a plataforma direciona o usuário para o meio de pagamento oficial da concessionária responsável por aquele trecho. Sensores e câmeras instalados em portais realizam a leitura dos veículos de maneira automática. Outra novidade está no preço praticado. Com o sistema Free Flow, o cálculo do valor pode ser proporcional ao trecho exato percorrido pelo motorista, em vez da cobrança de uma taxa fixa por praça de pedágio. Essa possibilidade depende das diretrizes estipuladas em cada contrato de concessão. Para quem utiliza TAG, não há mudança. A cobrança continua sendo feita automaticamente pela empresa contratada para prestar o serviço. Produção e reportagem, Carlos Briggs.
5: Tá aí, né? Tem que ter as empresas, então tem que estar no aplicativo lá também para disponibilizar, senão não vai poder estar cobrando aí o sistema Free Flow. 8h52 e meio.
6: Muito bem, Dácio Campos. Olha, o que tem de acidente de moto na região da Cidade Alta não está escrito, viu? É, na verdade, em toda a região, né? E, infelizmente, aí muitos motociclistas acabam se envolvendo em acidente. Então, a gente traz a informação a respeito de um acidente entre duas motos que deixou motociclistas feridos na cidade de Apucarana. Você tinha que soltar essa mesmo, né, meu amigo? Pirulito, quem fala pra gente é o soldado Salgueiro do Corpo de Bombeiros.
15: Fomos acionados aí via Cobom, por volta de umas 7h40, 7h45. A equipe se direcionou para o local. Chegando no local, a gente visualizou ali que já estava o trânsito municipal no local sinalizando. Chegamos lá, fizemos a abordagem. Aí tivemos uma vítima masculina de 21 anos, estava no local lá, que apresentava ali uma contusão também, membro inferior esquerdo, bastante na região do tornozelo. E apenas escoriações também na região. A outra vítima, no caso, fez recurso de atendimento, porque estava ilesa. E logo depois a gente fez a regulação e encaminhou junto ao UPA.
6: Daí então, Darcio, mais um acidente envolvendo moto na cidade de Apucarana.
5: Cidade Alta e os seus acidentes. 8h54.
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18: Bom dia, Dárcio Campos, e um bom dia a todos os ouvintes da 107.1. Nós recebemos hoje a pergunta do ouvinte Valdemiro Pereira dos Santos, morador de Arapongas. Ele nos diz o seguinte: bom dia, doutor Moraes. Estou recebendo auxílio-doença do INSS e pedi minha aposentadoria por invalidez. Vou receber mais ou menos do que vinha recebendo? Bom dia, Valdemiro. Se o seu benefício de auxílio-doença era de um salário mínimo, provavelmente vai continuar nesse mesmo valor. Agora, se você recebia mais do que um salário, infelizmente, é bem grande a chance de que você venha receber um valor menor quando se aposentar por invalidez. Isso acontece porque o auxílio-doença será sempre 91% do valor das suas contribuições, enquanto que a aposentadoria por invalidez será de apenas 60% dessa média e mais 2% para cada ano de serviço que você tiver a mais do que 15. Ou seja, se você se aposentar por invalidez e tiver apenas 15 anos de contribuição para o INSS, o valor da sua aposentadoria será de apenas 60% do valor da média dessas contribuições. A única possibilidade de evitar essa regra desfavorável é provar que essa sua incapacidade total e definitiva, esse tipo de incapacidade que dá direito à aposentadoria por invalidez, que ela já existia antes mesmo da reforma da Previdência, ou seja, antes de novembro de 2019. Dessa forma, você tem direito à regra anterior à reforma, que previa o pagamento de 100% da média das contribuições no caso da concessão da aposentadoria por invalidez. Se você, ouvinte, também tem alguma dúvida sobre o tema INSS e seus benefícios, pode mandar essa sua dúvida aqui para o WhatsApp da Rádio Cobra FM, que é o 3316-4006, que nós responderemos essa sua dúvida ao vivo aqui no ar. E para você que gostou do assunto, pode visitar também o Instagram do meu escritório, que é o pupomoraes.advocacia_. Lá você vai encontrar publicações diárias sobre o tema INSS e seus benefícios. Dércio Campos, a todos os ouvintes da Rádio Cobra FM, um grande abraço e até amanhã.
5: E até amanhã, doutor Moraes, que traz luz, clareza nas informações. 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Ô Luiz, na noite da quinta-feira, de quinta pra sexta-feira, vai ter um eclipse lunar, viu? Parcial.
6: Vai ter um eclipse?
5: É, que vai encobrir aí quase toda a lua.
6: Olha,
5: com a sombra da Terra.
6: É bonito de ver. Vai dar pra ver pelo, aqui no, do Brasil ou não?
5: Aparentemente vai estar limpo o céu, né? Lá pra quinta. De quinta pra sexta-feira.
6: É.
5: Às 22h24.
6: Total eclipse do amor.
5: É.
6: Propício, hein?
5: Você foi lá buscar. Saudosa, né?
6: Bonnie Tyler.
5: É.
6: Saudosa. Essa música é um hino, né? Da década de.
5: Um hino, isso é um hino.
6: Um hino.
5: Musical. E o eclipse, ele vai. Aparentemente vai dar pra ver.
6: Uh-huh.
5: 22 e 24 da. Da sexta. Da quinta-feira, né?
6: Entre 10 e meia-noite?
5: É. O pico vai ser 1h13 da madrugada.
6: Aham.
5: Uhum. Sexta-feira.
6: Olha aí, ó.
5: Então aí, pra quem quiser aí acompanhar, aparentemente aqui na previsão do tempo vai estar o tempo limpo. Vai dar pra ver aí esse eclipse lunar.
6: Que maravilha.
5: Quase total que vai encobrir a lua de quinta pra sexta-feira. Dito isto, 8h59, vamos embora, Luiz.
6: Vamos embora, abraçando aí o nosso amigo Pirulito, os ouvintes, e amanhã, a partir das 9, estaremos de volta aqui, Darcio.
5: Maravilha, e lembre-se que este dia único, nunca mais viveremos outra terça-feira, 25 de agosto de 2026, portanto, aproveite cada minuto, cada segundo, bom dia. Yeah,

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2: Amor e alegria todo dia no seu rádio, hein? Oba, oba, oba. A Rádio do Norte do Paraná, seja bem-vindo, seja bem-vinda. No nosso Manhã Total começa agora, hein? Hoje, dia 25 de agosto de 2026. Terça-feira maravilhosa. Terça-feira fria, né?
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2: Com esse ventinho cortante, gelado. Que coisa, hein? A mínima foi de 14, a máxima pra hoje é de 19. Estamos em 15, né? Então tá aí, ó. Não passa de 19 a máxima pra hoje, então promete ser um dia bem frio hoje. Nessa terça-feira, né? Probabilidade de chuva 12%, umidade 77%, vento 11 km por hora, predominantemente nublado. Vamos lá, hein, pessoal? Você vai participar, você vai mandar o seu bom dia, o seu alô, vai participar das promoções, aniversariantes da semana e assim por diante. A gente vai contando tudinho durante o programa. E claro, a sua participação é fundamental aqui para você mandar aquele oi especial, aquele bom dia bacana para quem você quiser. Eu sou o Sidney Domingues. Daqui a pouquinho quem estará comigo por aqui também é ela, Ellen Sorribas. Chega pra gente bater aquele papo legal, trazer o melhor do entretenimento pra você. Fazer um programa filé do filé. Pra começar muito bem, olha só. Cauta

0: Aí pra você, Diego e Vitor Hugo, a música Erro Triplo pra você na programação. Várias outras passaram por aqui, Gustavo Lima, Jorge Matheus, inventor dos amores. Essa música fez muito sucesso, né? E você ouve aqui no nosso flashback sertanejo, você ouviu, né, com a gente. Tem um pagodinho também do Turma do Pagode, Grupo Menos é Mais, Investigador e Caltrim Beat, Teodoro Sampaio, Se Ela Me Largar. Pra começar muito bem aí, nosso Manhã Total, que segue até o meio-dia, com muita música legal, muito sucesso, e você, claro, junto com a gente aí. Quem tá comigo por aqui? Ellen Sorribas, bom dia, tudo bem?
1: Bom dia, Sidney Domingues.
0: Bom dia, Sidney. Ela fala assim,
1: que frio. Bom dia, galera abençoada da 107.1. Bora começar essa terça-feira, muito alto astral, muita coisa boa, juntinho com você, tá frio. Tá frio, tá ventando frio. Gelado e eu não gosto disso não.
0: Você
1: porque
0: não
1: a junta fica tudo travada e
0: né?
1: É um incômodo só.
0: Tudo.
1: Eu vou falar, viu? O banho é difícil, levantar é difícil. Tudo complica,
0: tudo é
1: cara.
0: Né?
1: Tudo é difícil de
0: marcar
1: conta. Nossa.
0: Às vezes tá em casa, quentinho de casa, mas
1: até
0: aquele vento, né?
1: E aí, nós, né, por mais que eu não sou muito adepta aos serviços domésticos,
0: sim. Ah,
1: eles precisam ser feitos, né?
0: Você sempre conta isso,
1: então,
0: né?
1: É pra ficar bem frisado, não gosto. Não gosto, mas
0: doméstico.
1: Precisa ser feito. Água gelada, o negócio incomoda, não presta não. Não sou fã.
0: Tomou café já?
1: Tô querendo, tá aqui na minha frente, aqui ó, uma canequinha singela de 2 litros.
0: Tá saindo aquele fumacinho.
1: É, a fumacinha pra ver se dá aquele quentinho gostoso pra poder dar continuidade à nossa manhã.
0: Até o meio-dia, né? São 3 horas com muita música legal, 15 ele passou já.
1: Pois é, falta pouco.
0: Falta pouco,
1: 3 horas.
0: E vamos lá.
1: Vai mandando seu alô, seu bom dia aqui, 4333-1640-06. Conta pra nós como é que tá aí na tua região. Esfriou aí? Você gosta desse clima mais frio? Você prefere o calor? Conta pra gente, a gente quer saber de você. 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Tem a gente aqui a partir das 9 horas da manhã, mas olha só, 4 horas da manhã o Renato Peruca já começa animando a galera com aquele sertanejão. Depois vem o programa Repórter Notícia a partir das 6, tem a gente, depois tem José Gazzone, depois tem Eli Reis, aí volta Renato Peruca com o Boteco. Programação maravilhosa, você não pode deixar passar.
0: É isso mesmo, você ouve a gente também pela Alexa, pede pra Alexa tocar Rádio Cobra FM e também pelo Radiosnet, as plataformas digitais pra você ouvir a gente pra todo o Brasilzão afora aí. Já vou falar já logo de cara aqui pra começar o programa que hoje tem combo casal. Hoje combo casal do Dog da Filó. Um dog frango, mais um dog frango bacon, mais um refrigo de 500ml. Já pensou?
1: Já pensei. Você fazer um charme com benzinho?
0: É, já pensou? Né? Você chama o seu amor, né?
1: O mozão.
0: Pra
1: comer um combo lá. Aí
0: você
1: quer fazer uma média com o mozão? Olha aí, é só mandar o nome completo pra cá.
0: Manda o nome completo com a palavra dog ou lanche, né? Lanche. Manda pra gente aqui pra concorrer, então. Vou repetir, combo casal, um dog frango, mais um dog frango bacon, mais um refrico de 500ml, quem sabe seja você, que vai faturar hoje junto com a gente aqui na programação da Cobra FM. 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

0: música do Japa Quest pra você. Valeiro Dia aqui na programação do seu rádio. Bom dia, bom dia, bom dia.
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0: 9:25.

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10: 9:30, bom dia pra você, bom dia, bom dia, bom dia, vamos que vamos, hein? Até o meio-dia, manhã total, nesse dia frio, nessa terça-feira, dia 25 de agosto de 2026. Tá participando aí, 3316-4006, 3316-4006, você que sintonizou, 107.1, aí em outras regiões, né? Código de área daqui, 43, você viu outras regiões, manda pra gente aí, 43-3316-4006, manda seu bom dia, fala o nome da sua cidade, do seu bairro aí, beleza? Pra gente mandar aquele alôzão especial, aquele recadão. Lembrando aí, aniversariante da semana, quem fez aniversário no sábado, quem fez aniversário domingo, segunda está fazendo hoje, pode mandar o nome do aniversariante completo, tá? Tem que ser completo, bonitinho aí, pra entrar pro sorteio da sexta-feira dos aniversariantes da semana. Pra quem vai fazer a partir de amanhã, quarta, quinta, sexta, manda depois pra gente, tá? Pra entrar pro cadastro. Então, pra quem faz, tá fazendo hoje ou fez ontem, fez no domingo ou no sábado, manda o nome completo pra concorrer bolo com refrigerante. 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Hoje também, no final do horário, tem combo casal do Dog da Filó. É um dog frango, olha que delícia. Mais um dog frango bacon, mais um refrico de 500ml. Olha só que combo, hein? 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Esse é o recadão pra você na programação. Manda seu beijo, manda seu alô, manda seu bom dia.
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4: 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Bom dia pra você, vamos lá, vamos animar.

0: Aí vamos lançar a música do Zeca Pagodinho. Nosso túnel do tempo, Deixa a Vida Me Levar. Sempre uma do túnel do tempo pra você matar saudades, hein? A música até fala túnel do tempo, mas... faz tempo mesmo, hein? Parece que foi ontem, né? Zeca Pagodinho aí, foi 2022, né? 2002, perdão. Na época da Copa do Mundo 2002. E você, com certeza, mata saudades com a gente. Parece que foi ontem, né? Mas tá valendo. Tá valendo, é um pagodão de primeira pra você que tá ligadão com a gente aí, curtindo a programação. Faltam 18 minutos para as 10 horas da manhã. 18 para as 10 nesse dia nublado. Um dia frio de terça-feira, mas tá bom demais na conta. Hoje, dia 25. Falta quantos meses pro Natal, Ellen? Já vai contar no dedo?
1: Vamos contar no dedo. Nós estamos em quando? Agosto.
0: Agosto, vamos lá.
1: Setembro, outubro, né? É quatro.
0: Quatro meses pro Natal já?
1: Três e um tanto,
0: você
1: né?
0: Você não falou mês passado que era faltava quatro?
1: Então, é três e um tanto. Contou. Não, falta quatro, exatamente meses, quatro. Agora porque é 25, né? É quatro redondo, não é quatro e um tanto, nem três e um tanto. É quatro redondinho.
0: Quatro meses, dá pra criar um porco pra matar.
1: Ô, louco, cara, dá pra uma enguarda boa, dá um leitão da hora. Leitão? Ô, louco, a pururuca, né? Com aquela farofinha de banana maravilhosa pra acompanhar.
0: Exatamente.
1: Escuta, você gosta da uva passa?
0: Uva passa? Eu gosto.
1: A diferença das famílias, né? É a uva passa na salada de maionese, no arroz.
0: Salpicão o pessoal coloca também, né? Uva passa, acho. Não coloca?
1: Coloca.
0: Você não gosta?
1: Eu não sou fã do salpicão, não.
0: Mas é bom, a maionese, muito bom.
1: A uva passa é bem-vinda.
0: Bem-vinda, né? Então tá bom. Você vai lembrar da uva passa? Tanta coisa, né?
1: Tanta coisa que você passa na cabeça, você vem lembrar essa altura, né? Uva passa essa hora da manhã.
0: Uma azeitoninha,
1: que
0: né?
1: Que mano, azeitona? É uva
0: azeitona
1: passa.
0: Azeitona sem cimento, você gosta com a gelada,
1: assim, com a gelada. Isso é hora de lembrar de gelada? Melhor a uva passa.
0: Logo cedo,
1: mais saudável a uva passa.
0: Não tá bom demais. 9h44, faltam 16 para as 10 da manhã. O pessoal vai participando?
1: 3316-4006, manda nome completo com a palavra lanche. Se você quiser participar do combo do Dog da Filó, que a gente está sorteando hoje para o casal. Você que a gente estava até brincando no começo do nosso programa, quer fazer uma média com o mozão aí, levar para curtir um lanche. Dog da Filó, lugar ideal para você ir com a tua família, levar tua esposa, teu namorado. E você pode ser o ganhador desse combo maravilhoso aí que eles estão presenteando os nossos ouvintes.
0: Exatamente, então manda sua mensagem, manda o seu recadinho.
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0: Dá uma passadinha hoje mesmo pra conferir, falar com a galera lá, né? 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
1: Bora mandar beijo, abraço. Eu quero mandar um grande abraço aqui pro Saulo Moraes. Bom dia, Saulo. Obrigada pela participação.
0: Oi, bom dia.
4: Bom dia, Ellen.
1: Bom dia.
4: Hoje estamos de aniversário. Meu filho tá fazendo 9 aninhos, o Luiz Eduardo.
0: Parabéns.
4: Queria falar feliz aniversário pra ele. Queria que colocasse o nome dele no sorteio também. E tem mais duas pessoas muito importantes pra mim, que é meu marido e meu afilhado, João Rafael e Luciano, que fez aniversário no sábado, dia 22. Você ia colocar o nome deles aí?
0: Beleza, obrigado, Patrícia, pela sua participação. Mandando a mensagem aqui, tá cadastrado os nomes já, né?
1: Já tá todo mundo cadastrado aqui pra concorrer ao sorteio na sexta. Um abraço aqui pra Maria José. Bom dia, Maria José. Obrigada pela participação.
0: Fala, mestre Merenda.
5: Bom dia, Sidney Ellen.
1: Bom dia.
5: De capoeira Merenda.
0: Beleza.
5: A filha Maria Eduarda, ligado no Cobra FM, aqui no Jardim Marabá em Londrina. Aquele abraço, um dia abençoado.
0: Amém.
5: Tá fresquinho, friozinho.
0: Tá bonzinho. Amém. Hoje tá bom pra capoeira.
1: Hoje tá bom pra jogar.
0: Jogar tum, capoeira. Tum, tum, tum,
1: tum, tum. Esse lembra o quê?
0: É churrasco, né?
1: É azeitona.
0: Ah, azeitona.
1: É, lembra azeitona.
0: Oi, bom dia.
6: Bom dia, Sidney. Opa. Bom dia aos ouvintes da
0: 107.1. José
6: Carlos. Eu gostaria de ouvir uma música da Fátima Leão.
0: Fátima Leão.
6: Quase me chamou de amor. Ofereço para uma pessoa muito especial.
0: Quem?
6: Que deve estar do seu lado.
0: Do meu lado?
6: Bom dia, bom dia.
0: Então tá bom.
1: Mas ele não falou se é do lado esquerdo ou do lado direito.
0: É mesmo, é do lado direito aqui, é o peruca.
1: Tá o peruca.
0: Tá aqui mexendo no computador.
1: Obrigada, querido. Um abraço pra você.
0: Tudo de bom.
1: Obrigada pelo carinho da audiência.
0: Quem mais tá com a gente aqui? Alô, Terezinha. Bom dia pra Terezinha. Tudo de bom. Obrigado pela audiência. Um abraço aqui pra Maristela, tá ouvindo a gente. Oi, Maristela. Ela manda pra sua irmã, a Andréia Vieira de Lima, que fez aniversário dia 22. Parabéns aí. Tá concorrendo também ao bolo com refrigerante no oferecimento da Panificadora São Miguel Arcanjo, Ellen.
1: Beijo pra você, Didi. Tô com saudade. 9h48.
0: Bom dia.

0: é o Danilo e Davi pra você. Digita e apaga. Faltam 5 para as 10.
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3: Mais da metade dos brasileiros, 56%, afirma que iria votar nas eleições 2026, mesmo se o voto não fosse obrigatório no Brasil. Já 43% afirmaram que não votariam e apenas 1% não soube responder. Os dados são da pesquisa Datafolha, realizada na semana passada, com 2.058 entrevistas no Brasil, distribuídas em 128 municípios, com a população de 16 anos ou mais. O nível de abstenção das últimas eleições gerais foi de 20,93% e em 2018, em 20,33%, ambos no primeiro turno, segundo o TSE. Os índices são considerados altos pela Justiça Eleitoral, que preocupam especialistas, uma vez que a abstenção costuma recair de maneira desigual entre os segmentos e pode sinalizar cidadãos mais desestimulados a participar do processo democrático. Com as informações das eleições 2026, Dárcio Campos.
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15: Muito bom dia pra você. você que tá com a gente aí. Obrigado pelo carinho da sua audiência. Vamos lá, até o meio-dia, manhã total. E você mandando seu beijo, mandando seu alô aí. Vai mandando o seu recado. 3316-4006. Código de área 43, para você de outras regiões também. Fala aonde você está nesse momento. Manda mensagem, manda beijo, manda aquele alô, aquele bom dia. Fala como tá por aí. Tudo certinho? Tudo chique na botina? Alô, galera da rodagem também. Alô, você, motorista que tá na rodagem ouvindo a gente. E as mensagens estão chegando. Daqui a pouquinho a gente atende o seu pedido aqui, né? A sua mensagem, tá bom? E lembrando, no final do horário hoje tem combo de lanche do Dog da Filó, que é uma maravilha, hein? Dog da Filó. Olha só, o combo de hoje, combo casal. Atenção, atenção, você aí, ó. Um dog frango mais um dog frango bacon mais um refrico de 500ml. Participa com a gente aí do Dog da Filó. Manda mensagem ao lanche. Beleza? Você já sabe, o milagre do sabor começa aqui. Dog da Filó. Beleza? Então manda aí, você que está ouvindo a gente. Galera de Cambé também, que está na sintonia. Valeu, valeu, valeu. Até o meio-dia, manhã total, Sidney Domingues e Ellen Sorribas.
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6: Cobra FM. 10 horas 7 minutos, uma ótima manhã pra você. Vamos lá pra segunda hora do nosso Manhã Total, hein? Até meio-dia, Manhã Total pra você, a programação mais gostosa das suas manhãs.
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1: Marília Mendonça, saudosa Marília Mendonça, na programação da sua Rádio Cobra FM 107.1. Essa é bonita, hein, pra você aí no nosso flashback sertanejo.
0: Pelo que eu inventei. Você gosta dessa música, de você.
1: É.
0: Bonita, legal, né?
1: Linda demais essa música, né? Saudosa Marília Mendonça, vão fazer 5 anos, né? Que a Marília Mendonça
0: já faz 5 anos.
1: É, acho que vai ser em novembro agora, né? Que vai completar.
0: Passa muito depressa, né?
1: Passa muito depressa. Foi logo quando eu tava vindo pro norte do Paraná, eu lembro até hoje.
0: Parece que, né, foi ontem.
1: É.
0: Uma grande perda nós tivemos.
1: Já pensou? 10h16, bom dia. Você vai participando, vai mandando o seu recado, mandando a sua mensagem, aquele requer. Aquele getty, né? Pra quem você quiser.
0: Você fez requer, me lembrou, sabe do quê?
1: Do quê?
0: Requeijão.
1: Requeijão? O que tá acontecendo com a Ellie hoje?
0: Dormi amarrada essa noite.
1: Você tomou café da manhã?
0: Ainda não.
1: Só café não, puro,
0: só,
1: né?
0: Só café preto, só.
1: Você não tá tomando aquele não. Negócio assim, não, né?
0: A Tereza? Tereza, não. Por isso que essa fome descontrolada, meu Deus do céu.
1: Tá passando efeito, né?
0: Tá passando efeito, tem que ir, né? Mas tá certo, não é requeijão?
1: Não.
0: Então, tá bom.
1: Requeijão é bom, né? 10h17.
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1: Esse é o recadão pra você que está com a gente aí, 10h17. Tô imaginando aqui, né? 10h17, o pessoal já tá preparando aí o almoço, já, né?
0: Olha lá, é eu.
1: As panelas, não, mas espera aí, deixa eu terminar.
0: Ah.
1: Eu tô imaginando o que a Eli tem na cabeça hoje pra almoçar. Terça-feira, friozinho.
0: O que você acha?
1: Canjiquinho? Será que é canjiquinho?
0: A mulher da canjica, meu filho. Com a galinha, né? Aquela galinha caipira velha, da canela cinza. Da canela cinza, não, da canela fina.
1: Fina.
0: Entendeu? Uh-huh. Delícia, canjiquinha com galinha velha. No fogão a lenha, da panela de ferro. Então, tá bom pra você?
1: Daqui mais ou menos 20 minutos a gente fala. E mais, né? Tá cedo. Tá cedo, né? Pro pessoal que acordou cedo, de repente já tá.
0: Pra galera do batente, que trabalha, que almoçar, né, de manhãzinha, né? E tal, que tá na lida, que trabalha na lavoura, essa hora já é hora do almoço. 10h30, 11 horas, já é hora do almoço.
1: Tem alguma comida pronta? Manda pra gente a foto aqui, que a gente quer saber se a comida já tá pronta, né?
0: Exatamente. Quem tiver aí na canjiquinha, manda pra nós também.
1: Vamos lá. Oi, bom dia.
2: Bom dia, Ellen.
0: Bom dia. Cid,
1: tudo, né, bom?
2: Márcia Santos de Rolândia.
1: Fala, Márcia.
2: Tô aqui ligadinha no programa. Quero participar desse combo do lanche casal aí do Dog da Filó.
1: Beleza, tá mandado o seu recado aí. Boa sorte pra você, tá bom?
0: Um abraço aqui pro Paulo de Santo Amaro, Cambé. Bom dia, Paulo. Obrigada pela participação.
1: Alô, Dona Preta, bom dia.
3: Bom dia, Cid.
1: Oi.
3: Bom dia, Ellen.
0: Bom dia.
3: Dona Preta do Baitira. Eu quero oferecer esse programa hoje pro... Um rapaz que está trabalhando aqui na minha casa, o Fabinho.
1: Fabinho.
3: Excelente pedreiro.
1: Olha,
3: ótimo.
1: Bacana.
3: É ótimo. E ofereci para a Normélia, que fez aniversário.
1: Uhum.
3: Parabéns, que essa data se repita por muitos e muitos anos.
1: Beleza.
3: E parabéns também para o Fabinho, que é um ótimo pedreiro.
1: Olha que legal.
3: Um abraço, bom aí, dia pra vocês, uma ótima terça-feira, Eli.
0: Obrigada.
1: Tudo de bom. Dona Preta, tudo de bom, obrigada pela audiência. Agradecendo o pedreiro, isso é bom,
0: sim,
1: né?
0: Sim, olha só que bacana, aí, né? É muito bom ser reconhecido no trabalho, né?
1: Bom demais.
0: Um abraço pra senhora, Dona Preta. Eu quero mandar um grande abraço aqui pro Anderson de Florestópolis. Bom dia, Anderson, obrigada pelo carinho da participação.
1: Bom dia pra vocês aí. Quem mandou é a Marlene Pecorari, de São Martinho, está ouvindo a gente. Valeu, Marlene, tudo de bom.
0: Silvana, do Jardim Tarobá, de Cambé, bom dia.
1: Alô, Catureba, tá chegando aqui. Catureba, amanhã, hein? Palmeiras e Santos, amanhã. É, no...
0: Ai.
1: Ah, no...

0: música do Ed Brito e Samuel pra você.
1: Já nasci pra morrer de amor.
0: Essa música era do Cara Metade, não é verdade? Fez muito sucesso no passado. Você ouve novamente aqui nas vozes de Ed Brito e Samuel. E ficou bacana, né? Ficou bonito demais.
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0: 10h28.
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25: E vamos que vamos. 10h37, bom dia pra você que tá com a gente aí, hein? Temperatura 17 graus nesse momento, podendo chegar a 19 hoje só, hein? É isso aí, vamos lá, na Rádio do Norte do Paraná, só toca música boa.

0: Voyage, voyage. Uma música com Desireless na programação do seu rádio. Pra matar saudades aí, mais uma do Túnel do Tempo pra você, hein? Essa nós viajamos mesmo. Voyage, voyage pra você na sintonia da 107.1 pra todo o norte do Paraná, pela potência, a mais potente, né, do norte do Paraná. Cobre FM também pela internet para todo o Brasil aí nas plataformas digitais, você na Alexa, você no Radiosnet, várias outras plataformas.
1: Exatamente. E não tem, né, as nossas redes sociais. Isso. Não deixa de seguir a gente no nosso Instagram, @RadioCobraFM. E tem também o nosso aplicativo para você acompanhar toda a nossa programação Cobra FM 107.1. Gente, olha só, não deixa de acompanhar toda a nossa programação, porque ela é top da galáxia. Começamos desde as 4 horas da manhã, diz quem só trabalha aqui é o Renato Peruca.
0: É.
1: E aí, não sei se isso é um fato, eu sei que 4 horas da manhã ele tá aqui.
0: 4 horas da manhã,
1: tá? 4 horas da manhã ele tá aqui com aquela modona sertaneja. Sim. Pra quem gosta de modão. Ó, a partir das 4 horas da manhã, top. Sim. Aí logo às 6 vem o Repórter Notícia, isso, né? Mesmo. Com todas as informações. 9 horas somos nós. Meio-dia, José Gazzoni. Depois, logo em seguida, vem Eli Reis. Depois volta o Peruca com o Boteco, a maior festa pra você. E assim sucessivamente, até meia-noite. Até depois meia-noite. Volta Eli Reis.
0: E assim por diante.
1: E bora, programação completinha. Então, baixa o nosso aplicativo pra você aproveitar. Manda seu alô, seu bom dia aqui pra gente, 4333-1640-06. Hoje estamos sorteando combo.
0: Combo de lanche do Dog da Filó, que é bom, hein?
1: Delícia. Bom
0: demais da conta. Dog da Filó, você dá uma passadinha lá pra conferir. Além do que a gente fala, aqui tem muitos outros lanches.
1: E um pastéis também, né? Espaço maravilhoso. Isso. Super agradável pra você ir com a tua família, pra levar as crianças. O lanche é uma delícia, vale muito a pena você conferir.
0: Se você não participar, fica pra gente.
1: É. Bom se ficasse. Não ilude o povo.
0: Se você não participar, fica pra gente.
1: Ou se ficasse.
0: Muito bem. Faltam 11 minutos pras 11 horas da manhã. Tá passando rápido amanhã, pela impressão, né? O tempo tá escuro, nublado. Nesse momento, 17 graus, podendo chegar apenas a 19 graus. Aqui na 107.1, você fica sabendo tudo sobre o tempo também. Vamos lá, direto e reto no Pique da Alegria. 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
0: Bom dia, meus ouvintes. Vamos mandar os guerigueres, os alôs. Fala, baixinho.
2: Bom dia, Sidney.
1: Bom dia. Bom dia.
2: Braga, estou aqui ligadinho no programa de vocês.
0: Opa, obrigado.
2: Então, Sidney e Ellen.
1: Diga.
2: Ontem foi meu aniversário, né?
1: Opa, certo.
2: Eu vou ganhar o lindo presente. A minha netinha vai nascer.
0: Eita,
2: daqui a pouco.
0: Eita, nós, hein?
1: Que legal, um Sebastião.
2: O nome dela é Maria Clara.
0: Maria Clara, que bonito nome.
1: Que venha com saúde, que Deus abençoe a sua família, Sebastião. Parabéns. Então, hoje você vai ganhar seu presente. Você vai ser vô fresco, Sebastião.
0: Vô fresco. Vai ser vô fresco, né,
1: Que Bastião? Bacana! Parabéns, eita, viu? Nós, que Deus abençoe você e que a neném venha com muita saúde.
0: Tudo de bom. Obrigado pela audiência da galerinha. Faltam 9 para as 11 já?
1: Já.
0: Olha
1: bom
0: só.
1: Dia.
0: Bom dia.

0: FM, a Rádio do Norte do Paraná, Zenete Cristiano, a música Diz Pra Ela. Pra você ligadão, ligadona junto com a gente, bom dia. Chegando agora, Cobra News.
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2: E o setor de vigilância ambiental da Secretaria Municipal de Saúde intensificou o monitoramento em relação aos morcegos em Londrina, depois da confirmação de casos de raiva em propriedades rurais de Tamarana e Mauá da Serra. Dois bois morreram em decorrência da doença entre o final do mês passado e o início deste mês. Desde então, a ADAPAR, Agência de Defesa Agropecuária do Paraná, reforçou orientações junto aos produtores rurais e intensificou a realização de buscas em grutas da região na tentativa de encontrar os morcegos responsáveis pela transmissão da raiva.
3: Paraná.
2: E a Polícia Científica do Paraná e a Polícia Civil do Paraná participam da mobilização nacional de coleta de DNA de familiares de pessoas desaparecidas que acontece nesta semana. Até sexta-feira serão disponibilizados 19 postos de coleta em todo o estado nas unidades da Polícia Científica. Familiares que ainda não realizaram a doação de material genético poderão fornecer a amostra nos pontos oficiais. A iniciativa é mais um recurso para auxiliar na identificação e localização de pessoas desaparecidas e pode contribuir para trazer respostas às famílias.
3: Brasil.
2: E o salário mínimo deverá subir para R$ 1.741 em 2027, disse ontem o ministro da Fazenda, Dario Durigan. A estimativa será incluída no projeto de lei orçamentária anual que será enviado ao Congresso até o dia 31 de agosto. O valor representa um aumento de R$ 120, ou 7,4% sobre os atuais R$ 1.621.
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2: E o Supremo Tribunal Federal realiza nesta terça-feira o segundo dia de audiência pública para discutir pontos questionados da lei antifacção. A lei aprovada na Câmara dos Deputados e no Senado e sancionada pelo presidente Lula em março deste ano é alvo de 4 ações que pedem a inconstitucionalidade de diversos dispositivos do texto. As ações que tramitam na corte são de relatoria do ministro Alexandre de Moraes, responsável pela condução da audiência.
3: Esporte.
2: E a FIFA realizará o sorteio da primeira fase da Copa do Mundo Feminina 2027 no dia 11 de dezembro. A data foi divulgada ontem no Museu de Arte Moderna, no Rio de Janeiro, mesmo local que vai sediar o evento daqui 4 meses. O sorteio, que ocorrerá em dezembro, vai determinar os grupos da Copa do Mundo, como chaveamento e confrontos da fase inicial. O Brasil será a cabeça de chave do Grupo A e estará no jogo de abertura do torneio, em 24 de junho.
3: Previsão do tempo.
2: Nesta terça-feira, as temperaturas apresentam elevação gradual já durante o amanhecer, com redução da sensação de frio em comparação aos últimos dias. Em Londrina, a mínima foi 13, a máxima chega a 20 graus. Jornalismo Rádio Cobra FM, Dárcio Campos.
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2: Cobra FM, ótima manhã pra você. Às 11h13, bom dia, bom dia, bom dia.
1: Bom dia.
2: Vamos que vamos até o meio-dia, manhã total.
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2: Olá para a nossa terceira hora, terceira e última hora do Manhã Total, até o meio-dia, hein? Nessa terça-feira. Bom demais estar juntinho com você. Você com o rádio ligado, tá aí trabalhando, tá aí almoçando, tá aí curtindo. Obrigado pelo carinho na sua audiência. Até meio-dia, Manhã Total. A rádio do norte do Paraná.

0: apaixonado. Tá aí pra você, Daniel, um homem apaixonado. Essa música tocou muito nas rádios no passado. E você ouve aqui no nosso Flashback Sertanejo. Bacana demais, hein? Linda, linda, linda pra você. Ligadão, ligadona junto com a gente na programação da 107.1, a Rádio do Norte do Paraná. Chuviscou em algumas localidades, não é verdade? E aí, chuviscou aí? Choveu aí?
1: É. Tá pingando por
0: pingando,
1: aqui.
0: Tá pingando.
1: Pinga em mim.
0: É? Mais tarde, no Boteco
1: mais
0: do Piru.
1: Mais tarde. Aí. É, lá a partir das 4 horas da tarde vai ter.
0: Ó, o Boteco do Piruca já fala do pinga em mim. A gente aqui é o horário do almoço, tem que falar de rango.
1: Mas tem que ter o aperitivo, aperitivo? Antes do almoço. O aperitivo antes do almoço. Você não toma aperitivo antes do almoço? Ah, é aconselhável. Já dizia minha avó. Pra abrir o apetite, já dizia minha avó. Isso é aconselhável antes do almoço e antes do jantar.
0: É mesmo?
1: Isso faz bem pra saúde. Nessa brincadeira, meu filho, ó, ela viveu muito tempo seguindo essa regra.
0: Alguma coisa?
1: É, teve uma que morreu com 112 e as mais novas, né? 95, 97. Oh, perdão, 85, 86, 87. Então isso é sinal de longevidade.
0: Longevidade.
1: Então eu tenho que obedecer a avó.
0: Já pensou se chegar a uns 100 anos?
1: Já pensei.
0: Já pensou, já?
1: Eu tô negociando com Deus. Ver se...
0: Trocando
1: se
0: ideia.
1: Isso vem pro lado de cá também.
0: Olha, né? Já precisa ter bem tempo, né?
1: Verdade. E assim, foi sanzinha. Porque assim, o corpo cansou de trabalhar. Entendi. Mas com saúde.
0: Vamos lá, 11 horas e 25 minutos. Você que tá almoçando, bom apetite pra você aí. Você que tá curtindo a programação. Você que ouve a gente pela internet pra todo o Brasil, pelas plataformas digitais.
1: Manda seu alô, seu bom dia, ainda dá tempo, 43-33-16-40-06. 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
1: Esse é um recadão pra você que está com a gente aí, ligadão, ligadona na programação. Alô, Geraldo Aparecido, tá ouvindo a gente do Nobre, curtindo a programação. Valeu, valeu, valeu.
0: Quero mandar um grande abraço aqui pro Paulo Sérgio. Bom dia, Paulo Sérgio, obrigada pelo carinho da audiência.
1: Ô, dona Anitta, você mandou uma panela aqui com uma linguiça toscana cozida com batata.
0: Ô, linguiça
1: com arrozinho branquinho, olha só que coisa.
0: Esse molho aí, você joga assim por cima do arroz, mexe uma farinha.
1: Não brinca com isso não, dona Anitta.
0: Ô, dona Anitta, o que a senhora faz é maldade. Você sabe como é que fica as lombrigas aqui depois?
1: Manda localização.
0: Delícia, que panela linda, hein?
1: É na Vila Ouro que eu sei. Vila Rua Ouro, né?
0: Rua Ouro. Acho que é lá na Vila Oliveira, na cidade de Rolândia, não é isso?
1: Deve ser isso.
0: Olha, dona Anitta, deixa escapar aí o endereço pra senhora ver se a gente não vai bater aí.
1: Exatamente.
0: Um abraço pra senhora. Eu quero mandar um grande abraço aqui pro Odacir Lino, lá do Rio Grande do Sul. Ô, Odacir, um abraço pra você. Ó, nego velho. Deixa eu falar uma coisa pra ti. O Inter tá em 16º, hein?
1: É, 16º.
0: Pra cair com 25 pontos. Pra cair pra zona de rebaixamento, é daqui pra ali.
1: O Vasco tem 22, né?
0: Pertinho do Mirassol, que tá com 23. Você fica bagunçando com a minha cara?
1: É.
0: Tu vigia.
1: É, o Internacional tá meio que...
0: Tá quase na beirinha da zona.
1: O Grêmio também tá ali.
0: Também.
1: É, que coisa, hein?
0: Um abraço pra você, meu querido. Obrigada pela participação.
1: Então tá bom demais. Um abraço, obrigado pelo carinho. Quem mais tá com a gente? Vamos lá. Um abraço aí pro Paulinho 16 de Joaquim Távora. Rádio tá coxado aqui. Tamo junto.
0: Opa!
1: Um abraço pra você de Joaquim Távora, ouvindo a gente. Obrigado pelo carinho, pela audiência.
0: Denis do Jardim Brasília de Londrina. Bom dia, Denis.
1: Alô, Rodrigo Palmeirense. Um abraço aí pra você, todos do Bar do Laércio curtindo a programação.
0: Carlos do Jardim, Ana Rosa de Cambé, bom dia.
1: Valeu pela audiência.
0: 11:29.
1: Bom dia.

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1: 11:33.

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0: Batista e Gustavo Lima, Alucinação. Faltam 5 minutos pro meio-dia. Linda, linda, linda música pra você que está com a gente aí. Você que ficou com a gente desde as 9 da manhã. É o exato momento. Obrigado pelo carinho da sua audiência. Só música boa. Bate-papo bacana. Amanhã vai ter mais, com certeza. É isso, Ribas. Vamos mandar uns últimos recadinhos aqui?
1: Bora.
0: Bora, bora, bora. Quem tá com a gente? Vamos lá, vamos lá, vamos lá. Fala, Fofão.
2: Bom dia, Cid. Beleza? Bom dia, Hélio.
1: Bom dia.
2: Eu sou o Fofão São Fernando.
1: Opa.
2: Tudo certinho? Tô ouvindo o programa, meus amigos.
0: É nóis.
2: Aqui em casa é só 107.1.
0: Obrigado. Valeu, Fofão.
2: Tô ouvindo. Deus abençoe vocês.
0: Amém.
2: O Fofão São Fernando.
0: Tudo de bom.
1: Amém. Obrigada pelo carinho, meu caro.
0: O Anderson Cianfa manda um abraço pra todos da Eletrodil. E quer concorrer aos prêmios, é isso. Um abraço, valeu, Anderson. Tudo de bom a todos da Eletrodil. Ouvindo a gente aí sempre com o rádio ligado, né?
1: É isso aí, obrigada pelo carinho da audiência. Bora pro ganhador do combo?
0: Quem foi, quem foi?
1: Quem ganhou o combo de lanches hoje, presente do Dog da Filó, foi Rodrigo Jans. Opa. Rodrigo Jans, final do telefone 6558. Parabéns, Rodrigo. E eu quero mandar os parabéns mega especial hoje pra galera que fez aniversário dia 22. Andréia Vieira de Lima, João Rafael, Luciano Rangel da Silva. E para quem tá fazendo aniversário hoje, Luiz Eduardo, parabéns, muitas felicidades a vocês.

0: feliz aniversário a todos os aniversariantes de plantão que estão ligados na 107.1, participando da promoção também. 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Amanhã você pode mandar também pra gente o nome do aniversariante aí, beleza? Que concorre a esse bolo.
1: Exatamente, bora, eu vou atrás da minha canjiquinha, vamos?
0: Canjiquinha mesmo?
1: Vai, vou de canjiquinha mesmo.
0: Não é mocotó, não?
1: Não, vou de canjiquinha que é mais rápido.
0: Tá friozinho, né, o
1: tá
0: mocotó?
1: Tá frio.
0: Caldinho, hein?
1: É bom.
0: Bom de maraconta, sou!
1: Galera, estamos indo, Deus abençoe a todos vocês. Amanhã, se Deus permitir, a partir das 9 horas da manhã, Ellen Sorribas no nosso Manhã Total, na companhia
0: do Sidney Domingues.
1: Grande abraço a todos, até amanhã, falou Sidney.
0: Valeu, Ellen, até amanhã, se Deus quiser. Vem aí ele, José Gazzone, hein? No pique da alegria, no pique do amor, né? O romântico, é romântico. O nosso programa Baú da 107 chegando aí. As músicas do passado pra você relembrar os bons tempos, velhos tempos, boas lembranças.
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0: Cobra FM informando a hora certa, pontualmente meio-dia. 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
1: Meu boa tarde para você que está sintonizado na Cobra FM 107.1 nesta terça-feira, dia 25 de agosto de 2026. Eu espero que esteja tudo muito bem com você, com a sua família. Eu desejo que você tenha um ótimo e abençoado dia. Eu quero comentar aqui uma informação relacionada à eleição de 2026 aqui para o estado do Paraná. E aí eu quero abordar e compartilhar com todos os amigos e as amigas o meu pensamento. A informação é o seguinte: na eleição deste ano aqui no estado do Paraná, nós temos menos candidatos aí para o Poder Legislativo, né? Na questão federal, deputado federal e deputado estadual, o quantitativo de candidatos, ele é menor. Bom, aí o pessoal fala, nossa, que bom, né? Pelo menos é menos gente trazendo conversa fiada aí para nós, é menos gente fazendo barulho, fazendo publicidade. Tá, mas eu quero aproveitar essa informação para poder trocar uma ideia com você a esse respeito. Vamos lá. O Brasil é uma república federativa e o nosso sistema aqui de poder, ele é representativo. Ou seja, nós não temos como pegar todos os habitantes do Brasil e colocar todo mundo numa praça para poder tomar as decisões públicas que devem ser tomadas. Então nós fazemos isso por meio do quê? Da representação. Ou seja, nós temos as eleições, e nas eleições nós elegemos as pessoas que vão nos representar. Então, o vereador, ele representa no âmbito da cidade, do município, os interesses daquela comunidade, ou seja, o vereador, ele vai discutir e aprovar leis de cunho municipal, ele vai fiscalizar a atuação do prefeito, vice-prefeito, secretários municipais, ou seja, o pessoal que faz a gerência dos recursos públicos em nível de município. O vereador também leva as reivindicações da comunidade, do bairro que ele representa, da região, dos setores que ele representa. Em nível de estado, isso acontece por meio da Assembleia Legislativa. Nós temos os deputados estaduais que, da mesma forma, em nível de estado, fazem as leis estaduais, fiscalizam os atos do governo estadual e também fazem as representações, e isso também no nível federal acontece por meio da Câmara dos Deputados, que nós temos 513 deputados federais no Brasil e nós temos 81 senadores. Então, em tese, os deputados representam os anseios do povo e os senadores representam o interesse de cada unidade federativa de cada estado, né? Então é mais ou menos isso. Então eles são os nossos representantes. Mas nós temos outras formas de representação em nível de município e de estado, e que elas também são muito importantes. E o que a gente acaba vendo é que, de certa forma, as pessoas não demonstram muito interesse nessas formas de representação. Eu falo, por exemplo, em nível de município. Houve um momento que a gente via, assim, por exemplo, as associações de moradores como algo bastante vivo, algo bastante presente na comunidade, né? E hoje, a impressão que eu tenho é que as pessoas não dão muito valor para essas entidades, mas elas são muito importantes para que a gente mantenha viva na sociedade, né, essa representação e principalmente esse canal, que ele é sim um canal de reivindicação, um canal de fluxo de informação que é fundamental, né, que a população saiba o que é que está acontecendo em nível das políticas públicas municipais. Aí uma outra questão que hoje em dia eu gostaria muito de pedir para o pessoal prestar atenção é a questão relacionada aos conselhos, porque, veja bem, cada município, em tese, ele tem a necessidade de ter o Conselho Municipal de Educação, o Conselho Municipal de Assistência Social, Conselho de Alimentação Escolar, Conselho Municipal de Saúde e, na verdade, Conselho Municipal da Igualdade. Enfim, tem assim uma grande quantidade de conselhos e que eles são instituídos por lei. E que muitas das decisões nos conselhos, que geralmente acontecem nas conferências, essas decisões elas vão subindo para depois se transformar em leis de cunho nacional. E muitas vezes eu escuto pessoas reclamando de decisões que são tomadas lá em Brasília, mas que essas decisões elas nasceram muitas vezes dentro dos conselhos municipais. E aí a gente vê que em muitos conselhos as pessoas que participam são sempre as mesmas. Eu não estou aqui fazendo uma crítica a essas pessoas, pelo contrário, se elas topam participar, tem que agradecer essa disponibilidade delas. Mas a crítica que eu faço é de que se tem um pessoal que sempre são os mesmos, é porque outras pessoas não estão mostrando interesse em participar. As conferências acabam sempre sendo, na maioria das vezes, aquelas conferências chapa branca, que é só o pessoal que é muito próximo mesmo do poder que participa. Mas existe uma frase muito importante que diz o seguinte, que o preço da liberdade é a eterna vigilância. Então a gente tem que saber que alguns espertos, eles sabem o poder que esses conselhos têm e eles mantêm uma estrutura para poder influenciar esses conselhos e muitas vezes direitos fundamentais de determinados setores da sociedade, eles acabam sendo colocados em risco. Por quê? Porque geralmente os detentores desse poder não estão prestando atenção na importância desses conselhos. Então a nossa participação viva na sociedade, ela é fundamental. Nós participarmos, sim, dos movimentos, das entidades, levarmos a nossa opinião, pegarmos informações, comparecermos na Câmara de Vereadores, sabermos o que está acontecendo, ou seja, exercermos a nossa cidadania. Nós não podemos ser aquele militante só de internet, que dá a sua opinião, expressa ali muitas vezes a sua braveza com algum assunto, mas que na hora que é chamado a participar, de estar presente, a gente acaba vendo que essas pessoas não participam. Então a nossa sociedade tem que ser viva, e quando a gente ouve falar que está diminuindo o número de pessoas interessadas em participar, isso é algo muito sério que nós temos que avaliar. Por quê? Porque se nós não participarmos, se nós não ajudarmos na decisão, certamente alguém estará fazendo isso por nós, e pode ser que a decisão, que o pensamento daquela pessoa não bata, não atenda os nossos interesses. Então, a vigilância, ela é sempre fundamental, mas para sermos vigilantes, nós temos que ir, caminhar. Nós temos que tirar, a sairmos da zona de conforto e irmos participar e defender aquela comunidade que nós queremos para nós, e para as nossas gerações. Beleza? Um grande abraço, fiquem todos com Deus.
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0: Conferindo, 12:29. 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
1: Cobra FM, você está ouvindo o programa Baú da 107. Nesta terça-feira. E aí? Obrigado. Desde já quero aqui agradecer pelo seu carinho, pela sua sintonia. Fica à vontade. Na hora do seu almoço, você tem o Baú da 107. Cada dia traz uma nova oportunidade para cultivar a gratidão e lutar pelo que se quer. A gratidão é uma grande aliada do sucesso. Só tenho gratidão por tudo que enfrentei até chegar aqui. E também muita esperança no coração por todos os desafios que ainda virão. Só a felicidade se não exigirmos nada do amanhã e aceitarmos do hoje com gratidão o que nos trouxer. A hora mágica chega sempre. 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
1: 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Baú da 107. Nesta terça-feira, uma ótima tarde para você ligado, para você curtindo. Obrigado aí pelo seu carinho, pela sua sintonia. Comece agora. Não espere pelo momento perfeito. Comece hoje com o que tem. Sonhe grande. Se os seus sonhos não dão frio na barriga, talvez ainda não sejam grandes o bastante. Ação diária, pequenos passos diários constroem grandes realizações. Confie, a autoconfiança é o primeiro passo para grandes feitos. Valorize o processo, cada pequeno passo deve ser celebrado. 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

0: Leoni Garotos, aqui no baú da 107. Elvis Presley, Always My Meat, Grupo Malícia, Primeiro Beijo, Raul Seixas, Maluco Beleza, Oasis. Muita música boa pra você agora. Tem Darcio Campos com Cobra News, com muitas informações. Na sequência, teremos aí a tradução do dia. Continue ligado, Cobra FM 107.1. Cobra FM, agora faltando um minuto para as 13. Boa tarde.
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2: E o dia D de multivacinação realizado em todo o Brasil no último final de semana atendeu 1.736 pessoas e aplicou 1.845 doses das diversas vacinas disponíveis no calendário nacional de vacinação em Londrina. Participaram da ação realizada durante todo o dia, das 8 da manhã às 5 da tarde, 12 unidades básicas de saúde, além da Casa da Vacina, que fica no Espaço Saúde e Cidadania, na Praça 7 de Setembro, região central. A vacina mais procurada durante a ação foi contra a influenza, com mais de 770 doses aplicadas.
3: Paraná.
2: E o Paraná tem 12 construtoras entre as 100 maiores do Brasil, segundo o ranking Intec das maiores construtoras do Brasil. O estudo é uma iniciativa Intec Brasil e é a principal referência do setor na medição de desempenho das empresas por volume de construção. Com base em dados auditados e metodologia exclusiva, o levantamento classifica as empresas com maior metragem construída no país.
3: Brasil.
2: Os aposentados e pensionistas do INSS sem biometria facial podem voltar a contratar empréstimos consignados. O INSS tinha determinado a exigência do registro biométrico em agosto do ano passado para combater fraudes bilionárias. Mas para não travar quem não tinha um cadastro nas bases oficiais, como Carteira Nacional de Habilitação ou Justiça Eleitoral, novas regras começaram a valer na semana passada. Agora, a liberação é feita direto pelo aplicativo Meu INSS, com uso dos dados bancários e assinatura de um termo de autorização pelo segurado.
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2: E o número de mortos no terremoto que atingiu o leste da Indonésia no último dia 15 chegou a 100 mil, informou o chefe da Agência de Gestão de Desastres, enquanto as operações de socorro continuam pelo décimo dia consecutivo. O terremoto de magnitude 7,7 sacudiu a província de Nusa Tenggara Oriental, seguido por milhares de réplicas, danificando mais de 73 mil casas e forçando a retirada de cerca de 180 mil pessoas.
3: Previsão do tempo.
2: Início de tarde de nebulosidade variável em toda a Londrina região. Agora na Vila Casoni, região central de Londrina, os termômetros marcam 20 graus. 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
7: Hora certa, conferindo uma

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17: Muito bem, muito bem. Estamos por aqui, gente. Uma ótima tarde. O José Gazzone junto com você. Agora 1:11. Cobra FM. Se liga, gente.
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17: A rádio do Norte do Paraná. E aí, gente? Tudo bem com você? Tudo tranquilo? Vamos juntos até as duas. Você tem o baú da 107. Se liga, gente. 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Chegou o momento da nossa tradução do dia. Share Belief foi lançado em 1998. Você vai conferir agora no Baú da 107.
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0: Alexandre Pires, Necessidade. Cidade Negra, A Estrada. Inex, By My Side. Chris de Burger, Lady Red. Muita música pra você aqui no Baú da 107.
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0: Cobra FM, agora 1h36.
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2: 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Cobra FM, agora faltando 15 para as duas. Boa tarde pra você, ligado.
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0: Bom, gente, eu vou embora. O Eli já chegou, vai comandar a sua tarde, tá bom, gente? Retorno amanhã, se assim Deus permitir. Até lá, tchau, tchau.
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1: 2 e 1.
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12: Oi, gente, cheguei. Boa tarde pra você, seja bem-vinda, seja bem-vindo.
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12: Bom demais ter a sua amizade, amizade tudo de bom, né? Ainda mais com você que é um ouvinte muito especial. Super legal saber que você faz parte aqui com a gente.
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12: Bora pra nossa festa!

Terça-feira, 25 de agosto, ano é 2026. Tava bem demais, né? Com o Gazone. Aqui você tem um amigo, um campeão em cada horário. E você participa aqui, o nosso Whats 43 33 16 40 06.

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0: Continue participando aqui comigo no 33 16 40 06. Diga aí como é que tá a cidade, a sua cidade, tá chovendo ou não? Como é que tá o clima aí? Participe da nossa programação, manda beijo, manda abraço, manda música, bate um papo aqui com a gente, diga aí, né, a cidade, o bairro, o lugar que você ouve a Cobra FM 107.1. Zé Neto e Cristiano.
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0: Zezé de Camargo, entre as mais pedidas. Manda um abraço aqui pros meus filhos, o Hugo. Fala, Hugão, como é que você tá? Abraço aí pro Hugo e também pro João. Abraço aí pro Sucessinho, né? Os Sucessinhos, o Hugo e o João. Um abraço também pra Elza e pro pai do nosso amigo Cowboy da Borracharia. Tamo aqui, ó, ouvindo a programação. Toca aí, Irmão da Lua, foi, né? O Irmão da Lua entre as mais pedidas, a música do Zezé entre as mais pedidas do Brasil. E a gente já mandou pra você aí e pra toda a sua família. Que família maravilhosa, hein, Cowboy? Parabéns pela família. Elza, o paizão aí, né? O João, o Sucessinho, o Hugo, o João, toda a galera aí, né? Um abraço pra vocês, tudo de bom. Muito obrigado, família, aí em São Martinho, ouvindo aqui a Cobra FM. Obrigado, Cowboy. Faça como o Cowboy, mande um salve pra cá e peça um alô que a gente manda um alô, a gente manda um abraço aí e agradece o seu rádio ligado. Obrigado, família. Que o Papai do Céu abençoe todo mundo aí. Valeu, meu amigo Cowboy da Borracharia. Tá ligado? Tá na Cobra FM.
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0: 2:32.

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15: Agora 2h38.
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15: Quais artistas fazem sucesso na internet? Vou te contar agora. Conte-me tudo e não esconda nada.
17: Cê tá achando...
15: O sertanejo segue forte dentro e fora dos palcos. Além de figurar, né, entre os gêneros que mais movimentaram a venda de ingressos no Brasil em 2025, o estilo também domina as redes sociais. Com Zé Felipe, está de fundo aí, ó.
17: Escuta teu coração, por favor.
15: E Gustavo Lima, à frente entre os artistas brasileiros mais influentes no Insta. O levantamento foi realizado pela Influence.me entre junho e julho deste ano. Assim sendo, a análise considerou aí 21 gêneros musicais e utilizou dados da própria plataforma de marketing de influência da empresa. De acordo com a pesquisa, o sertanejo ficou na quinta colocação entre os estilos com maior volume de ingressos vendidos no país em 2025, segundo dados da bilheteria digital. Já no ambiente digital, Zé Felipe aparece na liderança do ranking, melhor dizendo, de influência.
17: Não vai me esquecer, não. Eu ainda tô aí.
15: Gustavo Lima ocupa a segunda posição, enquanto Simone Mendes completa o pódio.
18: É comigo, Simone.

0: Na sequência, Ana Castela, Lauana Prado, Luan Santana, Luan Pereira e Luísa Martins também aparecem entre os representantes do gênero com maior destaque na plataforma. Então tá aí, né? Você ficou sabendo quais cantores, artistas fazem sucesso, são destaques nas redes sociais. Te contei aqui na Cobra FM.
1: Abre o portão que eu cheguei!
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0: 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Agora faltam 19 para as 3.
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Também com meu amigo Oswaldo Guinch, mandou um salve lá, ó. Tá com o celular na mão e já mandou pra cá, o sucesso, tô ouvindo. Ó, boa tarde, Oswaldo Guincho, manda um alô pro Mário do Lavador, deixa eu ver aqui, deixa eu ver certinho aqui, agora sim, do Lavador do Talismã, grande aí, grande Mário, um grande abraço pra você, tudo de bom aí, pra você, pro Oswaldo Guincho, sejam bem-vindos. Sejam bem-vindos aqui na nossa programação. Oswaldo Guincho, você conhece o Mário, né? Você conhece o Mário, né? Abraço pra vocês, tudo de bom, obrigado aí. Deus abençoe, desculpa a brincadeira, brincadeiras à parte, mas eu agradeço aí a grande audiência do grande Oswaldo Guincho e do Mário e do Lavador do Talismã. Só sucesso, hein? Cobra FM 107 e as

0: Firme, hein?
1: Panda entre as mais pedidas, sucesso, hein? Uma das mais tocadas em todo o Brasil. Tá aí pra você, linda essa canção, que letra, hein? Que letra, eu te seguro, Panda, entre as mais pedidas do Brasil. Você ouviu aqui na nossa programação, nesta super tarde, tarde bacana aí, de terça-feira. Aí foram as melhores, as músicas mais tocadas na

Tem alô pra mandar. Fala, Elias. Elias Henrique de Porecatu falou: sucesso. Eu não desligo um minuto dessa rádio. Adoro a programação da Cobra FM. Obrigado, viu? Meu amigo Elias de Porecatu. Quem mais tá aí com a gente? Só mandar um salve aí. O Aparecido também, boa tarde, Aparecido, seja bem-vindo. Dejaí de São Martinho também está acompanhando. Débora Rodrigues, o rádio do carro dela não sai da Cobra FM, da casa dela, todo mundo ouve, né? Ela, família, que legal. Obrigado, família, Anne, a Yasmin, maridão aí, né? Dé, só sucesso, hein? Abraço aí, tudo de bom. Um abraço também para Ilza em Cambé, o Jorjão. Lá só da Cobra FM, Edneia, Luísa no Francisquini, em Rolândia. A Lourdes também em Rolândia, no Santo Eduardo. Não muda de estação, tá sempre aqui acompanhando todos os programas da Cobra FM. Eu agradeço, hein? Você que tá no trabalho, você que tá na loja, você que tá ouvindo aí no trânsito, valeu pelo rádio ligado. Você pode participar aqui no 3316-4006, nosso WhatsApp, tá bom? 3316-4006. Participe aqui com a gente.

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1: E uma nova faixa de pedestres foi instalada na rua Fernando de Noronha, em frente ao Oftalon, próximo ao Sesc, em Londrina. A sinalização aproximou a travessia da entrada da unidade de saúde e mudou a rotina de pacientes que precisam atravessar a via para chegar ao atendimento. Apesar da sinalização horizontal e das placas, o trecho registra movimento intenso, principalmente nos horários de pico. A situação exige atenção de motoristas e pedestres, especialmente de idosos, pessoas com deficiência visual e pacientes com mobilidade reduzida.
2: Economia.
1: E o presidente do Banco Central, Gabriel Galípolo, alertou para o avanço de modalidades de créditos caras e sem garantia em meio à manutenção do endividamento das famílias em nível elevado. Segundo ele, o crescimento recente da dívida tem puxado principalmente por linhas usadas para o consumo e despesas recorrentes, o que preocupa. O presidente do Banco Central ressaltou que o avanço das dívidas ocorre a despeito da melhora no mercado de trabalho.
2: Brasil.
1: E o Ministério dos Transportes atualizou o aplicativo CNH do Brasil. Com a mudança, os motoristas poderão consultar pela plataforma as passagens registradas em pedágios do sistema Free Flow. O ministro dos Transportes, Jorge Santoro, afirmou apenas que uma das concessionárias que operam o sistema Free Flow no Brasil ainda não está integrada à plataforma, a responsável pelo Rodoanel em São Paulo. Segundo o ministro, enquanto a concessionária não estiver integrada à plataforma, não poderão ser aplicadas multas pelo não pagamento da tarifa no sistema Free Flow e a homologação para o uso da tecnologia será revogada.
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1: E o Centro Nacional de Monitoramento e Alertas de Desastres Naturais, CEMADEM, pretende criar 3 laboratórios para aumentar a capacidade de monitoramento do centro. Um desses laboratórios será o acompanhamento das chuvas, o primeiro da América Latina, e vai gerar informações sobre precipitações de até 300 milímetros. O orçamento foi liberado e agora o centro passará por adequações na infraestrutura.
2: Previsão do tempo.
1: Tarde de terça-feira de instabilidade, nebulosidade variável no estado do Paraná. Cambé marca agora 20 graus. Agora na zona norte de Londrina, os termômetros marcam 21 graus. Jornalismo Rádio Cobra FM, Dárcio Campos.
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3: 3:01 na Cobra FM.
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3: Oi, gente! Sucesso! E agora vamos aí aos churrascos de hoje, desta terça-feira, 25 de agosto. O ano é 2026. Quem tá dando churrasco hoje? Mandou convidar. Se mandou, tô convidando aqui. É a Lourdes Silva, falou, sucesso, deixa comigo hoje, churrasco por minha conta. A Edilane Almeida também, né, vai no embalo, hein, vai no clima. Também tá dando churrasco hoje, tá de data nova. Quem mais aqui? O nosso amigo, bom de bola esse menino, não sei se ele joga bola ainda, mas ele jogava muita bola, né? Ele é da cidade de Rolândia, o João Vitor Tazinafo, família aí tradicional em Rolândia, de sucesso, hein? Aí tem a folha, viu? Tazinafo tem a folha. E ele falou assim, sucesso, convida todo mundo lá, porque hoje à noite tem churrasco por minha conta, ninguém bota a mão no bolso. Aniversário é meu, se é meu, eu pago a conta. O João Vitor Tazinafo paga a conta hoje. Então, se você conhece, se você é amigo dele, pode chegar no barraco dele que hoje tem aí churrasco, aquele churrascão para você comemorar o aniversário aí do João Vitor Tazinafo. Parabéns, garoto. Parabéns da Cobra FM. Luciana de Souza também tá dando churrasco. Nilda Alves também. Ó, tem muito churrasco pra você, só escolher, tá bom? Ó, que sucesso, hein? Parabéns aí pra todo mundo, felicidade. O Moisés também, né? O Moisés Chagas tá dando churrasco aí, ó. Que legal. Parabéns da Cobra FM, parabéns da 107.1.

0: Felicidades pra você que tá de data nova. Abraço. Agora 3:07.
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3: Mais da metade dos brasileiros, 56%, afirma que iria votar nas eleições 2026, mesmo se o voto não fosse obrigatório no Brasil. Já 43% afirmaram que não votariam e apenas 1% não soube responder. Os dados são da pesquisa Datafolha, realizada na semana passada, com 2.058 entrevistas no Brasil, distribuídas em 128 municípios, com a população de 16 anos ou mais. O nível de abstenção das últimas eleições gerais foi de 20,93% e em 2018, em 20,33%, ambos no primeiro turno, segundo o TSE. Os índices são considerados altos pela Justiça Eleitoral, que preocupam especialistas, uma vez que a abstenção costuma recair de maneira desigual entre os segmentos e pode sinalizar cidadãos mais desestimulados a participar do processo democrático. Com as informações das eleições 2026, Dárcio Campos.
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5: Boa tarde, minha amiga. Boa tarde, meu amigo. Boa tarde pra você que tá aqui.
4: Rádio Cobra FM.
5: Prazer ter você aqui com a gente.
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5: Aqui tá bom demais. Com você, com certeza. Eu e você. Você e eu. Valeu pela preferência.

continue mandando aquele alô, aquele salve. Diga aí como é que tá a sua tarde. Você tá feliz? Mais ou menos, não tá? 3316-4006, nosso Whats, né? O nosso Whats pra você participar. E agora chegou aquele momento gostoso, a gente matar a saudade. Que delícia! 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Dá de presente nessa tarde bacana de terça-feira. Não vale a pena sentir saudade. Você mata a saudade com Cidade Negra. A Estrada.

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0: Jornal de Terça-feira. Presentão para você que ouve aqui a nossa programação. Grande abraço, Cobra FM.
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0: Agora tem Felipe Rodrigo na Cobra FM.
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Aqui na nossa programação, passa por aqui o meu amigo Felipe Araújo, na Cobra FM, Estranho de Novo. 3h29 na 107.

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6: Oi, gente, aquele abraço pra você.

0: Rosalinda, boa tarde pra você, boa tarde pra Ivone, boa tarde pro Marcelo, quem mais tá aí comigo? É só mandar aí um salve, participar aqui do Alô Sucesso, no 33 16 40 06. Meu amigo de Londrina, já tô preparando a sua música aqui, abraço aí pros ouvintes, pra você que é ouvinte, que tá aqui em Londrina acompanhando a nossa programação, aquele abraço. Arapongas, valeu pelo rádio ligado, Cambé, Nissinha, Ivone, Luiz Brito, é muita gente, né? Que acompanha aqui a nossa programação. Alvorada do Sul, Prado Ferreira, Jaguapitã, valeu. Açaí, a galera de Açaí, aquele abraço, tudo de bom. É Cobra FM e a festa do ouvinte.
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1: Oi, gente, boa tarde pra você.
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1: Muito bem, tarde gostosa, tarde maravilhosa. E aí, como é que você tá? Tá tudo bem? Abração pra você, obrigado pela companhia. Toca aqui, ó, tamo junto. Eu e você, você e eu. Oswaldo Guincho acompanhando a programação. A galera aí do Talismã, aquele abraço. Um abraço lá pro Mário, lá do lavador do Talismã. É, Luísa no Francisquinho, o Joel tá mandando um salve aqui. A Maria também tá participando, que legal, né? Vamos aqui pro salve do Joel. Boa tarde, sucesso. Ele que é santista, né? Santista roxo. Um abraço aí, então, pro Joel. Obrigado aí pelo carinho. Tudo de bom pra você, tá legal? 33164006. Alô, sucesso. A sua participação vale música.
5: Boa tarde, sucesso.
1: Fala,
5: irmão. Ligadinho aqui na Rádio Cobra, 24
1: botei
5: horas.
1: Botei fé, hein?
5: Sou Claudinei de Londrina, manda um abraço para minha irmã Ângela, minha
1: Angela.
5: Mãe, Alice, meu
1: Alice.
5: Cunhado Luiz Carlos.
1: Luiz Carlos é o cunhado, legal.
5: Manda uma música para mim do Eduardo Costa, qualquer um aí.
1: Obrigado, um abraço para você, Claudinei de Londrina, para a família, para toda essa família maravilhosa aí. Eduardo Costa na participação do ouvinte. No Alô Sucesso.

0: Giovana aqui na programação da Cobra FM. Você vai participando aqui no 3316-4006.
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0: Alô, sucesso! Alô, Roseli! Como é que você tá, Roseli?
3: Boa tarde, Eli. Estou ouvindo seu programa.
0: Obrigado, tá
3: Sou
0: bom?
3: Roseli Crispim de Santiago.
0: Ô, oh, Roseli
3: Crispim. Eu peço pra você tocar a música
0: que você quer ouvir aqui comigo?
3: Gustavo Lima, Todos os Homens.
0: Beleza. Pra você
3: gostar da música.
0: Então tá bom.
3: Te ouço todos os dias. Só
0: Obrigado,
3: sou
0: Obrigado, meu anjo.
3: Todos os dias, não perco seu programa.
0: Abraço aí da Cobra FM. Pra você também, uma ótima tarde.

Azul, Diogo Pena e Gabriel, terceira pessoa. Eu tô ficando por aqui, eu volto logo mais às 7 da noite. Aqui você tem um amigo, um campeão em cada horário. Tá chegando ele, o Peruca, pra fazer festa, pra trazer a sua participação e muita alegria. Cobra FM. Valeu pela companhia. Tchau, gata. Tchau, gato. Fui.

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2: Ótima terça.
3: Vai começar de novo.
2: É, meu filho, vai começar de novo.
4: Alô, amor.
2: Alô, amor.
4: Não se assusta.
2: Não se assusta, que é o Peruca. E aí, como é que você tá?
5: Como é que você tá?
6: Não acredito não, Charles.
2: Pode acreditar.

0: Ah, que maravilha de terça-feira, hoje dia 25 de agosto de 2026, está começando mais um Boteco, e você está muito bem com ele, Diogo Cleiton, aqui pela 90.3, e aqui na 107.1 estava com ele, o Eli Reis, o sucesso do rádio, beleza? E agora, até às 7 da noite.
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0: 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Eu quero uma agora. Só a voz.
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0: Vontade de estampar uma.
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0: Tem outra, mas só a voz pro peruca.
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0: É mesmo? O Gabriel que vai passar?
1: O bicho vai pegar.
0: É só correr dele, ué. Ah, que beleza, que maravilha. Mande sua mensagem 43-33-16-40-06. Onde é que eu tô?
2: Tô no boteco.
0: E você manda sua mensagem, vai participando 43-33-16-40-06. E vai pedir na sua moda. Beleza, Creuza? É nóis, meu filho. No rádio, no pendrive. Até 7 da noite.
3: Renato Peru, moderno.

0: pouco.
1: É, tá aí, moda boa demais aqui no Boteco, você participa, vai mandando um zap até às 7 da noite. Muito modão!

0: aí, modão, com Teodoro e Sampaio. Boteco! Ah, que beleza, que maravilha. Vai mandando sua mensagem, 43-3316-4006. E vai pedindo o seu modão. Lembrando que amanhã às 4 da madrugada te espero com o programa Só Modão, acordando o galo. Beleza, beleza.
1: Alô, boa tarde, meu amigo Peruca. É o Farias de Porecatu, ligado na programação aí, meu amigo.
0: Alô, Far.
1: Estamos aqui um dia chuvoso, gostoso, pra tomar uma pinga com limão rosa, hein? Nossa senhora, hein?
0: Meu parceiro, ô, meu amigo, do
1: manda
0: céu.
1: Uma música boa pra nós, Tião Carreiro, que é bem antigona mesmo.
0: Tião Carreiro.
1: Tomando aqui uma caipirona aqui, ó. E ouvindo as músicas da programação sua aí.
0: Ô, rapaz.
1: Pra nós procede, ó, não, manda pro meu neto Cauã Pedro e minha
0: alô,
1: neta Cauã. Manu. E
0: toda alô,
1: minha
0: Manu.
1: Família e o pessoal que estiver curtindo aí, que quer tomando uma também.
0: Show de bola.
1: Procede, não.
0: Procede.
1: É nóis.
0: Tamo
1: hoje,
0: junto.
1: Amanhã é sempre.
0: É nóis. Valeu, meu parceiro Farias. Obrigado pela audiência.

0: Luca!
1: Daqui a pouquinho tem John Carreiro e Pardinho.
0: Peruca.
1: E você manda um zap, obrigado,
2: Renato, tudo manda bom? Pra mim Chicamada e Xodó. A mudança.
1: Mudança
2: no... Manda pra todas as amigas em geral e familiares, pra tudo que gostarem da música.
1: Maravilha, valeu, meu amor.
2: Dinéia de Cambé.
1: Beijo pra você, Dinéia.

0: Que modão!
1: Boa tarde, peruca! Toca aí, de lá pra cá, Correio Paraná.
0: Beleza!
1: Peruca, ontem foi meu aniversário.
0: Que bom, é!
1: E hoje eu ganhei o maior presente de aniversário. Agora há pouco nasceu a minha linda netinha, rapaz. Maria Clara.
0: Que maravilha!
1: Um abraço, peruca!
0: Valeu, Sebastião, que presentão, hein? Rapaz do céu, né? Ó, Maria Clara aí, ó. Valeu, Sebastião. Daqui a pouquinho tem a sua moda. Beleza, beleza. E você sabe, pra dar aquela

0: E você manda sua mensagem, vai participando. 43-3316-4006.
1: Oi, peruca. Boa tarde, Noel, aqui de Alvorada do Sul.
0: Alô, Noel.
1: Toca aí a música do Jean Giovanni pra nós aí. Casinha Branca. Ofereço pra você. Tá bom, pra todo o pessoal da rádio e pra todos os ouvintes, pra todo o pessoal aqui de Alvorada do Sul.
0: Show de bola!
1: Um abraço e um beijão bem grande pra todo mundo, amém.
0: Valeu, meu parceiro, obrigado pela audiência.

0: Valeu, meu parceiro Noel, obrigado pela audiência.
1: Boa tarde, Piruca. Aqui é o Sem Terrinha de Brigadu, ligadinho na Rádio Cobra FM, nesse maravilhoso programa.
0: Ô, meu parceiro, daqui a pouquinho eu te mando o Pix aí. Alô, meu parceiro, ligadinho com a gente no Porecatu. Ajuda nós, meu parceiro. Todo mundo tá desconfiando que foi você que soltou o cachorrinho Giló.
2: Quem soltou o Giló?
0: Foi.
2: Quem foi esse atrito?
0: O Sem Terrinha.
1: Nessa tarde chuvosa de terça-feira na cidade de Porecatu.
0: Tá chovendo,
1: hein? Tô ligadinho nesse maior programa. Quero ouvir uma música. Água no leite, né?
0: Água no leite.
1: E ofereço para todos os ouvintes, tá ligadinho?
0: Tá bom, meu.
1: O pessoal do Herdeiros da Luta.
0: Ô, rapaz, pessoal Herdeiros da Luta, obrigado pela audiência, pelo carinho. Meu parceiro Sem Terrinha.
3: Já apanha da mulher.
0: Faz tempo, Fih, faz tempo.
1: Fala da portaria, para o Márcio da Altareta Rocha.
0: Opa, alô, Márcio.
1: Os meninos de lá.
0: Pessoal da Tinocar. Alô, meu parceiro Tinocar. Ajuda o peruca, Tinocar.
1: Tudo, rapaz.
0: Não tem nenhuma mulher.
1: Tão sortana.
0: Ué.
1: Ah, bicho, mulher cara tão feia. É o...
0: Pera aí. Como é que é essa história?
1: Tudo, rapaz. Tão sortana.
0: Tudo, rapaz, tá sortana.
1: Ah, bicho, mulher cara tão feia. É o eletricista aqui.
0: Quem que é o eletricista?
1: Tão sortando tudo lá.
0: O Salgadinho?
1: E um abração pra todos os ouvintes de Porecatu Região, né?
0: Uhum.
1: Para o Milton Avivi, né? Para o pessoal do Pátio da Prefeitura, né?
0: Show de bola, meu parceiro. Obrigado pela audiência. Meu amigo Paraguai tá ligadinho com a gente. Alô, meu parceiro Farias. 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

0: É como?
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1: 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Às 4h29, meu parceiro Fabiano Santos.

0: Meu parceiro Fabiano Santos, ligadinho com a gente. Rapaz, aqui roda o Paraná, roda o Brasil inteiro. É. Alô, meu parceiro Fabiano Santos, obrigado pela audiência. 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
0: É isso mesmo, sabor que dá vontade de voltar. Alô, Edinho, alô, Carol.

0: Tá aí, moda boa demais!
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0: Agora são

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5: Ótimo! E você vai participando daqui a pouquinho, às 5 da tarde, tem ele, Darcio Campos, com a notícia, com a informação, é claro, você muito bem informado aqui na Rádio Cobra FM, a rádio do Nortão do Paraná. 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
7: Peruca,
5: às 4h47, você manda sua mensagem e vai pedindo o seu modelo.
8: Boa tarde, meu amigo Peruca, tá, Edinho aqui da Panificadora Zanic, tudo
5: nós,
8: certo?
5: Tamo junto.
8: Cara, queria agradecer aí a força que você tá dando pra nós aí.
5: Ô, louco.
8: E não esquece de anunciar aí o bolo, né?
5: O bolo.
8: Vai sortear sexta-feira, hein, pessoal?
5: Show
8: aí.
5: De bola.
8: Bolo de fruta, tá ok?
5: Nossa, que
8: um abraço
5: delícia.
8: Pro meu amigo Fabiano Santos e pra todos vocês aí da rádio.
5: Aí, ó.
8: Toca o modão pra nós aí, Minerais Zé Rica aí. Bem no corte.
5: Bem no cortinho?
8: Tá?
5: Beleza, alô meu parceiro Edinho, obrigado pela audiência, pela confiança e também pela parceria. Então sexta-feira tem um sorteio de um delicioso bolo de frutas, padaria Zanig.
8: Ó, o bolo é recheado, hein? Recheado, hein? Bolinho recheado.
5: Rapaz, até água na boca, hein? Ave Maria, cara, eu comi um bolo de maracujá, gente do céu. Rapaz, é o melhor bolo que já comi. É uma delícia!
9: Tem uma fofoca pra fazer pra você.
5: Ai,
9: a Aricele sonhou que o Kleber tava dormindo com um homem.
5: Ah, não é possível, né? Ué, se esse programa fosse armado, com script, não saía assim. Meu amigo joga atrás, como é que é a história?
9: Você. A Aricele sonhou que o Kleber tava dormindo com um homem.
5: Meu Deus do céu, rapaz. Quer dizer, então, que a Aricele sonhou que o São Martin tava dormindo com um homem. Conta mais desse sonho, Gatorebinha.
9: Vê se pode. Aí no sonho ele bateu nos dois.
5: Bateu nos
9: Vê
5: dois?
9: Vê se pode o negócio desse aí. Para bem, peru, tá acontecendo com o São Martinho? Passa, rapaz. O meu sonho, o cara tava dormindo com um homem, rapaz. E ela bateu nos dois, ainda ela falou.
5: Rapaz. Na verdade, não sei nem o que falar. Ô, São Martinho, se for no sonho, tudo bem. Agora... se for na vida real. Que gracinho o São Martinho dormindo, cara. Olha, coitado da Aricele. Roncando, trucando. São Martim, acorda, São Martim. Ó o galo, São Martim. Explica pra nós. Que história que é essa? Dormir com um homem?

0: tem mais uma. 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
2: A ideia falou assim pra mim ainda, ó, peruca. Se for, na verdade, na realidade, mesmo, ela mata os dois.
0: Ah, não, aí já tá aumentando mesmo. Já tá aumentando. Você acha mesmo que ela ia sujeitar isso pra ficar preso? Mas nunca, vi.
3: Boa tarde, peruca. O mestre de capoeira Merenda, minha Merenda. Filha Maria Eduarda, todo mundo aqui no Jardim Marabá em Londrina.
0: Tamo
3: Londrina
0: junto.
3: Ligado no Boteco do Peruca. Tamo
0: valeu.
3: Junto, hein?
0: Valeu, meu amigo mestre Merenda. Obrigado pela audiência, pelo carinho. Ótima tarde pra vocês de terça-feira. Alô, alô, pessoal. Você já ouviu falar do mestre Merenda? O verdadeiro. Um abraço pra você, meu parceiro. Ótima tarde. Falou, peruca, manda um abraço pro meu amigo Guilherme Zago. Alô, alô, é o Guizago. Mais conhecido como água de sal... Mais um água de salsicha, cara. Não é possível. Eu conheço um água de salsicha que é filho da Ana Paula, que mora na cidade de Rolândia. Agora tem mais um, Guilherme Zago, que também é água de salsicha. Alô, pessoal da Autoelétrica Zago. Ou melhor, Zago Autoelétrica. Tá ligadinho com a gente. Tem segredos a serem revelados. Mas o negócio de segredo é ruim, cara. Sabe por quê? Porque se mandar escrito, eu vou ler. O certo era mandar um áudio. Mas que gracinha, água de salsicha, rapaz. Como é que é o nome daquele cara lá que tem o cachorrinho Scooby lá? Como é que é? Aqui, ó, manda pra nós o modão idas e voltas, mas bem no cortinho. Cabelo de fogo, olha que gracinha. Ó, é ruivão,

0: coisa.
1: Rapaz, o bicho é magrinho, mas mastiga, hein? Olha, um bolão de mi verde.
0: Tá no amor tão puro.
1: Alô, cabelo de fogo.
0: Mentira que a...
1: Alô, água de salsicha.
0: Que a gente sonhou, não passou de...
1: É rolo e confusão.
2: Só posso falar uma coisa, sai que é fria.
1: Meu amigo Zé Roberto, vai lá no meu amigo Rodrigo do bar do Laércio, vai lá tomar uma cheia, eu vou pagar pra você. E o Rodrigo foi quem soltou o cachorrinho. Deu um ruim pra ele, e olha que ele soltou o cachorrinho. No escuro? O Giló mordeu a canela dele.
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1: 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Um grande abraço, meu amigo Eduardo. Alô, alô, Eduardo. Alô, meu amigo da Lua, obrigado pela audiência, pelo carinho. 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Alô, meu amigo da Lua, alô, Zohan. Alô, meu amigo Eduardo, obrigado pela audiência, pelo carinho. 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Agora são 4 horas 54.
4: Que rapaz, Giló é do São Martinho, e ele que tá com esse negócio de Giló e querendo soltar o Giló, rapaz. É o São Martinho que tá soltando o Giló.
1: Ah, isso que é difícil, cara. Um fica jogando pro outro, mas na verdade, tá todo mundo soltando o cachorro.

0: Tá aí, moda boa demais.
1: Faz barulho aí. Muito bom.
0: No Boteco, agora são 5 horas.
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3: E o dia D de multivacinação, realizado no último sábado, aplicou 1.845 doses de vacinas em Londrina. Ao todo, 1.733 pessoas foram atendidas durante a ação, que mobilizou 12 unidades básicas de saúde e a Casa da Vacina. A vacinação ocorreu das 8 da manhã às 5 da tarde, com unidades abertas em diferentes regiões da cidade e também nos distritos rurais.
4: Política.
3: O presidente Luiz Inácio Lula da Silva vai se reunir com os presidentes do Senado Federal, Davi Alcolumbre, e da Câmara dos Deputados, Hugo Mota, para tentar destravar as pautas que o governo federal quer aprovar ainda este ano. Em encontro marcado para amanhã, Lula quer alinhar com Alcolumbre e Mota as votações de projetos que podem ter impacto eleitoral entre 31 de agosto e 4 de setembro, quando deputados e senadores farão uma pausa na campanha para analisar projetos.
4: Brasil.
3: E a Agência Nacional de Proteção de Dados, ANPD, multou em mais de 153 milhões de reais a ByteDance, dona do TikTok, por falhas no tratamento de dados pessoais de crianças e adolescentes. A decisão foi publicada nesta terça-feira. A agência também determinou a eliminação dos dados coletados de forma irregular e estabeleceu que a empresa apresente um plano de conformidade para reforçar a proteção de menores na plataforma.
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3: E a tarifa nas 5 praças de pedágio administradas pela Via Araucária, no Paraná, vai aumentar a partir da 0 hora da próxima sexta-feira. O reajuste médio aplicado às tarifas é de 5,3%. Está previsto no contrato de concessão firmado com a Agência Nacional de Transportes Terrestres, a ANTT, e foi autorizado por meio de publicação no Diário Oficial da União. Segundo a Via Araucária, a atualização considera a variação anual de índices econômicos, além de outros fatores técnicos previstos contratualmente.
4: Previsão do tempo.
3: Final de tarde de instabilidade no estado do Paraná e nebulosidade variável. Agora na zona leste de Londrina, os termômetros marcam 22 graus. 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

0: Tá aí, Bisson e Comaceto.
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0: Agora 5 e 7.
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0: Thaís, é Neto e Cristiano.
1: Boteco.
0: Ai, você manda sua mensagem. Um grande abraço, meu parceiro. Alô, alô, Denilson. Ótima tarde pra você. Pessoal do Jardim Tarobá, obrigado pela grande audiência, pelo carinho. Aqui pela 107.1. Beleza, beleza. Quem tá com a gente, Piruca, manda uma mensagem pra nós aí, ó. O zap, na verdade. Um alô pro Fábio Negão. Alô, alô, Fábio Negão. Alô, Anderson Marquinhos, Fábio Negão e também o Rafael Pisquila. É isso mesmo, Pisquila. Rafa, mas cara, tipo de apelido, hein? Alô, Rafael Pisquila. Falou, toca o modão pra nós aí. Já mandei com o Zé Neto Cristiano, beleza? Alô, pessoal da equipe 10. Cocal, ótima tarde pra vocês. Obrigado pela audiência, um pelo carinho. Manda o zap, manda o áudio e vai pedindo o seu modão, beleza, Creuza?
2: Boa tarde, meu jovem Renato Peruca.
0: Gostei do jovem.
2: Teco do Peruca.
0: É nóis.
2: Oi. Como tá as coisas por aí? É só ouro o quê, peruca?
0: 18, meu filho!
2: Ah, peruca, é só perucão. Perucão, o programa tá uma delícia, esse programa aí do Boteco do Peruca. Peruca,
0: oi.
2: Essa aí é antigona, hein?
0: Qual que é o mandão?
2: Essa tu não vai ter, com certeza.
0: Mas tem
2: não vai
0: tudo,
2: ter.
0: Meu filho.
2: É, mas é mesmo, olha só. Ah. Milionário José Rico.
0: Rico!
2: Dê amor para quem te ama,
0: nossa,
2: amigo.
0: Senhora!
2: Eu amo, não me quer, perucão. Senão... Elas não me querem.
0: Segura esse menino pelo cangote, daqui a pouquinho, milionário.
3: Oi. Oi.
0: Essa foi a primeira gravação.
2: Quer demais, perucão. Oferecer pra todo mundo, hein, perucão? Essa música aí. E pro perucão, pra equipe toda do peruca aí, essa mulherada linda aí que tá ouvindo. A rádio 107.1 do norte do Paraná. Ok, peruca? Boteco do peruca.
0: Boteco! Alô, da Sirli! Daqui a pouquinho deu moda. Ah,
4: então, boa tarde, meu filho.
0: Tarde.
4: Você tá bom?
0: Bom,
4: toca uma música pro tio aí com o Lourenço Lorival, Anel de Noivado.
0: Anel de Noivado. Alô, alô, tio Valmir. Daqui a pouquinho tem Anel de Noivado com Lourenço Lorival. O Pô tá falando, o Eduardo falou pra mim que foi você que soltou o cachorrinho Giló.
5: Quem soltou o Giló?
0: Alô, tio Valmir.
5: Atrevido que soltou.
0: Foi você que soltou?
5: Pra não ser reconhecido. Quem soltou o Giló? Soltou o Giló.
0: Alô, tio Valmir,
5: pau,
0: dá um comentário. Inclusive o Armando também fala que foi você.
6: Acho que vai deixar virar realidade, porque você pode ver que ele não falou nada, ele tá quietinho. Eu acho que a Alicia vai perder o São Martinho pra um homem.
0: Certo.
6: Mas ela não vai matar nada, não. Ela falou, não vai matar, não.
0: Não.
6: Ela pega e dispensa ele e manda ele morar com um homem.
0: Rapaz do céu. Eu acho que o São Martinho tá sem celular, igual meu parceiro Ciclobe. A mulher arrancou o celular. É rolo e confusão. Alô, meu amigo Romeu. Você que é um cara vivido, cara da mexida. Você entende essa história, negócio de dormir com um homem? Não é estranho mesmo? Cadê o jogador? Mais uma vez, solta ele, vai.
6: A Alicéria sonhou que o Cleber tava dormindo com um homem.
0: Aí, ó. Ó o rolo pro meio. Alô, meu amigo Cristiano, sorte aí do Gabão Grande.
7: Piroca, você conhece esse bicho aí, Piro?
0: Bicho?
7: Siriema, Piro.
0: Siriema? Rapaz. É nóis, meu parceiro. Alô, alô, Cristiano. Oi, é Siriema. Rapaz, aí rasa o tapetão, hein? Alô, meu amigo Cristiano, obrigado pela audiência. Ó o bonezinho da Cobra FM.

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1: Ganhou meu coração.
0: Depois encara mais uns 100 quilômetros de terra e já era, né, meu irmão? Só dá pra ver o branco do zóio, copiou? Aí depois o cara fala que ser muambeira é fácil.
1: Tá vendo?
0: Fácil é ser vereador, não muambeira.
1: Nossa, você não falou de coração, não. Esse negócio de muamba é rolo e confusão, hein? É rolo e confusão. Alô, Cristiano! Cadê o barulho da Siriema? Ó! Um abraço pra você, meu parceiro. Ótima viagem. Rasgando o tapetão de pó. Ótima tarde. Rapaz, é que você não toma uma. Vai pra baixar o pó dessa garganta, meu filho. É só uma gelada. Ou senão um agrochobre.
2: Peruca, boa tarde, amigão. Retornando aqui na região de novo. Descendo o Paranaguá da vida.
1: O louco, rapaz. Vocês estão diante,
2: hein? Bota pra nós ouvir aí. Chamamé para um amigo.
1: Deixa com
2: ele. Deseja a todos os seus ouvintes aí. Baita abraço, hein?
1: É nóis, meu parceiro. Obrigado pela audiência, pelo carinho. Daqui a pouquinho tem o seu modão. Beleza, beleza. Vai mandando sua mensagem, participando. 43-33-16-40-06. Um grande abraço pro meu amigo Nelson Fernandes. Alô, alô, Nelsinho Fernandes. Obrigado pela audiência. Ele que é corretor de imóveis, viu? Você tem sua fazenda pra vender, a sua chácara. Você tem seu alqueire. Meu amigo Nelsinho Fernandes tem um comprador pra você, viu?
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1: 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Alô, meu amigo Eric, obrigado pela audiência. Você, pedreiro, indicando Lages Mendonça, tem um presentão pra você. Às 5h27. Rapaz, ai, se eu pudesse. Olha o Jean Giovanni aí, ó.

0: É, tá aí, milionários é rico.
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0: Agora 5h35.
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0: são 5 horas 47 minutos. Vai mandando sua mensagem, participando e pedindo o seu modão. Alô, meu amigo Romeu!
1: Cato peruca no modão.
0: Ajuda nós, Romeu! Agora 5 horas 48 minutos. Cadê o bobão?
2: Ó, o peruca, o jacaré peruca.
0: Acertou, filho da mãe.
2: O peruca levou a música com Trio Batidão.
0: Trio Batidão?
2: Anos atrás.
0: Nossa!
2: Aí quero aparecer aqui pra Jacarô, né?
0: Jacarô.
2: Tá a janta aqui,
0: uma
2: né?
0: Uma polenta.
2: Quero oferecer pra você também, tá?
0: Show de bola.
2: Pirulito.
0: Pirulito.
2: Para todos os ouvintes aí da Rádio Cobra FM.
0: Acertou!
2: Quero oferecer pro Barquiar também, tá? O Barquiar judiando sempre, peruca. O negócio do giró aí.
0: Ah, pelo amor de Deus, gente. Mas da onde você tirou isso? Que conversa que é essa? O
2: Barquiar judiando sempre, peruca, né?
0: Conversa errada.
2: Tá vendendo a rifa do giló aí e tá madurando e você não vai conseguir vender esse giló aí, hein? Vai ter que plantar ele e colher outra semente pra você.
0: Lá ele.
2: Vendeu o giló de novo, hein?
0: Como é que é o negócio? Conta de uma vez, vai.
2: Vender esse giló aí, hein? Vai ter que plantar ele e colher outra semente pra você.
0: Alô, meu amigo Ciclopes, conseguiu entender isso aqui? Como é que é o negócio?
2: Giló aí, hein? Vai ter que plantar ele e colher outra semente pra você vender o giló de novo, hein?
0: Eu entendi.
2: Beleza, peruca?
0: Beleza.
2: Um abraço pra você.
0: Show de bola.
2: Fique com Deus, peruca. Tchau, tchau.
0: Valeu. Um abraço, meu amigo Jacaré. Obrigado pela audiência.
3: Ô, papai, esse cara aí é estranho.
0: É, filho, mas é o Jacaré, é nosso parceiro, né? Não tem o que fazer. Não tem o que fazer.
3: É um caçacelo.
0: É verdade, ele toma uns golinhos mesmo. E é direto.
4: Aô, peruca, boa tarde.
0: Beleza.
4: Certo, não. Peruca,
0: oi.
4: Pai, eu não gosto de fofoca, não.
0: Não?
4: Mas é o seguinte.
0: Ah.
4: Se não é pra guardar segredo, não conta pra mim.
0: É verdade.
4: Eu sou desse.
0: Eu também sou assim.
4: Rapaz, meu funcionário aqui, o João.
0: Rapaz, segura. Mas ia dar cada furada, negócio de fofoca, cara.
3: Vixe.
0: Mas cada furada. A última, olha, eu não quero nem pensar na última. Olha.
4: Testinha de touro.
0: Testinha de touro.
4: Você acredita que ele deu um buquê de flor pra mulher? E no final da noite ele acabou discutindo com a mulher. E a mulher pegou o buquê e bateu nele de buquê e tudo.
0: Mentira!
4: Rapaz, tá feio pra esse homem, bicho.
0: Rapaz!
4: Dá um jeito aí, ajuda nós aqui, porque eu não sei mais o que fazer.
0: Meu parceiro, testinha de touro. O verdadeiro. Rapaz, pior que o buquê. Vai bater na porta aqui. Rapaz, ó. Esse negócio de buquê de flor é caro demais. O cara vai lá pagar 150. Alô, meu parceiro Guilherme. Quanto é que tá o botão de rosa? Explica pra nós.
5: Quanto mais eu penso em me deixar.
0: Aí depois brinca a mulher. É uma dá uma buquezada no meio da fuça.
5: Não posso.
0: Foi flor pra todo lado.
5: Pois eu me prendi à sua vida.
0: Olha só depois ele, ó.
5: Muito mais do que te vi.
0: Ó, oh, Chitãozinho, rapaz.
5: Quando a noite de regresso você briga.
0: Ó. Oh.
5: Por qualquer motivo.
0: Ah, mas eu queria mesmo com a Diana, mas boa. Melhor, né?

0: Ah, não, põe Cadiano, pelo amor de Deus, ah não.
1: Noite de regresso.
2: Agora sim! Liga,
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0: Meu parceiro Testinha de Touro.
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0: Perdeu 150 cruzeiros num buquê. É briga e confusão.
3: E tá aparecendo aquele vídeo de Barretos. Que a mulher pegou o buquê lá de roda lá e começou a bater no cara. Rapaz, tá feio esse homem, bicho. Ajuda é nós, peruca. Ajuda nós.
0: Rapaz, pior que
3: parece. Tá me esquecendo, moço. O apelido do homem novo aí é Sonic.
0: Sonic?
3: Desenho do Sonic. Ai,
0: rapaz, meu parceiro Guilherme, depois você explica pra mim.
4: Paixão dela.
0: Essa história do Sonic.
4: Pescaria.
0: Quer dizer, então, que tá aparecendo aquela mulher de Barretos? Que rolo! É rolo e confusão!
5: Fala, meu amigo peruca. Deixa eu te pedir. Fala pra mim aí, São Paulo, Daniel. Qualquer uma que vier, bem-vinda.
0: Tá bom.
5: Abraço.
0: Tamo junto, meu amigo. Obrigado pela audiência. Daqui a pouquinho, nosso amigo Alessandro Consolini, eu vou tocar uma boa pra você. Mas de primeira, com

0: Eu acho que não tem
1: que me faça ser feliz.
0: Alguém vai.
1: Alguém.
0: Meu amigo Alessandro.
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0: Depois que coloca
1: alguém.
0: Uma moda dessa.
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0: Fica até ruim de tirar. Tem outra do João Paulo.
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2: Ai, ai, ai, ai, ai, ai, ai.
1: De repente.
3: Tira a peruca que eu não vou aguentar.
0: Ah, meu filho.
3: Ai, ai.

0: Ô Alessandro,
1: quando eu disse por favor,
0: eu vou tocar essa aqui pra você, ó. Explica pra mim onde é que eu tava com a cabeça.
2: Ai, ai, ai, eu não aguento, peruca.
0: Não aguenta,
2: peruca.
0: Vai ter que aguentar.

0: Obrigado.
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0: aí, Felipe Falcão.
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0: Agora são 6:05.

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12: É, e até às 7 da noite. Muito modão, participe, mande sua mensagem. Alô, meu parceiro Sebastião, segura.

0: que isso?
1: Tira, tira a peruca que eu não vou aguentar.
0: Ah, meu Deus.
1: Ai, olha.
0: Agora já foi, meu filho. E você manda sua mensagem, vai participando.
2: Papai, vem embora. Ah. Não fica até tarde no
0: boteco,
2: não.
0: Calma, filho, já já o papai chega. Daqui a pouquinho o papai tá por aí.
3: Boa tarde, amigo peruca.
0: Tarde.
3: Tudo por cá.
0: Tudo bom?
3: Filho, se possível, toca uma música pra nós aí do Leandro Leonardo.
0: Qual?
3: Tá bom? O cheiro da maçã. Feliz pra todos que gostaram da música. Fica com Deus, meu amigo. Um abraço pro amigo Porfírio de Vila GP.
0: Tamo junto, meu amigo Porfírio. Daqui a pouquinho do Montão.
4: O Alessandro Consolino, eu conheço ele, peruca. Pergunta pra ele se ele estudou na Garrasta Azul.
0: Não.
4: Se ele estudou na Garrasta Azul, eu conheço ele, hein? Rapaz, aí tem história, hein?
0: Alô, Alessandro Consolino. Você estudou lá na Garrasta Azul? Você estudou lá, Alessandro Gonzolini? Pô, tá sabendo da sua vida? Ah, uma hora dessa já tá jogando truco. Já deve tá tomando uma lá no Bar do João. É certeza. É certeza.
5: Tarde, peru.
0: Tarde.
5: Por cá, peru. Olha a chuvinha aí caindo de mansinho.
0: Rapaz.
5: Vamos por cá na rodagem. Vamos ali. Em busca da amarelinha, peru. Fala comigo, peru.
0: Ô, rapaz, essa amarelinha... Inclusive, amanhã... Vou postar a foto da amarelinha. Gente, pra quem falei que ia dar a pinga, eu vou ajeitar a cachaça. Vou começar a vender, rapaz. É, o leite tá caro, a frota tá cara. É, ué.
5: Cadê o Moela, peru? O Moela não recebeu a amarelinha, peru.
0: Não recebeu?
5: Fala comigo.
0: Moela.
5: Um pra nós aí.
0: Alô, Clodoaldo, famoso Cro, prenderam Moela.
6: Boa tarde, peruca. Bom.
0: Vem.
6: Aqui é o véio, tá dando, tá falando. Bom, tu lembra de mim?
0: Eu lembro,
6: é. É, eu sou marido da véia cachaceira.
0: Ai.
6: Pingaiada.
0: Ai.
6: Você lembra dela?
0: Eu lembro,
6: é. Ela tá vindo ali, piruco. Eu vou apanhar, piruco.
0: Não vai não,
7: vem aqui, véio, mundista, vem aqui. Quer fazer o que tu quer? Volta aqui, miserável. Oi, peruca, boa tarde.
0: Rapaz, se vender sofrer, cara. Rapaz, a mulher desse meu teu inimigo do lado.
7: Gatinho.
0: Ai, ai.
7: Ai, peru.
0: E pior de tudo, dá um gai no véio, cara.
7: Vixe.
0: Povo alerta. Alô, meu amigo Lima. Ô, Lima, vamos alertar esse veinho pra largar dessa veinha.
7: Eu tô daquele jeito, peruca. Eu queria que você tocasse pra mim. Ai, toca aí. Ai, engasguei, peraí.
0: Eu vou tocar.
7: Ai, eu acho que é cachaça.
0: Ui, que pinga.
7: Peruca. Toca aquele aqui pra nós aí, ô
0: aquele
7: Xuxa.
0: Que? Ah, não.
7: Ai, tô doida pra deixar de fio dental pro meu velho, broxa.
0: Que horror.
7: Ai, peruca, você é muito lindo, sabia?
0: Ô, filho.
7: Ai.
0: Não dá.
7: Ai, se eu tivesse um assento com você, peruca. Ai.
0: Ô, filha. Eu já passei minha vez. Ah, não, que é isso? Acabou com o boteco.
6: Ah, velho, toma atento, velho, mundiça.
0: Ah, não.
6: Ô, peruca.
0: Já
6: aproveitando o gatilho aqui, manda um braço aí pro Dimazinho, que gosta de tomar.
0: Olha.
6: De cerveja no canudinho. É pura bicha.
0: Não.
6: É o Dimazinho, o apelido dele é Vagalume, viu? Não esquece, Vagalume.
0: Alô, alô, Dimazinho, você gosta de tomar cerveja no canudinho? Escutando Kelly que... Rapaz, tão acabando com o boteco mesmo, hein? Era modão, ó. Olha que rola. Acho que só falta meter a doleta aí nas coisas. Ah, meu Deus. Ah, não. Tira isso aí. Pelo amor de Deus. Ah, não. Não dá.
8: Fala, peru. Tá aqui sintonizado.
0: É novo.
8: É, peru. Chuvinha, hein? Bom demais. Pessoal, você deitado, uma chuvinha em você? Você é doida, pai. Chama.
0: Ô, meu parceiro.
9: Beijo travado.
0: Ah, tomar chuvinha é muito bom, né? Já tomou banho de chuva? Aí depois você toma banho de chuva, você sabe, tem que tomar banho de chuveiro, né? Tem um jumentinho meu burrinho. O apelido dele é chuveiro. Então você toma banho na chuva, depois vai debaixo do chuveiro. Às 6h22 você participa. Manda sua mensagem 43-3316-4006.
9: Boa tarde, Cobra FM.
0: Opa.
9: Aqui é a Amandinha. Manda salve no Bar do Natalício, meu querido.
0: É nóis, Amandinha. Alô, pessoal do Bar do Natalício. Obrigado pela audiência. Direto da Alvorada del Sul. Ótima tarde pra vocês. Tudo de bom.
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0: 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Agora são 6h23. Você manda o zap, manda o áudio. Alô, Marlene Zerpelone. Ótima
12: tarde. Aí, peru, faz a mesa aqui com homenagem aos amigos.
0: O louco!
12: Um foco de boi.
0: O louco!
12: Essa Rádio Cobra é boa demais.
0: É boa.
12: Melhor no horário do peruca. Mas esse programa é gravado, fazer o quê?
0: Então, meu parceiro, fica o programa assim, até que mais ou menos, porque não é grava. Aí não tem erro. Nós escuta os áudios, vai tudo pro ar. Mandou, vai pra hora. A hora que pede a música no corte, nós consegue colocar só porque nós tá gravando o programa. É programa gravado. É? Alô, Rafael! Ajuda eu, Rafael! Ajuda o peruca, Rafael!
13: Boa tarde, peruca. Se der tempo, coloca uma música aí, pô. Uma música do...
0: De quem?
13: Uma música do Amado Batista aí pra mim ouvir, por favor.
0: Show de bola.
13: Qualquer música pode ser.
0: Tá bom, deixa comigo, ué.
13: Beleza,
0: peruca. Beleza, Creuza, deixa comigo. Uma
13: peruca que é de Porecatu, Paraná.
0: Tamo junto.
13: Feliz a todos por aqui, tu é assim. Vamos embora, peruca.
0: Vamos embora, meu parceiro. Daqui a pouquinho tem um Amado Batista pra você, meu amigo Aguinaldo Paulo.

0: Sacola, falou pra você mandar um alô pra ele, um alô, alô.
1: Segura o Milton. Alô, meu parceiro Boca de Sacola. Ele que é primo do Boca de Chuveiro. Irmão do Boca de Cadela.
0: O Tadeu Boca de Sacola.
1: Ô, né? Tadeu.
0: Pai do Marquinho do Açougue, top dos bife.
1: Show de bola.
0: Belezeira?
1: Beleza, Creuza.
0: Tem o Bico Fino também, Bico... sempre tá ligado aí. Nossa, com isso, Bispo, né? O Pachola, né? O Zé Gabina.
1: Zé Gabina. O Gabina, cadê o Gabina? O
0: também sempre na escuta, hein? Beleza? Paulinho Sapateiro sempre dando trabalho.
1: Ei, rapaz. Beleza? Rapaz do céu, Paulinho Sapateiro sumiu, cara. Eu não sei o que aconteceu. Todo dia o Paulinho Sapateiro tava aberto. Mas agora sumiu, só tá fechado.
0: Toca uma música aí pra nós do...
1: Quem?
0: Chico Rei, Paraná. Degrau da Escada.
1: Degrau, beleza? Da Escada, beleza.
0: A Vivi já tá esperando aí, hein?
1: Alô, Vivi.
0: Beleza,
1: Sonho? Rapaz, Vivi sumiu, nunca mais mandou um zap pro peru, hein? Tão acontecendo com vocês. Daqui a pouquinho tem o Chico.

0: sorte o povão.
1: Boa tarde, peruca.
0: Ai, dá até medo. Alô, meu parceiro Paulo.
1: Essa música pro Sem Terra, o caba mais sem vergonha da cidade.
0: Nossa.
1: Ele falou pra mim que ele não é cigarro, mas ele queima.
0: Nossa. Alô, meu... Alô, Milton. Como é que é isso?
1: Não é cigarro, mas ele queima.
0: Nossa.
1: Ele falou pra mim que ele não é cigarro, mas ele queima.
0: Meu Deus do céu, Milton, agora... O Paulão acabou com você, meu filho. Como é a história?
1: Ele falou pra mim que ele não é cigarro, mas ele queima.
0: Nossa! Como é que é, Paulão?
1: Mais sem vergonha da cidade. Ele falou pra mim que ele não é cigarro, mas ele queima.
0: Alô, Milton! Aparece, Milton.
1: Queria oferecer essa música pro Sem Terra, o caba mais sem vergonha da cidade.
0: Aí, ó.
1: Ele falou pra mim que ele não é cigarro, mas ele queima.
0: Meu parceiro Sem Terra, tá lá junto do Milton. Explica pra nós, que história que é essa que você não é cigarro, mas queima?
1: Ele queima.
0: Nossa, é isso mesmo, Sem Terrinha? O que você faz?
1: Cigarro, mas ele queima.
0: Nossa. Ê, Paulão, você vai arrumar treta, confusão.
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0: Ô, meu amor, aguenta um pouquinho, daqui a pouquinho tem a sua moda, nossa amiga Pamela, ligadinha com a gente em Arvorada del Sul. Vai mandando sua mensagem, participando, 43-33-16-40-00.
3: Tarde, boa tarde, peruca.
0: Apareceu.
3: Rapaz, fiquei meio ausente esses dias.
0: Por que, coração?
3: O microfone do meu celular estragou.
0: Ah.
3: E aí era só mensagem, rapaz.
0: Então, tá estranho isso aí, cara. A dona Cebola não pegou você de jeito não, né?
3: E eu sei que mandar mensagem aí escrita no, na rádio é ruim, né? Fica meio ruim pro você.
0: Então, mas sabe ler um pouquinho, não é muita coisa, mas nós sabe ler, ué.
3: É, esses dias fiquei meio afastado, sem pedir música aí.
0: É, você ficou afastando pra trás?
3: Aconteceu muita coisa aqui na nossa região, aqui do Oeste Paulista.
0: Aí, ó, olha o trovão.
3: É peão cortando com mulher, mulher largando de peão.
0: Não.
3: É, peão saindo com pessoas de personalidade duplas.
0: Não.
3: Mas tá tudo firme, tudo bom, tudo legal.
0: Ah, que beleza.
3: Vamos que vamos.
0: É assim mesmo.
3: Vamos musicão pra nós aí.
0: Deixa comigo, meu parceiro Ciclope. Mas ele tá estranho, ele sumiu. Tá diferente. Ele não tá normal, cara. Foi logo depois que ele conheceu o burrinho. Foi logo depois que ele conheceu o chuveirinho. Foi logo após. Alô, meu parceiro Porfírio Divino de EP. Explica pra nós, meu parceiro, o que realmente aconteceu com o Ciclope. Explica pra nós. Às 6h30 no boteco Chico Rei e Paraná.
4: Oi, meu parceiro.

0: Rapaz do céu, peruca, quem será que é esse aí que perguntou se eu estudei na Garrasta Azul? E que história é essa, moço? Não tem história nenhuma, não. Você tá doido?
1: Aí, meu parceiro, Alessandro Consolini. Alô, Largatixa, explica pra nós.

0: Tá aí, Amado Batista.
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0: Agora 6 horas 37 minutos.
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12: Ótima noite, Boteco. Agora são 6:46, horário oficial do Boteco. Beleza,
13: Boteco.
12: Até às 7 da noite.
14: Peruca, boa noite. Boa noite. Aqui nas atividades aqui, começando o preparativo aqui pro final de semana. Hoje é terça, né? Quarta, sei lá, não lembro que dia que é hoje, tô meio perdido, hein?
12: Rapaz, também tô perdido, hein? Rapaz, Maria. Não me segue que eu tô perdido.
14: Mas eu ofereço uma música aí pro Gabino e pro Paulinho Sapateiro, que eles gostam.
12: Ele gosta.
14: A música eu vou pra tocar aqui.
12: Qual que é? Quer dizer então que o Paulinho Sabateiro gosta dela? Rapaz, é muita confusão, cara. Pra uma terça-feira. É demais. Alô, meu parceiro Carniça. Que tá virando esse boteco, hein? Pra falar bem a verdade, eu já tava desconfiado faz muito tempo. E você manda mensagem, vai participando 43-33-16-40-06.
13: Brasil.
12: Opa!
13: Peruca, deixa eu te falar uma coisa aqui, Peruca. Até... Fiquei sabendo aí que você vendeu táxi.
12: Jamais.
13: E ele tava muito velho?
12: Não, não vendo.
13: Você comprou um carro novo, Peruca?
12: Não, não.
13: O táxi é o Uno? Agora.
12: Meu parceiro Jonathan. Aquele táxi eu não vendo por nada, cara. Pode durar 200 anos, eu não vou vender aquele táxi nunca.
13: Peruca, o táxi é um Uno?
12: Não.
13: Agora você tá andando com o Uno zerinho, Peruca.
12: Ai, meu Deus do céu.
13: Aquele abraço, meu querido.
12: Eu tô sabendo, meu amigo Jonathan, que você tá doidinho pra dar uma volta no táxi do Peruca, mas faz tempo.
15: Todo dia bem cedinho.
12: Mas faz tempo. Vou fazer uma promoção pra você. Oh.
15: Abro a porta da garagem, tiro um cacete pra
12: você. Dá um rolê de 5 minutos. Vou cobrar R$150. É precinho pra você.
16: Ah, beleza, eu tava ouvindo você aí.
12: Oi.
16: Tamo aqui no bairro do Capa. Caçapava.
12: Não.
16: É, toca pra nós de Gilberto e Gilmar.
12: Qual que você quer?
16: O resto, o TikTok tá silenciando tudo.
12: Faz é tempo.
16: Ô, Peruca, deixa eu te perguntar. Nessas eleições, você quer que entra 13 ou 22?
12: Rapaz, isso é na verdade, gente. Período eleitoral, a gente não pode nem dar comentário no ar sobre política. A gente não pode.
17: Ô, Peruca, boa tarde, boa noite, Ana, Peruca.
12: Ai, meu Deus do céu.
17: Passei no mercado aqui agora, aqui, Peruca, peguei 12 litrão, cara. 12 litrão, tem boca não, hein? Mas é 12? De leite.
12: Rapaz do céu, alô, meu parceiro, é isso mesmo? Alô, Valdeci. Tudo isso. Isso tá com apetite, hein? Tá com apetite mesmo, meu parceiro. Aí mandando sua mensagem, participando, o povo quer saber negócio de votar, não pode, hein? Negócio de votação, não pode falar no ar. É ruim pro Peruca, pra rádio, não pode.
16: Ô, Peruca, deixa eu te perguntar. Nessas eleições, você quer que entra 13 ou 22?
12: Então, na verdade, não pode comentar, viu, gente? Essas coisas não pode estar comentando no ar, fica ruim pra emissora.
18: Ah, não, velho. Os caras, todo mundo falando aí que você comprou um carro zero, deixa eu dar uma volta nesse Uno zero seu, então. Tô louco pra dar uma voltinha nesse Uno zero aí.
12: Você quer?
18: Quero ser o primeiro a estrear ele.
12: Ô, meu parceiro, Cleitinho do Busão. Não vai ter como ser o primeiro, meu amigo. Sabe por quê? Ele já andou um monte. Nesse Uno, às 6h50. Lembrando que às 7 da noite tem resumo do dia. 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
18: Peruca, ajuda nós, Peruca, ajuda nós. Manda abraço pra todo mundo aí, Peruca, pra galera.
12: Virado 600.
18: O meu amigo Dedinho a mandar uma mensagem pra você.
12: Mentira. O Dedinho.
18: Jamais nesse meu Brasil. O povo nunca comeu tanta picanha que ele tá comendo agora. Na época.
12: Vixe, coitado, menino.
18: Olha, Peruca. E no boteco do Perucas tem picanha e amarelinha. Todo dia.
12: Rapaz, todo dia também.
18: Um abraço pros meninos lá do Jarrão.
12: Jarrão.
18: Chaleira Preta. Gauchão.
12: Gauchão.
18: Gauchinho. O Sem Saco. O Pinto Murcho. Manda um abraço pro Pinto Murcho aqui, tá aqui escutando você.
12: Que horror, cara.
18: Pipi Murcho.
12: Eu não sei onde vai parar esse boteco, cara, de verdade.
18: Ô, peru!
12: Vai ser depois de meia-noite.
18: Eu tive um sonho com você essa noite. Você correndo atrás de mim, eu gritando. 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
12: Ah, não, pode parar, gente. Vai tocar a música, pelo amor de Deus. Às 6h51, um povo no respeito, mano, que quer. Vai bloquear tudo esse povo. Vou bloquear esse aqui, ó, com final 60, 27. Pode bloquear tudo esse povo. Não dá, não dá.
18: Aqui a cabeça de milho, Francisquinho.

0: O quê?
1: Fala, meu amigo Renato do Peruca. Boa tarde, boa noite pra sempre, os ouvintes.
0: Ai, gracinha, Renato, boneco.
1: Achei que esse era o programa que cortava chifre. Mas esse fala do chifre.
0: É.
1: Aí agora também tem as musiquinhas sensuais. Oi. Aquelas que marcam a vida. Meu amigo Renatinho. Rapaz do céu. Tô aqui embicado pra Alvorada. Ligadinho, escutando aí o Boteco de Peruca.
0: É mesmo?
1: Fala pra você, hein? O trânsito tá daquele jeitão caótico. Todo mundo que vem pra essa região aqui toma bastante cuidado.
0: Aí, informação.
1: Mas não desliga o rádio, não. Fica aí escutando o Renato Peruca, porque agora diz que tá abrindo uma academia especial pra ele malhar com a música IMC. Ai, meu pai do céu. Ai. É verdade isso, Renatinho?
0: Meu
1: é verdade?
0: Deus. Meu Deus.
1: Fala aí, Renato. Eu achei que esse programa era que cortava chifre, mas é o programa errado, né? Esse é o que fala do chifre.
0: Ah, eu não sei mais nem o que eu faço, cara. Eu tô perdido, cara. Alô, Viana. Pô, mano, que quer, né, cara? Tem que escutar esses áudios antes aí, pelo amor de Deus, é. Tá tudo errado, gente. Não pode falar de política, gente. Ó. Política não pode falar no ar, tá bom?
2: É, ô Peruca, deixa eu te perguntar. Nessas eleições, você quer que entra 13 ou 22?
0: Não pode comentar de política, gente. Pelo amor de Deus. Não pode falar de política, gente. Para com isso.
3: Ô, Peruca. Aproveitar aí que o nosso amigo Viana tá gravando aí. Faz dia que eu não vejo ele. Fala pra ele já aproveitar que ele tá em outra cidade aí, que não é que eu quero virar empreendedor. Eu e ele. É, vamos empreender. Eu vou vender mandioca, ele vai vender caqui.
0: Olha lá, ó.
3: Aí eu vou gritando, ó, mandioca. Ele vai falar, só caqui. Aí, ó. E meu amigo Viana.
0: Meu Deus do céu. Alô, Viana, você que é um cara vendedor, converseiro? Rapaz, o negócio é bom, viu? Vai encher o busão do Cleitinho de caqui e mandioca. Às 6h56. Ah, meu Deus do céu.
4: Papai, vem embora.
0: Tá.
4: Vou ficar até tarde no bucaco, não.
0: Não, vambora, vambora, vambora.
3: Peruca, você já vai embora, Peruca?
0: Eu vou, tô
3: indo.
0: Você
3: já vai fechar o bar?
0: Eu vou.
3: Então marca pra mim aí, então, que hoje eu não tenho dinheiro, não.
0: Eu tenho que marcar, vai ser o jeito de ter como correr, né?
3: Peruca, põe uma música aí, aonde coloca o meu?
0: Ai, meu Deus.
5: Peruca, você já viu aquela música, enfiar, rolar pra dentro?
0: Misericórdia. É do Teodoro e Sampaio, mas essa aí não dá pra tocar agora. Eu tenho que, na sequência, encerrar o programa. Vem chegando Resumo do Dia Cobra News. E logo após, aqui pra você, da 107.1, Eli Reis, o sucesso do rádio.
3: Ô, Peruca, vambora, Peruca, vambora.
0: Nossa, vambora.
3: Vambora que hoje o dia promete, Peruca. Vambora, vambora.
0: E na sequência, vambora que o dia promete. Aí, ó, mensagem aqui do povo, ó. Passar aqui na administração, aí, ó. Não sei mais nem o que eu faço, o Fih pequeno. Pra você da 90.3, vem chegando ele, Wilson Bispo, logo após o resumo do dia. Eu volto amanhã às 4 da madruga.
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1: Tarifa aumenta em 5 praças de pedágio do Paraná. Governo confirma previsão de salário mínimo para R$ 1.741. Cambé recebe novo mutirão da Copel para regularização de cabos.
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1: Terça-feira, 25 de agosto. Excelente noite para você. Londrina marca agora 20 graus, 19 graus em Cambé e Rolândia, 22 graus no Vale do Paranapanema e 18 graus em Arapongas e Apucarana. E a tarifa nas 5 praças de pedágio administradas pela Via Araucária no Paraná vai aumentar a partir da 0 hora desta sexta-feira, dia 28. O reajuste médio aplicado às tarifas é de 5,3%. Está previsto no contrato de concessão firmado com a Agência Nacional de Transportes Terrestres, ANTT, e foi autorizado por meio de publicação no Diário Oficial da União. Segundo a Via Araucária, a atualização considera a variação anual de índices econômicos, além de outros fatores técnicos previstos contratualmente. A concessionária é responsável pela operação de 473 quilômetros de rodovias federais e estaduais no Paraná. Apesar do reajuste, motoristas que utilizam a TAG continuam contando com os benefícios previstos no contrato de concessão. Desconto básico de tarifa garante redução de 5% sobre o valor da tarifa para veículos leves e equipados com TAG. E o setor de vigilância ambiental da Secretaria Municipal de Saúde de Londrina esclareceu como funciona o monitoramento em relação aos morcegos. As informações se tornaram ainda mais importantes depois da confirmação de casos de raiva em propriedades rurais de Tamarana e Mauá da Serra. 2 bois morreram em decorrência da doença nas localidades entre o final do mês passado e o início deste mês. Desde então, a Agência Nacional de Defesa Agropecuária do Paraná, DAPAR, reforçou orientações junto aos produtores rurais e intensificou a realização de buscas em grutas da região na tentativa de encontrar os morcegos responsáveis pela transmissão da raiva. Em Londrina, nenhum caso suspeito de raiva foi confirmado, como explica o gerente de Vigilância Ambiental do município, Nino Ribas.
2: Ele não vai atacar ninguém, ele simplesmente sai para fazer sua alimentação, mas uma preocupação é que o morcego doente, portando o vírus da raiva, ele vai estar no chão. E aí o risco de animais terem contato, ou do próprio ser humano tentar pegar esse animal e ser mordido, arranhado, pode ocorrer a transmissão. Então a nossa orientação é essa, em qualquer local, sendo da área urbana ou da área dos distritos do município de Londrina, que tenha a presença do morcego, não ele voando é normal, mas ele no chão, ele ali dentro da casa, acionar a vigilância para que a gente possa deslocar as equipes e atender e fazer prontamente as orientações à comunidade local.
1: Para denúncias, dúvidas e informações, o telefone da Vigilância Ambiental de Londrina é o 3372-9407.
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1: E a Copel está realizando até sexta-feira um novo mutirão para regularização de cabos de telecomunicações em Cambé. Os trabalhos vão ser realizados em 140 postes na Avenida Antônio Rominelli, no Jardim Ana Rosa, das 9 da manhã às 11h30 e das 13h30 às 17 horas. O mutirão vai contar com o apoio da Prefeitura. Segundo Douglas Balsauen, gerente executivo da Copel na região norte do estado, 11 operadoras foram convocadas para participar do mutirão.
3: Acontece nesta terça até sexta-feira dessa semana o segundo mutirão de regularização de cabos na cidade de Cambé, mais precisamente na Avenida Antônio Rominelli, no bairro Ana Rosa. O intuito aqui, 140 postes já foram mapeados e conta aqui com o apoio de 11 operadores de telecomunicações além, claro, do auxílio e de todo o acompanhamento da Prefeitura Municipal. A ideia é ter dividido essa força-tarefa agora em 4 dias para que as operadoras consigam fazer isso de uma forma correta e, lembrando, com muita segurança. Novamente, a situação acontece das 9 às 11h30 da manhã e da 1h30 às 16 horas. Lembrando que o primeiro mutirão que nós tivemos foram regularizados 14 postes e retirado 450 quilos de cabos em desuso ou de forma irregular.
1: A Copel reforça que a responsabilidade pela instalação e manutenção dos cabos de telecomunicações cabe às operadoras do setor, conforme estabelecem as resoluções conjuntas da Agência Nacional de Energia Elétrica, ANEEL, e da Agência Nacional de Telecomunicações, ANATEL, sobre o compartilhamento de postes. PECs do fim da escala 6x1 e da segurança chegam à CCJ do Senado.
4: O presidente da Comissão de Constituição e Justiça, a CCJ do Senado Federal, Otto Alencar, acertou com o presidente do Senado, Davi Alcolumbre, os dois relatores das PECs do fim da escala 6x1 e da segurança pública na comissão. A relatoria da PEC do fim da escala 6x1 foi designada para o senador Omar Assis, do PSD da Bahia. Já a PEC da segurança pública ficará com o senador Rogério Carvalho, do PT de Sergipe. As duas propostas foram encaminhadas na última sexta, dia 21, para a CCJ. A PEC do fim da escala 6x1 foi aprovada na Câmara dos Deputados em 27 de maio. O texto tem o deputado Reginaldo Lopes como primeiro signatário. A proposta altera a Constituição para reduzir a carga horária máxima de trabalho para 40 horas semanais, como informa o economista Adalmir Marchetti.
5: A principal mudança é a redução da jornada de trabalho semanal de 44 horas para 40 horas, com a garantia de 2 dias de descanso remunerado por semana, sem redução salarial. A regra geral passa a ser a jornada de trabalho 5x2, né? E pode haver outros formatos, desde que negociados coletivamente. O modelo de escala 6x1, as pessoas trabalhavam 6 dias e descansavam 1, deixa de ser aplicado. Vai ter um período de transição que ocorre em 2 etapas.
4: Nos dois primeiros meses, a jornada máxima cairá para 42 horas semanais. Depois desse período, as empresas terão mais 12 meses para reduzir o limite para 40 horas. Já a PEC 18 de 2025, que reorganiza o sistema de segurança pública no país, foi aprovada na Câmara dos Deputados no dia 4 de março. A proposta redefine as fontes de financiamento do setor, incluindo a destinação de parte da arrecadação das apostas esportivas aos fundos nacionais de segurança pública e do sistema penitenciário. A proposta assegura como competência comum a todos os órgãos de segurança pública encaminhar, por meio de sistema eletrônico integrado, o registro das infrações penais de menor potencial ofensivo diretamente ao judiciário. Se aprovadas na CCJ, as PECs ainda precisam ser confirmadas no plenário, onde precisam conquistar o apoio de 3/5 dos senadores, o equivalente a 49 votos, no mínimo, em 2 turnos. Produção e reportagem, Carolina Prazeres.
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1: E o ministro da Fazenda, Dario Durigan, confirmou que o governo federal estima que o salário mínimo será de R$ 1.741 em 2027. O valor constará no projeto de lei orçamentária anual, que será encaminhado ao Congresso Nacional até o próximo dia 31. Atualmente, o salário mínimo está em R$ 1.621. Se a previsão de R$ 1.741 para 2027 for confirmada, o piso nacional terá um aumento de R$ 120, o equivalente a 7,4% em relação ao valor atual.
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1: E a pesquisa Quest divulgada ontem mostra como está a disputa para o governo do estado. Sérgio Moro, do PL, lidera com 37%, seguido por Requião Filho, do PDT, com 21%. Sandro Alex, do PSD, aparece na sequência com 15%, seguido por Luiz França, do Missão, com 1%, e Tainá Miesa, do Unidade Popular, 1%. Os demais candidatos não somaram pontos. Indecisos, 18%. Branco, nulo, não vai votar, 7%. O levantamento foi encomendado pela RPC, afiliada da TV Globo no Paraná, e ouviu 804 eleitores de 16 anos ou mais entre os dias 20 e 23 de agosto. A margem de erro é de 3 pontos percentuais para mais ou para menos, com nível de confiança de 95%. A pesquisa foi registrada na Justiça Eleitoral sob os números PR05388/2026. A pesquisa Quest também mostrou como está a disputa pelo Senado no Paraná. Serão duas vagas em disputa nas eleições deste ano. Alexandre Cury, do Republicanos, lidera as intenções de voto com 15%, seguido por Gleisi Hoffmann, do PT, com 11%, Felipe Barros, do PL, com 9%, Deltan Dallagnol, do Novo, 9%, Cristina Grêmio, do PSD, com 8%, Doutor Rosinha, do PT, com 6%, seguido por Karen Guerreiro, do Missão, com 1%. Os demais candidatos não pontuaram. Indecisos, 28%. Branco, nulo, não vai votar, 13%.
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6: Neymar Júnior estará entre os relacionados do Santos para o jogo decisivo contra o Palmeiras nesta quarta-feira, dia 26, pela Copa do Brasil no Nubank Park. O camisa 10 do Peixe deve jogar pela primeira vez no gramado sintético do estádio palmeirense. Memphis Depay é multado em cerca de 500 mil pelo Corinthians após videoclipe com o Parque São Jorge pegando fogo. Segundo a diretoria corintiana, 7 itens do contrato entre as partes foram infringidos com a divulgação deste vídeo, publicado pelo atacante holandês em suas redes sociais. Reunião no CT do São Paulo teve desabafo entre Rafinha e jogadores. Na conversa que ocorreu na última segunda-feira no CT da Barra Funda, entre líderes das organizadas do clube e os jogadores, foram revelados atrasos no salário e direito de imagem dos jogadores, em casos que chegam até mesmo 3 meses atrasados. Tem jogador aqui que tem até 5 meses de atraso, foi uma das frases da conversa, que ainda revelou que até o mês de abril, tudo estava sendo pago regularmente, mas depois dessa data, os atrasos voltaram a ser frequentes. Além dos atrasos nos vencimentos, também foi revelado que desde o começo do ano, os problemas extracampo do clube estão interferindo no dia a dia do elenco. Dinamo Moscou da Rússia abre negociações com o Flamengo por Gonzalo Plata. Os clubes mantêm conversa e discutem os termos de um possível negócio pelo jogador. O equatoriano foi contratado em 2024 por $9 milhões, R$51 milhões, junto ao Al-Saad do Catar. Hoje o entendimento é que o jogador está valorizado, principalmente depois da disputa da Copa do Mundo 2026. Ou seja, as cifras terão que ser relativamente maiores do que as anteriores. Al-Hilal está próximo de fechar a contratação de Gabriel Martinelli. O clube saudita ofereceu €55 milhões, mais €4 milhões, e estão confiantes no desfecho positivo da negociação. Com as informações do futebol brasileiro e do futebol mundial, Augusto Galindo.
0: Previsão do tempo.
1: Noite de terça-feira de instabilidade. Na quarta-feira, o tempo segue instável, com bastante nebulosidade e ocorrência de chuva de forma irregular ao longo do dia. A mínima na região amanhã será 16, a máxima não passa dos 23 graus.
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7: 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Ô gente, cheguei. Zen de bem com a vida, de bem com você. Feliz com você. Feliz com todo mundo, né? Bom demais ter você por aqui, seja bem-vinda, seja bem-vindo. Cobra FM 107.1. É festa, é alegria no seu rádio.

0: quero você feliz, tá bom? Eu tô feliz, né? Comigo, você, feliz com a vida. Fala comigo, fala aí. Como é que tá essa cidade? Tá chovendo aí? Ou tá fazendo sol? 43-33-16-40-06. Participe aqui da nossa programação, tá bom? Eu quero um oi, eu quero um salve. Diga a cidade que você tá ouvindo aí. Diga aí a cidade. Você tá ouvindo aí? Cobra News, antes o Peruca. Aqui você tem um amigo, um campeão em cada horário.
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grande Daniel aqui na Noite é Nossa. Boa noite, minha amiga, boa noite, meu amigo. Bom ter você aqui ouvindo a gente, eu fico felizão. É só mandar um salve que eu mando um alô com muito carinho, com muita amizade. Tô esperando você aqui. Apareça! Guto e Nando.

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0: Israel e Rodolfo aqui na nossa programação. Boa noite pra você. Boa noite pro Clodoaldo, que acompanha aqui a nossa programação. Fala, Vinícius, na capital São Paulo. Elias Henrique em Porecatu. Alô, Nicinha, como é que tá? Boa noite pra você. Boa noite pro Cláudio, Euza, o Jorjão. Quem mais tá aí comigo aí? É só mandar um salve, hein? Irene Picote em Rolândia. 33 16 40 06. Participe aqui da nossa programação.
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0: 7:31.

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2: Oi, gente! Boa noite! Tem alô pra mandar. Tem alô, tem abraço! Oba! Como é bom ter amigos. Já imaginou a vida sem amigos? Vazia, né? Sem família, vazia, vazia. É bom ter você aqui com a gente, hein? Bom demais, obrigado. Isabel Nunes mandou um salve aqui, ó. Aquele abraço pra você. Tudo de bom, que o Papai do Céu abençoe muito a sua vida, da sua família. E muito obrigado a todos que estão mandando aqui aquele alô, a sua participação. Vou atender todo mundo. Continue participando no 43 33 16 40 06.

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1: Oi, gente, boa noite. Faltam 20 pras 8.
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1: Toca aí. Que bom ter você aqui, você participando, interagindo aqui comigo. Isso é legal demais.
4: Pediu uma música.
1: Qual você quer?
4: É? Roseli.
1: Um abraço pra Roseli, pra você.
4: Então, tá Eduardo bom. Costa.
1: Eduardo Costa, deixa eu já preparar aqui, rapaz. Eu achei que tivesse preparado, mas quem sabe, como diz o Faustão, né? Quem sabe faz ao vivo. Já preparei aqui uma do Eduardo Costa. Bora aqui, ó. Você pede, a gente toca. Obrigado, viu? Viu, amigo, pela participação. Abraço pra você e pra família. E tudo, tudo de bom. Na participação do ouvinte, Eduardo Costa.

0: Deixe-me ver quem tá por aqui. É, quem vai falar comigo aqui, que quer participar. Vamos nessa? Deixe-me ouvir aqui.
1: Meu irmão, boa noite.
0: Boa noite.
1: Valdir.
0: Seja bem-vindo.
1: Passando aqui pela região. Bota pra ouvir aí, Israel Rodolfo, Consequência. Oferecer para todos os seus ouvintes aí, boa noite.
0: Boa noite, obrigado aí pela sua participação, que o Papai do Céu abençoe muito você e toda a sua família. Ele tá participando aqui do Toca Aí, a noite é nossa, grande abraço para você, valeu, hein? Tamo junto, hein? Obrigado aí pelo sal.

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0: Obrigado, meu irmão.
1: Valeu, Cu.
2: Prazerão.
0: Obrigado você, gente.
3: Boa noite da Cobra FM pra você. Muito obrigado aí pelo rádio ligado. Continue participando. 33 16 40 06. A noite é nossa. Participe. E eu atendo você aqui com muita amizade. 8 em ponto. Boa noite da Cobra FM.
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6: Mais da metade dos brasileiros, 56%, afirma que iria votar nas eleições 2026, mesmo se o voto não fosse obrigatório no Brasil. Já 43% afirmaram que não votariam e apenas 1% não soube responder. Os dados são da pesquisa Datafolha, realizada na semana passada, com 2.058 entrevistas no Brasil, distribuídas em 128 municípios, com a população de 16 anos ou mais. O nível de abstenção das últimas eleições gerais foi de 20,93% e em 2018, em 20,33%, ambos no primeiro turno, segundo o TSE. Os índices são considerados altos pela Justiça Eleitoral, que preocupam especialistas, uma vez que a abstenção costuma recair de maneira desigual entre os segmentos e pode sinalizar cidadãos mais desestimulados a participar do processo democrático. Com as informações das eleições 2026, Dárcio Campos.
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14: Oi, gente, boa noite.
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14: 8:10. Alô, alô, conte-me tudo e não esconda nada. Seja bem-vinda, seja bem-vindo. A noite é nossa, com muita música, amizade, bate-papo, alto astral. 107.1

0: Atendo você, tá bom? 33164006. E agora tem as músicas mais pedidas do Brasil, as músicas mais executadas em todas as rádios, redes sociais. Você fica, você acompanha aqui, né? Você fica sabendo quais músicas fazem sucesso. Paradão, paradão de sucessos, tá chegando com as melhores. Só música top, uma melhor do que a outra.
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em Rio Negro e Solimões. Ela ama um chapeludo. Entre as mais tocadas do Brasil, Nando Moreno tá fazendo sucesso danado. Que maravilha, né? Se é sucesso, tá aqui na nossa programação Cobra FM. Henrique e Juliano.

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0: aqui na nossa programação, as músicas mais tocadas em todo o Brasil. Boa noite pra você, muito obrigado aí pela gentileza, pelo rádio ligado. Que bom que você tá aqui na Rádio Cobra FM. Eu trouxe Léo Foguete e Panda, Alguns Defeitos. E com o Léo Foguete e Panda, eu tô finalizando as mais tocadas, as mais pedidas.
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0: 8:28.

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3: Boa noite para minha amiga Silvana, que acompanha aqui a nossa programação. Seja bem-vinda, tá bom, Silvana? Dilcinho, lá do Herdei, Rolândia, obrigado você e toda a sua família. Grande abraço, boa noite. Águida, Júlia, Tereza Viana, quem mais tá aí comigo aí? Você também? Então um abraço aí, muito obrigado, hein? Você que tá no trânsito, na sua casa, no bar, no boteco, valeu pelo rádio ligado. Para você participar aqui é muito fácil, hein? 33 16 40 06. Participe aí!
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14: Muito obrigado pelo rádio ligado. É Cobra FM, é festa, é a noite é nossa. 33-16-40-06.
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14: Toca aí. Oi, boa noite.
16: Boa noite, amigo sucesso. Tudo bem?
14: Tudo bem, graças a Deus.
16: Amigo, e aí? Sucesso.
14: Diga.
16: Eu queria pedir uma música do RPM.
14: RPM.
16: Rádio Pirata.
14: Rádio Pirata. Vai mandar pra quem? Só pra ouvir? Então tá bom. Abraço aí. Quem mais está por aqui? 33-16-40-06. Alvorada do Sul, meu amigo, o João Batista, está ouvindo aqui a nossa programação. Alô, boa noite. Toca aí, sucesso.
17: Boa noite, amigo da 107.1. Aqui é o Noel Cardoso de Alvorada do Sul.
14: Seja bem-vindo.
17: Manda uma música para nós aí.
14: O que você quer ouvir?
17: César e Paulinho, Viajante Solitário.
14: Então tá,
17: ofereço
14: bom
17: pra vocês da rádio.
14: Muito obrigado.
17: Pra todos os caminhoneiros. E pro pessoal aqui de Alvorada aqui, que é um pessoal muito bacana. Um beijão pro pessoal aqui de Alvorada. Amém. Saúde.
14: Valeu
17: pra todos.
14: Amém. Abraço. Alvorada do Sul. O ouvinte pede, a gente atende aí com carinho, hein? Só sucesso.

Olá, boa noite, 107,1, aqui o irmão da padaria. Rapaz, tô indo de Cambé pra Londrina, mas tá uma chuva, hein? Tá molhada a pista, tá perigoso. Beleza? Irmão, tenha uma boa noite, tá? Se der tempo, você toca pra nós aí, Amado Batista, Folha Seca, tá bom? Um abraço, tenha uma boa noite. Fica com Deus, tchau, obrigado.

0: aqui na nossa programação, Fred e Fabrício. Você não mudou. Não, você não cuidou. Essa música é linda, maravilhosa. Manda um abraço, hein? Pro bar do Lambari. Fala, Lambari. Só sucesso, hein? Um abraço pro Lambari, um abraço pra essa galera bacana que tá aí de boa, batendo um papo, com esse clima gostoso, ouvindo aqui a Cobra FM. Abraço pra vocês, boa noite e tudo de bom. Obrigado aí pelo carinho, meu amigo Lambari e todos que estão por aí tomando aquela cervejinha, batendo um papo aí e ouvindo aqui a nossa programação. Tamo junto, é nóis. Um abraço pro Latino de Lupenópolis, tá ouvindo aqui, não, Sertanópolis, né, Latino? Abraço pra você, tá ouvindo aqui a 107.1, grande abraço, boa noite pra você, a galera de Sertanópolis. Tá chegando a Voz do Brasil, a gente se fala daqui a pouquinho após a Voz. Grande abraço, até já! Oito para as nove.
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11: Está no ar a voz do Brasil. As notícias do governo federal que movimentaram o país no dia de hoje.
12: Olá, boa noite.
13: Boa noite para você que nos acompanha em todo o país.